0: seleção de seleções do mundo.
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hoje. Tô caindo fora. Clube do Midô. 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É isso, Bidu? São 8 horas e 10.

0: Escuta, Bidu.
1: E aí, Diegão?
0: Possível até que tá mais frio na madrugada com o Lindo Solimões, beleza?
1: Frio da madrugada.
0: Pra gente sorteio.
1: Tá certo.
0: Vai Corinthians e Palmeiras continuam sendo mundial. Tamo junto, meu guri.
1: É isso aí, quem mais? Tá vindo a rede top de rádio, minha amiga Fabiola Ribeiro, lá no Manuel Tabeira, ligado com o Biduzinho. Tamo junto, minha amiga, quem mais? Tá sintonizado na líder de Campo Grande.
2: Dobre, Cláudio. Clube do Bidu.
1: É nós na fita.
2: Tamo na sintonia. Paulo César Tavares Barra Nova, Campo Grande.
1: Paulo César.
2: Dobre, se der, toca Leandro e Leonardo. Valeu, tamo na sintonia.
1: Obrigado aí, PC.
2: Tô feliz. Tô
1: na top.
2: E vai Corinthians.
1: 8:11, Bidu.
3: Boa noite, Bidu.
1: Boa noite.
3: Renete Pereira, Quinta Linha, município de Fátima do Sul.
1: É Quinta Linha, né?
3: Toca pra mim, Henrique Juliano, cuida bem dela. Ofereço pro meu esposo Eugênio e pra todos que gostam da música.
1: Obrigado.
3: Uma noite abençoada para todos nós. Tô na top, tô feliz.
1: É isso aí, minha amiga.
3: Quero concorrer.
1: Alô, Nete, na Quinta Linha, obrigado pela audiência. Quem mais tá ouvindo, Bidu?
4: Boa noite, Cláudio Bidu.
1: Ô, jovem.
4: Boa noite, Cláudio Bidu.
1: E aí, como é que tá?
4: Feliz, tô na top. Mário Aparecido da Silva.
1: Ô, Mário.
4: Porto Alegre. Junto sempre, tamo junto, desde as 4 da manhã. Abraço, abraço.
1: Seu Mar, desde as 4 da manhã, ligado na Rede Top, hein? Grande Seu Mar, tá lá ligado no Bidu. É finalzinho de tarde, você acorda com o João Bosco e dorme com o Bidu, é isso, Mário? Boa noite!
5: Boa noite, Bidu, bora que bora pra mais uma, hein?
1: É.
5: Ligado no clube do Bidu, tô feliz, tô na top.
1: Isso, obrigado aí pela audiência. Quem mais tá ouvindo o Bidu? Fala comigo.
6: Boa noite, Bidu.
1: Boa noite.
6: Aqui é o Everton da Copa Vila 2.
1: E aí, Everton?
6: Coloca nesse Pix do 100 reais.
1: No sorteio,
6: aí,
1: jovem.
6: Toca o modão pra nós.
1: Toca,
6: top 10.
1: Toca.
6: É a Rádio Campo Grande.
1: É verdade, concordo com você. A top é 10. A top é 1000.
7: Estou na top. Boa noite.
1: Boa noite.
7: Boa noite.
1: E aí, Jorge, como é que tá a vida?
7: Toca a Majestade Sabiá.
1: Aí pediu modão, hein?
7: Com Roberta Miranda.
1: Aí lançou pro mundo, Jorge, obrigado pelo carinho. Quem mais? Quem mais?
8: Boa noite, Bidu.
1: Boa noite.
8: Como sempre top programação. Estamos em família aqui.
1: Opa, que gostoso.
8: Ouvindo as músicas de vocês.
1: Obrigado,
8: tá?
1: Obrigado.
8: Como sempre top demais.
1: É.
8: Ó, foi no sorteio. Aqui é Tereza do Xandero.
1: Ô, Tereza.
8: Tá bom,

0: fogos pros nossos ouvintes. Ê, Bidu, só dá fogos que vocês merecem.
1: Tô ligado, tô feliz, tô na top. Gostaria de ouvir lembrança.
0: Lembrança.
1: Sem se ouvir Maria sem tudo. Ô, mãe, chorona. Ou sequestrado em 10 pontos.
0: Olha, são 8 horas e 14. O que você falou aí?

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10: 8:21.
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0: teu lado aqui. Vai dar problema. É. Isso vai dar problema.
1: Gente, ele tá chegando aqui, nosso amigo Marcão, com muita informação no mundo sertanejo, o Chico e notícias. Chegando agora na Rede Top de Rádio. E aí, Marcão? Como é que tá? Fala comigo, fala comigo.
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3: Já estamos de volta aqui no Mundo Sertanejo. Pode separar a bota, o chapéu e o emocional também, né? Porque o cabaré tá oficialmente entrando em clima de despedida. A turnê de Leonardo com a dupla Bruno e Marrone chega à reta final com o nome O Último Encontro, né? O projeto nasceu lá em 2014, inicialmente com o Eduardo Costa, e virou uma verdadeira celebração do modão sertanejo raiz. O sucesso veio justamente naquela mistura perfeita, né? Que é sofrência clássica, amizade no palco e repertório que performa qualquer arena e a transforma num karaokê gigante. Tem Bote Azul, Telefone Mudo, Garçom, Dama de Vermelho, ou seja, praticamente um ataque direto à dignidade emocional do brasileiro, né? A turnê vai passar por cidades como São Paulo, Goiânia, Curitiba, Recife, Fortaleza, e os ingressos já começaram a ser vendidos. Agora resta saber uma coisa: o público vai embora no fim do show ou continua cantando modão no estacionamento até anoitecer?
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1: Foi também, amanhã ele volta.
2: Só a Top toca uma sequência de músicas.

0: São 8h33, e aí, tá respirando ainda? Você que é mais modão, já já tem muito mais, tá? Participa aí, manda seu zap zap, seu recadinho. Você tá falando comigo da onde? Manda seu áudio aí, 99218-8550. É só você soltar a voz e falar com o Bidu.
1: Boa noite, Bidu, aqui na Maria Pereira do Rancho, sempre na audiência.
0: Boa noite.
1: Excelente programação, coloca meu nome aí pra participar do sorteio.
0: Tá no Pix. Sorteio do Pix, sim.
1: Vou ganhar hoje. Tô feliz, tô na top. Beijo, minha amiga
0: Tereza, Maria Tereza Guerra, lá do bairro Aero Rancho, tá no sorteio, sim. Boa sorte pra você, minha amiga, tá bom? Quem tá também ouvindo a Rede Top de Rádio é Daniele Rodrigues, lá do Aero Rancho, em Campo Grande, ligado no Bidu. Quem mais tá ouvindo a gente por aqui? Boa noite, como é que você tá? Você que já foi, Bidu, pelo jeito? Eu acho que já foi, né? Deixa eu passar pra cá agora.
2: Bidu, aqui Helena do Silvestre 4.
0: Minha amiga.
2: Toca a música pra mim do Gustavo Lima.
0: Gustavo Lima.
2: Retrovisor, por favor. Beijos.
0: Beijo, obrigado pela sua audiência aí, minha amiga, minha vizinha, né? Vamos lá, são 8h35.
3: Baixa no teu coração.
0: Gustavo Lima.

0: retrovisor, gente, pode reclamar. Vamos lá, são 8h38, Bidu. Olha, mandar um alô aqui, minha amiga mandou áudio aqui, nossa amiga Gislaine Gasparella. Alô, Gislaine, como é que você tá? Boa noite. Mandou áudio, então manda pro mundo, Bidu.
1: Tô feliz, na top, Pix é na top.
0: Aqui é o lugar do Pix.

0: hoje ele mandou um áudio aqui, que gostoso isso.
1: Boa noite, Bidu. Boa noite, Top FM.
0: Boa noite.
1: Tô feliz, tô na Top. Regis Nogueira, motorista do ônibus aqui do Los Angeles. Ligadinho na melhor. Bidu, manda um abraço aqui pro Queixada Bruto e Rústico.
0: Queixada Bruto e Rústico.
1: Um abraço a todos.
0: Olha que gostoso, gente. O nosso amigo, ele coloca o somzão no ônibus, fica lá ouvindo a Top, né? Trabalhando e ligado aí. Obrigado pelo carinho aí, tá bom? Obrigado pela grande audiência, vocês que dirigem os busões em Campo Grande, né? Passa por dificuldades, enfim, gosta da boa música, tá ligado na gente lá, um abraço pra você, obrigado pelo carinho e de que vocês estão no sorteio aqui, tá bom, gente? Manda mensagem aí, meus motora de busão, 99218-8550, dá pra tocar mais um, hein, Bidu? Dá mais pra tocar um break já, mas gente, rapaz, eu vou ali e já volto com mais na Rede Top de Rádio Sadenão. Eu

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1: Vamos lá, meninos e meninas, 8:40.
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2: 8:42.
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0: mandar um alô aqui, mandar uma boa noite pra vocês que estão mandando mensagem aqui. Gente, eu sou muito grato a vocês aí, tá bom? Vou até soltar foco pra vocês aí, porque é o seguinte, né? Muita mensagem chegando aqui, né? Pessoal mandando de montão mensagem, né? Muitas não vão pro ar, mas está todo mundo no sorteio e vou tentar colar mais algumas aqui, tá bom? Boa noite, fala comigo!
1: Boa noite, Bidu! Aqui é o Goiás, meu 10.
0: Ô, meu querido!
1: Falou aí na 88.9 aí, falando aí de Campo Grande aí.
0: Isso!
1: Estamos aqui, tá eu, Goiaba aqui, presente aqui, Eliseu. Opa. Lucas Edivaldo.
0: Uma boa, rapaz.
1: E o nosso buchudo, nosso buchudo. E nós temos nosso cara, os caras aqui.
0: É, ligado.
1: O Bogateia. Manda um alô pra nós aí, Bidu, aí. Toca o modão pra nós aí.
0: Obrigado, obrigado pelo carinho aí. Grande audiência, quem mais tá com o Bidu? Deixa eu ver aqui. Não, esse aqui eu acho que não é meu, não. Esse aqui não é meu, não. Esse aqui é meu. Boa noite. É só falar com o Bidu.
2: Boa noite, Bidu.
0: Boa noite.
2: Terçou, Bidu.
0: Isso.
2: Bora aqui, Jocelyne Marcelino. Oi, na sintonia.
0: Opa.
2: Na companhia do Sandro Júnior.
0: Oi, a coisa
2: e
0: boa.
2: Pedro Henrique. Bora que bora, Bidu.
0: Bora
2: manda
0: que
2: esse
0: bora.
2: Vídeo pra nós.
0: Se Deus quiser, manda sim. Obrigado pela audiência. Quem mais? Quem mais?
3: Boa noite, Bidu.
0: Boa noite.
3: Boa noite, equipe Pop FM. Aqui é o Zé Carlos Oliveira.
0: Zé Carlos, como é que tá?
3: Estamos aí no aplicativo, rodando toda a cidade, toda a Vila Popular, tudo bem?
0: Obrigado, tamo junto.
3: Ô, Bidu,
0: diga
3: pra gente aí uma moda boa do João Mineiro e Marciano. Aquela lá do uísque.
0: Muito boa aquela moda, hein? Né? Verdade, aí. Amanhã eu toco pra você, que não dá mais tempo de tocar mais nada hoje, né, Bidu? Obrigado pela audiência aí.
4: Boa noite, Bitu, é a Aparecida Nascimento da Silva, do Jardim Monte Alegre.
0: Ô,
4: tô
0: amiga.
4: tô na top, sou feliz, vambora participar
0: bora,
4: do sorteio, quero ganhar esse Pix aí.
0: É, tá certo.
4: Tenha uma boa noite,
0: boa
4: fica com
0: noite,
4: Deus, que Deus
0: boa
4: abençoe.
0: Boa noite, minha amiga, boa noite, gente, são 8h47, vamos pro sorteio então, seu Bidu. Olha você que mandou mensagem das 7 horas pra cá, 99218-8550, obrigado pela audiência, obrigado pelo carinho, tá, gente? Muitas não tem como

Caio, pronto? Aquele suspense básico, né? Só lembrando que se você ganhar aqui, tá? Confirma a audiência por gentileza. Como é que confirma? É só você mandar mensagem de volta aqui, falar: oi, Vitor, tô te ouvindo aqui, e pronto, nós batemos um papo aqui fora do ar, tá bom? Mas enfim, quem ganhou hoje, nessa terça-feira gostosa, dia 26 de maio, foi a Andréia Martins, com o final do telefone dela é o 3578. Alô, Andréia! Ê, Andréia! Parabéns pra você aí, minha amiga. Agora vai fazer o mais fácil, viu, André? Manda mensagem de volta aqui. 99218-8550 pra você confirmar a sua audiência enquanto eu toco a música aí. Dá tempo de você mandar um oi pra mim aqui, beleza? Gente! Oi!

0: 2 de 52.
1: Rapaz.
0: Que peninha, hein? Que peninha. Nossa amiga Andréia Martins, final do telefone dela 3578, não mandou mensagem aqui, não apareceu, né? Deve estar mimindo uma hora dessa, né? Não confirmou a audiência, minha querida amiga.
2: Ah, que peninha!
0: Fazer o quê, né?

festa no nosso clube do consumidor a todo estado. Manda um alô aqui, Bidu. Manda um alô pra Campo Grande, Top Campo Grande, 88.9. Manda pra nossa linda Camapuã, Top 90.9 Camapuã, Região Norte, São Gabriel Bandeirantes. Nossa Caracol, Fronteira Sudoeste, Bela Vista, Porto Montinho, Alto Caracol, 102.3. E...

0: amanhã tem mais, às 6 da noite, depois do Balaio Total, vou estar por aqui.
1: Bonada.
0: Não, tem que ir embora sim, não é bonada não, tem que ir embora sim, né? Gente, um beijo no coração, na sequência tem a Voz do Brasil, né? E depois ele, Osmilton Batista, às 10 da noite, com muito louvor, muita reflexão, música gospel, orações, notícias do meu gospel e muito mais. Eu tô indo nessa, eu volto amanhã às 7 e conto com você.
2: O Clube do Bidu fica por aqui, mas amanhã tem mais música, mais alegria e muito mais participação. Obrigado pela companhia, pela audiência e por fazer parte deste clube. Clube do Bidu, a sua noite é aqui.

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0: do Brasil. As notícias do governo federal que movimentaram o país no dia de hoje.
1: Olá, boa noite.
2: Boa noite para você que nos acompanha em todo o país.
1: Terça-feira, 26 de maio de 2026.
2: Vamos ao destaque do dia: qualidade de vida.
1: Brasil alcança pela primeira vez patamar mais elevado do índice de desenvolvimento humano.
2: Estudo das Nações Unidas aponta que a educação foi o que mais impulsionou o crescimento. Luana Karen.
3: Na escala que vai de 0 a 1, o país saiu de 0,744 em 2012 para 0,805 em 2024, alcançando o patamar de muito alto desenvolvimento humano.
1: Destaque também para o Bolsa Família, que além da transferência de renda, exige frequência escolar mínima de crianças e adolescentes.
2: Sobre o assunto, vamos conversar ao vivo com o ministro do Desenvolvimento e Assistência Social, Família e Combate à Fome, Wellington Dias.
1: E ainda, Minha Casa, Minha Vida.
2: Presidente Lula entrega mais de 500 unidades habitacionais a famílias que vivem em Manaus.
1: Residencial conta com bibliotecas, duas churrasqueiras, centro comunitário, espaços comerciais e quadra poliesportiva.
4: Vamos contratar até o final desse ano 3 milhões de casas para o povo brasileiro.
2: Hoje, na apresentação da Voz do Brasil, Luciana Vasconcelos e Luciano Seixas.
1: E acompanhe a gente ao vivo. 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
2: Pela primeira vez, o Brasil atingiu a classificação IDH muito alto na classificação das Nações Unidas.
1: O Índice de Desenvolvimento Humano mede a qualidade de vida da população.
2: Segundo o estudo, políticas como Bolsa Família colaboraram neste avanço.
3: O desenvolvimento humano no Brasil alcançou o maior nível da história, segundo o radar IDHM 2024, divulgado pelo Programa das Nações Unidas para o Desenvolvimento. Na escala que vai de 0 a 1, o país saiu de 0,744 em 2012 para 0,805 em 2024, alcançando o patamar de muito alto desenvolvimento humano. O indicador leva em conta três pilares: educação, renda e expectativa de vida. A educação foi a área que mais avançou. Saltou de 0,679 em 2012 para 0,798 em 2024. O estudo aponta que políticas públicas de transferências de renda, como Bolsa Família, ajudaram a reduzir o trabalho infantil e aumentar a permanência de crianças e adolescentes na escola. Uma realidade próxima da vivida pelo estudante Gabriele Natanael Gomes. Foi o Bolsa Família que permitiu com que ela e os irmãos frequentassem a escola.
5: Meu pai, ele é marceneiro, minha mãe é auxiliar de serviços gerais, eles sempre trabalharam bastante com a ajuda desse auxílio, dando suporte a mim e aos meus irmãos matriculados na escola, sendo acompanhados ali nos postos de saúde. Eles conseguiram ter mais segurança para trabalhar tranquilos.
3: Em 2012, com a melhoria de renda, a família deixou o Bolsa Família. O pai de Gabriele, o marceneiro Vilmar Manuel Gomes, diz que o cartão do benefício ficou guardado de lembrança.
6: Quando eu comecei a ter a vida melhor, as condições melhor, aí que eu não precisei mais, aí eu fiquei muito feliz de saber que eu não precisei mais. Essa ajuda já ia passar para outra pessoa.
3: Os dados mostram também redução das desigualdades raciais. Nos últimos 13 anos, o desenvolvimento humano da população negra cresceu em ritmo quase duas vezes maior que o da população branca. Mesmo assim, a diferença ainda existe. Enquanto a população branca chegou ao índice de 0,851, a população negra alcançou 0,774. O ministro-chefe da Secretaria-Geral da Presidência da República, Guilherme Boulos, destacou que é responsabilidade do governo avançar ainda mais.
7: O abismo que separa a renda média da pessoa branca e da pessoa negra, ele é menor, mas ele ainda existe. O abismo que separa a renda masculina da renda feminina, ele é menor, mas ele ainda existe. A gente também tem consciência da responsabilidade de que a gente precisa avançar mais.
3: Em uma rede social, o presidente presidente Lula destacou que o resultado não é coincidência, mas reflexo de escolhas políticas consistentes e coordenadas. E disse que ainda há um longo caminho pela frente, com desigualdades regionais, de gênero e de raça que precisam ser superadas. Reportagem Luana Karen.
1: E o ministro do Desenvolvimento e Assistência Social, Família e Combate à Fome, Wellington Dias, está conosco aqui no estúdio da Voz do Brasil para comentar esses dados e falar mais sobre o Bolsa Família. Boa noite, ministro.
8: Boa noite, Luciana, você e todo o Brasil.
1: Ministro, como nós ouvimos na reportagem, em 2024, o Brasil atingiu o melhor patamar de desenvolvimento humano da história e a melhora da educação foi o que puxou esse índice para cima. As contrapartidas do Bolsa Família, que obrigam a manter crianças na escola, tem a ver com esse resultado?
8: Tudo a ver. Veja que a transferência de renda, o Bolsa Família, ele não é só transferência de renda. Ele é um programa que coloca como condicionalidade o cuidado primeiro com a saúde. Ou seja, queremos um brasileiro, uma brasileira saudáveis. Então, se recebe aqui o Bolsa Família, mas aqui a gestante tem que acompanhar ali toda a fase da gestação, os exames, a criança quando nasce também ali tem todos os cuidados, vacinas, e é integrado com a educação. A educação como grande alicerce para interromper uma história de vulnerabilidade, de pobreza na família. Então, quando a pessoa está recebendo o Bolsa Família, ali as crianças estão matriculadas, acompanhamos a frequência, a aula, a aprovação, agora o pé de meia que ajuda a reforçar mais ainda esse trabalho, e veja o resultado. Todo ano a gente comemora uma média de 1.300.000 pessoas que são do Bolsa Família e que termina uma qualificação para ter uma profissão. É um Pronatec, é um curso técnico, é o Acredita, que agora a gente está trabalhando, é um curso superior e, é claro, aqui é uma porta larga para a superação da pobreza. Mas eu queria registrar esse feito, ele é histórico. Eu sou da geração, eu tenho mais de 60 anos, eu sou da geração que viveu o Brasil subdesenvolvido, um país subdesenvolvido. Depois alcançamos já ali no primeiro mandato do presidente Lula, segundo, uma estratégia extraordinária já ali no primeiro mandato da presidenta Dilma, o Brasil como um país em desenvolvimento. Nós tínhamos alcançado o IDH 07. E agora entramos no clube dos países com o IDH muito alto, IDH. É o patamar de países da Europa, é o patamar de países da América do Norte, ou seja, é um clube, infelizmente, que não são de muitos países, mas o Brasil deixa de ser só aquela grande economia, aquele grande produtor de agricultura e melhora a desigualdade. Como disse o presidente Lula, ainda temos que encarar a desigualdade regional. Por isso que essa divulgação da ONU através do PNUD, ela também nos traz um dado bom, que é o IDHM, que é uma medição por município. E aqui permite a gente trabalhar por município, por região do Brasil, não é? Cuidar da população, não é? Como a população de negra e negros, a população de indígenas, ou seja, e com isso alcançar uma igualdade mais completa.
1: É aproveitar esses dados, então, ministro, para poder fazer políticas públicas mais direcionadas?
8: Sim, o Brasil, ele tem muita eficiência em tirar pessoas e famílias da fome, da pobreza, e agora a gente tem uma condição de um passo novo. Como é que, por exemplo, o IDH muito elevado, Distrito Federal, mas como é que a gente olha para várias regiões do Distrito Federal, como o Sol Nascente, como é que a gente olha o estado do Pará, cresceu, mas como é que a gente olha ali para o arquipélago de Marajó, os três estados que tiveram melhor crescimento, o meu Piauí, que tem uma história extraordinária, Rio Grande do Norte, Alagoas, tiveram um crescimento muito alto. O Piauí, por exemplo, tinha um índice de desenvolvimento humano no começo desse século, 2002, 2003, 04, muito baixo desenvolvimento. e passou para baixo desenvolvimento 0,5, 0,6, médio desenvolvimento, agora alcançamos 0,74, quase 0,75, né, já nos aproximando, né, da média nacional. Então, isso por quê? Porque melhora a educação, era a pior em educação, hoje o quarto melhor em educação. Então, melhora a renda, melhora a expectativa de vida. E eu digo que com essa forma como o Brasil, o governo do Brasil, o presidente Lula trabalha, de um lado, tirar da fome, mas superar a pobreza, garantir investimentos, habitação. Ele está entregando casas em Manaus. Significa alguém que pagava o aluguel, ganha um salário mínimo, mas aí paga a metade para pagar o aluguel. Aquela família fica na pobreza. Então, a necessidade de alcançar várias necessidades do ser humano, e é isso que o projeto do Brasil está trabalhando.
2: Ministro, nós temos aqui dois depoimentos de pessoas que já receberam o Bolsa Família e saíram do programa. A primeira é a Stephanie de Mello Oliveira, de Rio Branco, no Acre. Ela conseguiu um emprego com carteira assinada, passou um ano dentro da regra de proteção do programa, né? Antes de sair. Vamos ouvir a Stephanie.
9: É o meu primeiro emprego de carteira assinada, né? Mas já trabalhava em outros lugares, né? Tipo, faxina, diária. Logo quando eu comecei a trabalhar, né, ainda recebia, né, 650. Aí demorou, acho que assim, uns 4 meses, baixou o valor, né? Foi para 325. Aí recebi uma mensagem, né, no governo, que eu ia receber esse valor durante 12 meses, que quando foi o mês passado, foi suspendido, assim como falaram, né? Quando eu não trabalhava, era só o Bolsa Família.
2: E a gente tem também a Lilian Pinheiro, que ela é empreendedora. Atualmente ela tem um salão em Pernambuco, participou do programa Acredita no Primeiro Passo para conseguir melhorar o negócio. Hoje ela também dá cursos para outras mulheres. Vamos ouvir a história da Lilian.
10: Quando a maternidade chegou na minha filha, eu fiz uma escolha de fazer um curso para cuidar dela. Nesse tempo, eu fui contemplada pelo Cade Único para receber o Bolsa Família. Fiz a inscrição para se tornar cabeleireira. E aí, depois disso, eu não parei mais e só comecei a investir dentro do meu espaço. Eu tinha apenas uma cadeira na garagem da minha casa e o tanque. Foi quando também eu conheci o Banco do Nordeste, onde formamos um grupo e participamos do programa Crédito Amigo. Lembro que eu comprei produtos para dentro do meu salão. E daí essa parceria, ela só foi dando continuidade, né? E hoje me tornei especialista em cachos.
2: Pois é, ministro, tanto o encaminhamento para o emprego quanto o estímulo ao empreendedorismo fazem parte aí dos eixos de mobilidade social que estão ligados ao programa de transferência de renda. Explica melhor para os ouvintes como é que funcionam esses mecanismos.
8: Olha, primeiro, nós criamos aí, por uma iniciativa do presidente Lula, uma mudança que estimula, né, o trabalho, o emprego, o empreendedorismo, o cooperativismo. Veja já na fala, não é, da Gabriela, e na falando inclusive do Vilmar, né, o pai dela, que a partir do Bolsa Família ela pôde estudar, pôde crescer, né, o pai também, e isso é extraordinário. A Stephanie, né, que exato, coloca aí sobre a parte do emprego. Veja, a gente criou, tinha um medo de assinar carteira, porque senão ia perder benefício, e a gente criou uma regra de proteção, onde quando alguém vai para o emprego, ali ela não sai do Bolsa Família. A gente mede a renda. Mede a renda. A renda precisa alcançar R$ 706 per capita acima desse valor para poder sair de vez do Bolsa Família. E uma família de 5 pessoas tem que ter uma renda de R$ 3.530 na família para poder sair do Bolsa Família. Sai do Bolsa Família, mas não sai do cadastro. Quando perde o emprego, volta de novo para o Bolsa Família. O outro foi a regra de proteção, como disse aí a Stephanie, que ela vai para o emprego. passa a ganhar. Ela ultrapassou a chamada linha da pobreza. Mas ainda assim, a gente deixa por 12 meses. Ela permanece por 12 meses. Esse emprego é para valer, né? Ou é aquele emprego temporário? Então a gente aguarda para ver o que acontece. E ela recebe ali o valor do benefício mais o salário, né? Como ela disse, acumula. Então isso foi uma diferença muito grande na área do emprego. Veja que o Brasil segue crescendo, graças a Deus. 5.300.000 novos empregos desde janeiro de 2023, neste mandato do presidente Lula, e destes empregos 90% é o povo do Cadastro Único Social, é o povo do Bolsa Família, não é? Grande parte dos empregos. Agora, também o empreendedorismo, o exemplo aí da Lilian, né? Que montou lá, começou ali com a cadeira, depois um salão de beleza, agora a gente apoia, é um mercadinho, é uma pessoa que trabalha com uma pequena indústria, um restaurante, enfim. E, neste caso, também é a mesma regra. Então, nós temos hoje, para você ter uma ideia, no mês de maio, 7 milhões de brasileiros, de famílias, 7 milhões de famílias que estão no emprego, estão como pequeno negócio e recebendo o Bolsa Família, ou recebendo 100% ou recebendo a metade, porque está na regra de proteção. Então, eu quero acreditar no campo, um outro caminho, o cooperativismo. Né? O cooperativismo. A gente, inclusive, está premiando as empresas que mais empregaram o povo do Bolsa Família, não é? Premiando as cooperativas que mais estão ajudando as pessoas a superarem a pobreza. Eu digo que esse caminho do Brasil é tão extraordinário que são 142 países que já acompanham esse modelo do Brasil.
1: Ministro, para a gente finalizar, que a gente tem só um minutinho, o Ministério reformulou o aplicativo e o site do Bolsa Família. Vamos chamar as pessoas agora para ver esse site, esse aplicativo. O que que tem de novo?
8: Olha, de novo é mais humanização. Ou seja, através do celular, através de um aplicativo, a pessoa vai poder, por exemplo, eu quero atualizar o cadastro. Bloqueou meu Bolsa Família. O que que aconteceu? Vai lá no aplicativo e você, inclusive, já resolve. Ah, bloqueou porque não tomou a vacina. Bloqueou porque o filho não está matriculado. Ou seja, ali ele já sabe, é uma linha direto. E mais, abre porta o aplicativo para todos os programas que estão integrados ao Cadastro Único Social. Não é só o Bolsa Família, não é só o BPC. Tem o Pé de Meia, Farmácia Popular, Gás do Povo, Luz do Povo, agora o programa Minha Casa Minha Vida, Melhoria Habitacional, Pronaf, ou seja, tem 56 programas. É uma porta da dignidade, como diz o presidente Lula. Então eu fico muito feliz de ver o Brasil, de um lado, no top 10 dos países, né, que mais desenvolvidos do mundo, e também, é claro, a importância do social, o desenvolvimento social como parte estratégica do próprio desenvolvimento econômico. Isso é potente.
2: Muito bem, nós conversamos com o ministro do Desenvolvimento e Assistência Social, Família e Combate à Fome, Wellington Dias. Muito obrigado, ministro, pela entrevista aqui à Voz do Brasil.
8: Olha, eu que agradeço, e se Deus quiser, vamos voltar para dar boas notícias para o Brasil. O Brasil melhorando, o Brasil crescendo.
1: Oi. Hoje o presidente Lula entregou mais de 500 moradias do programa Minha Casa Minha Vida em Manaus.
2: Além do condomínio contar com área comunitária, ele ainda possui escolas e posto de saúde próximos.
11: Dona Aldenora Gomes Brito mal conseguiu aguentar a emoção. Ela é uma das beneficiadas com um apartamento no residencial Morar Melhor em Manaus. A casa própria era um sonho de uma vida inteira.
12: Muito obrigado por essa chave. Hoje esse sonho está sendo realizado. Ganhei meu apartamento completo.
11: Nesta terça-feira foram entregues 576 moradias que vão abrigar pelo menos 2.300 pessoas no residencial Morar Melhor 13, 14 e 15, localizado no bairro Tarumã-Açu. As unidades têm cerca de 50 metros quadrados de área privativa e seguem os novos padrões através do Minha Casa Minha Vida, com varanda e espaço para convivência que incluem 3 bibliotecas, churrasqueiras, centro comunitário, área comercial e quadra poliesportiva. O empreendimento recebeu 92 milhões de reais em investimentos do Fundo de Arrendamento Residencial. O presidente Lula falou sobre a retomada e o alcance histórico do programa Minha Casa Minha Vida.
4: Tem gente que nunca tinha tomado banho no chuveiro, tem gente que não sabia o que era uma pia ou lavar um prato numa torneira. E isso é desumano num país que tem todo o potencial de fazer casa para todo mundo. Está na Constituição brasileira que casa é um direito de todo e qualquer cidadão e nós temos apenas que cumprir a Constituição. Por isso, nós criamos o Minha Casa Minha Vida. Vamos contratar até o final desse ano 3 milhões de casas para o povo brasileiro.
11: O presidente Lula também defendeu o fim da escala 6x1.
4: E ontem, no Congresso Nacional, nós fizemos um acordo com o presidente da Câmara e nós vamos acabar com a escala 6x1. O povo vai trabalhar 5 dias e vai poder descansar 2.
11: A entrega do condomínio foi feita com toda a infraestrutura, que inclui água, esgoto, iluminação pública, energia elétrica, pavimentação e drenagem. E o entorno do residencial Morar Melhor ainda conta com creche, escolas e posto de saúde. De Manaus, no Amazonas, Luciana Colares de Holanda.
1: O programa Move Brasil, táxis e aplicativos já está com os recursos garantidos.
2: Uma medida provisória foi publicada hoje, destinando 30 bilhões de reais para o financiamento de carros novos em condições especiais.
1: Os contratos de financiamento serão feitos no mês de junho.
3: Foi publicada nesta terça-feira a medida provisória que abre crédito extraordinário de 30 bilhões de reais para compra de veículos por motoristas de táxi e de aplicativo. A iniciativa faz parte do programa Move Brasil, lançado no dia 19 de maio pelo governo federal. E o objetivo é ampliar o acesso ao financiamento de automóveis voltados ao transporte individual de passageiros. Em uma visita a uma concessionária de carros elétricos em Brasília, o vice-presidente Geraldo Alckmin afirmou que há uma enorme procura pelo novo programa. Segundo ele, as mulheres terão ainda mais redução na taxa de juros dos financiamentos, porque o governo quer estimular que elas ganhem espaço no setor.
13: Há um estímulo para as mulheres, porque há uma procura grande das mulheres para motorista de aplicativo ou taxista, seja mulher. Então a gente quer estimular que mais mulheres venham participar como motoristas de aplicativo ou táxi.
3: O Move Brasil vai financiar automóveis novos de até 150 mil reais, que façam parte da lista de veículos habilitados no programa Mover, permitindo apenas modelos considerados sustentáveis. O vice-presidente destacou ainda que o programa já possui uma linha de financiamento para caminhões e ônibus.
13: Há um segundo programa para caminhões e ônibus de 21,1 bilhões de crédito. Foi incluído neste programa também os implementos rodoviários. E isso vai ajudar muito na logística do Brasil, melhorar a produtividade.
3: Podem participar do novo programa motoristas de aplicativos com cadastro ativo há pelo menos 12 meses, que tenham realizado ao menos 100 corridas nesse período na mesma plataforma, além de taxistas registrados e em atividade. Para se habilitar, o motorista precisa preencher cadastro na plataforma gov.br/movebrasil. A partir do dia 18 de junho, quem recebeu a confirmação de participação no programa poderá procurar as concessionárias e instituições financeiras para análise de crédito. Reportagem Gabriela Noronha.
2: A semaglutida sintética, um medicamento usado para diabetes e para perda de peso, poderá ser produzida no Brasil.
1: O Oziv, medicamento conhecido como caneta emagrecedora, usa o mesmo princípio ativo do Ozempic.
2: O ministro da Saúde, Alexandre Padilha, afirmou que o Brasil vai se beneficiar com essa produção. E o governo já estuda como será o uso pelo Sistema Único de Saúde.
14: vai produzir aqui no Brasil. Então isso significa derrubar o preço, você começa a ter uma concorrência maior, significa medicamento com segurança, porque foi avaliado tecnicamente pela Anvisa, e significa geração de emprego e renda aqui no Brasil. Nós vamos começar um protocolo no SUS para avaliar como utilizar essas medicações no Sistema Único de Saúde.
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2: Fique agora com as notícias do Poder Judiciário e do Congresso Nacional.
1: Boa noite. 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
16: CNJ aprova contra-cheque único para cumprimento de decisões do STF sobre salários de magistrados.
17: Primeira turma do Supremo mantém decisão que determinou o fim da aposentadoria compulsória remunerada como penalidade máxima imposta a juízes.
16: STJ suspende liminar e mantém concurso do Ministério Público de Mato Grosso com provas em Cuiabá e São Paulo.
17: Boa noite, eu sou Marcela Luiza.
16: Eu sou Walter Lima.
17: O Conselho Nacional de Justiça aprovou hoje, por unanimidade, contra-cheque único para magistrados do país para cumprir decisões do STF sobre verbas indenizatórias.
16: A resolução é da relatoria do presidente do CNJ e do STF, ministro Edson Fachin. Carolina Chaves.
18: Para Fachin, a medida tem como objetivo ampliar a fiscalização dos pagamentos a magistrados.
19: Um contra-cheque por magistrado. Afinal, o que se paga com dinheiro público não pode se esconder em múltiplas folhas. E nesse sentido, o contra-cheque único permitirá uma maior transparência de todos os recebimentos.
18: Com essa resolução, cada magistrado só poderá receber um único documento com detalhamento de salário e de verbas indenizatórias, sem uso de folhas suplementares. O contra-cheque único vai deixar explícito o valor efetivamente pago na conta de cada magistrado.
17: Mantida a decisão que determinou o fim da aposentadoria compulsória remunerada como penalidade máxima imposta a juízes.
16: O entendimento é da primeira turma do Supremo Tribunal Federal. Marta Ferreira.
20: Em março deste ano, o ministro Flávio Dino, relator do caso, determinou que o Conselho Nacional de Justiça deverá aplicar a perda do cargo de magistrado e a consequente perda de salário como a maior punição por violações disciplinares. Segundo ele, infrações graves devem ser punidas com a perda do cargo de acordo com a interpretação da reforma da Previdência promovida pela Emenda Constitucional 103 de 2019. A decisão foi contestada e analisada pela primeira turma do Supremo. A primeira turma então negou provimento ao recurso e com isso fica mantida a decisão que afastou a aposentadoria compulsória remunerada como sanção disciplinar máxima aplicável a magistrados.
17: Presidente do STJ suspende efeitos de liminar que havia paralisado o concurso público para promotor de justiça substituto do Ministério Público de Mato Grosso.
16: O edital prevê a aplicação da prova objetiva em Cuiabá e São Paulo no dia 14 de junho. Fátima Uchoa.
21: Um candidato impetrou mandado de segurança alegando, entre outros pontos, violação do princípio da isonomia por suposta desigualdade entre candidatos de diferentes regiões do país. O Tribunal de Justiça de Mato Grosso concedeu a liminar, mas o presidente do STJ, ministro Herman Benjamin, destacou que o adiamento repentino da prova, além de causar prejuízos aos candidatos já inscritos, comprometeria o cronograma do concurso, obrigaria a administração a reorganizar todas as etapas do certame e retardaria a recomposição do quadro funcional do Ministério Público Estadual. Com a suspensão da liminar, fica mantida a prova objetiva para 14 de junho, tanto na capital mato-grossense quanto na capital paulista.
3: Entrou em vigor a nova regra que obriga empresas a prevenir riscos à saúde mental no ambiente de trabalho.
16: A atualização da norma regulamentadora 1 passa a incluir os riscos psicossociais no gerenciamento das empresas. Anderson Conrado.
0: A partir de agora, empresas e órgãos públicos terão de identificar e controlar situações que possam afetar a saúde mental dos trabalhadores. Entre os fatores estão assédio, pressão excessiva por metas, jornadas prolongadas e sobrecarga no trabalho. Para a Justiça do Trabalho, a nova norma reforça a importância da prevenção e da criação de ambientes de trabalho mais saudáveis.
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3: Uma boa noite.
16: E até amanhã.
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1: Eu sou Paula Droba.
2: E eu sou Humberto Pinheiro.
1: E estes são os destaques de hoje do Jornal do Senado, que começa agora.
2: Aprovada a medida provisória que garante reajuste de 5,4% no piso salarial de professores da educação básica.
1: Avança projeto que limita bloqueios de repasses federais a estados e municípios.
2: Comissão aprova a convocação de presidente do Banco de Brasília para explicar operações com o Banco Master.
1: Boa noite.
2: Boa noite.
1: Uma vitória para a educação. O Senado aprovou a medida provisória que prevê aumento de 5,4% no piso salarial dos professores da educação básica. O texto fixa o valor de 2026 em R$ 5.130,63.
2: A proposta busca dar mais segurança aos educadores e reforçar a valorização da carreira docente em todo o país. Mais informações com o repórter Pedro Pincer.
3: O Senado aprovou uma medida provisória que determina piso salarial de R$ 5.130,63 para os professores da educação básica pública em 2026, um reajuste de 5,4% em relação ao piso anterior. De acordo com a medida, o reajuste passará a considerar a inflação do ano anterior, medida pelo INPC, somada a 50% da média de crescimento das receitas do Fundeb nos 5 anos anteriores. A relatora, senadora professora Dorinha Seabra, do União do Tocantins, destacou a importância de valorizar o trabalho dos docentes.
4: Esse é o nosso apelo para que, a partir do piso, as carreiras sejam reorganizadas nos diferentes municípios brasileiros e nossos estados.
3: Se aplicada por todos os entes federativos, a nova regra deve gerar um impacto de R$ 6,4 bilhões em 2026. As receitas do Fundeb, que financiam 70% dos salários dos professores, cresceram 120% em termos reais entre 2020 e 2026. O texto segue agora para a sanção presidencial.
1: E a proteção às mulheres vítimas de violência doméstica foi ampliada. O plenário aprovou uma proposta que dá mais tempo para que elas denunciem os agressores.
2: O projeto aprovado hoje aumenta de 6 meses para 1 ano o prazo para a apresentação de queixa ou representação criminal, reconhecendo as dificuldades enfrentadas por muitas vítimas para romper o ciclo da violência. O repórter Alexandre Campos tem os detalhes.
5: A senadora professora Dorinha Seabra, do União do Tocantins, que foi relatora da proposta na Comissão de Constituição e Justiça, lembrou que muitas vezes a vítima tem laços afetivos com o agressor. Por isso, o tempo maior para apresentar a queixa é necessário para que ela vença o medo e tome a iniciativa de buscar a ação do poder público.
6: Nós lutamos o tempo todo, evitando situações que possam ser utilizadas como estratégias para tirar o direito da mulher ou de ter a justiça instalada numa situação de violência.
5: Opinião semelhante tem a senadora Damaris Alves, do Republicanos do Distrito Federal, relatora do projeto na Comissão de Direitos Humanos.
7: Essa mulher, quando está se sentindo mais segura, às vezes num novo emprego, numa nova casa, ela vai ter maturidade, equilíbrio para fazer a denúncia. Então, a gente precisa estender esse espaço, esse tempo, para que ela faça a denúncia da violência.
5: Nos casos de ação penal pública, quando o Ministério Público não oferecer a denúncia, a vítima também passa a ter o direito de queixa ou representação contra o autor do crime no prazo de 12 meses. O projeto segue para a sanção presidencial.
1: O senador Eduardo Girão, do Novo do Ceará, defendeu a regulamentação do ensino domiciliar na educação básica, o homeschooling. Ele criticou a condenação de um casal em São Paulo por abandono intelectual e afirmou que a falta de regras claras gera insegurança jurídica para as famílias.
2: Girão também argumentou que o ensino em casa pode ser necessário para crianças com autismo, depressão, transtornos de aprendizagem ou vítimas de bullying.
8: Defender o homeschooling não significa absolutamente atacar a escola tradicional. Significa reconhecer que nenhuma sociedade livre pode impor um único modelo educacional para todas as famílias e para todas as crianças.
1: Na mesma linha, o senador Hermes Klan, do PL de Santa Catarina, cobrou a votação do projeto que regulamenta o ensino domiciliar na educação básica. Segundo ele, a proposta garante segurança jurídica, fiscalização e transparência para o homeschooling, além de equilibrar a liberdade das famílias com o dever dever do Estado de garantir a educação.
2: Clã também criticou a demora do Senado em analisar o texto aprovado pela Câmara em 2022.
9: Preserva o interesse público na qualidade pedagógica e na proteção contra abusos e no desenvolvimento integral da criança. O projeto chegou ao Senado Federal em 2022. Já deveria ter sido submetido à deliberação final desta casa.
1: A Comissão de Assuntos Econômicos do Senado aprovou a convocação do presidente do Banco de Brasília, Nelson Antônio de Souza, para explicar as operações realizadas com o Banco Master. O depoimento deve ocorrer na próxima terça-feira. A decisão foi tomada após o presidente da CAI, senador Renan Calheiros, do MDB de Alagoas, afirmar que o dirigente do BRB condicionou a ida ao Senado à publicação do balanço financeiro do banco.
2: O pedido de convocação foi apresentado pela senadora Damares Alves, do Republicanos do Distrito Federal, que cobra esclarecimentos sobre as operações e os impactos financeiros envolvendo o Banco Master.
1: Hoje, a comissão também aprovou um projeto que obriga a Comissão de Valores Mobiliários a apresentar todo semestre um relatório sobre a sua atuação. O projeto ainda aguarda votação em turno suplementar. Durante a votação, o caso do Banco Master foi citado pelos senadores Jaime Bagatoli, do PL de Rondônia, e Damares Alves, do Republicanos do Distrito Federal.
10: Senadora Tereza Cristina, se nós tivéssemos uma CVM, eles estivessem fiscalizando, nós não tínhamos chegado nessa situação que o Banco Master chegou.
11: Somos o órgão fiscalizador e essa comissão é órgão fiscalizador e a CVM não compartilhava informações com a gente. Eu tenho certeza que se nós tivéssemos, como cai nessa questão do Banco Master, sido acionados institucionalmente, nós teríamos feito alguma coisa.
2: Avançou no Senado o projeto que limita o bloqueio de recursos dos fundos de participação dos municípios e dos estados.
1: A proposta aprovada na comissão de

0: e infraestrutura. Segundo o relatório da senadora professora Dorinha Seabra, do União do Tocantins, para cerca de um quarto dos municípios brasileiros, essas retenções variam entre 5 bilhões e 7 bilhões de reais por ano.
1: Ao estabelecer o teto de 5%, a proposta alinha a regularização das dívidas previdenciárias com a capacidade financeira dos estados e municípios.
0: A proposta altera a lei do custeio da Seguridade Social e segue agora para a decisão final na Comissão de Assuntos Econômicos.
2: E os Centros Federais de Educação Tecnológica de Minas Gerais e do Rio de Janeiro podem se transformar em universidades tecnológicas federais.
3: É o que define uma proposta aprovada pela Comissão de Educação do Senado, que seguiu para análise do plenário. Repórter Rodrigo Rezende.
4: A mudança na estrutura acadêmica dos Cefetes Mineiro e Fluminense foi aprovada pela Comissão de Educação do Senado. O relator da proposta, senador Camilo Santana, do PT do Ceará, ressaltou que essas instituições sofreram transformações significativas nos últimos anos e, por isso, merecem a mudança.
5: Ao longo das últimas décadas, ambas ampliaram significativamente sua atuação na educação superior, na pós-graduação e na pesquisa aplicada, assumindo perfil acadêmico compatível com o modelo de universidades tecnológicas federais.
4: Conrado Rodrigues, vice-diretor-geral do Cefet de Minas Gerais, explicou como a mudança impacta a organização dos centros de ensino.
6: Ele faz com que os dois Cefetes deixem de fazer parte da matriz orçamentária da Secretaria de Educação Tecnológica, CETEC, passe a fazer parte da matriz orçamentária da Secretaria de Ensino Superior, a SESU, o que é uma matriz orçamentária mais compatível com o que as duas instituições são.
4: Além das sedes nas capitais de Minas e do Rio, os Cefetes possuem diversas unidades em cidades do interior, que seriam transformadas em campus das novas universidades. O projeto segue para análise do plenário do Senado.
2: Edição de Paulo Agrova e trabalhos técnicos de Eliseu Caires. O Jornal do Senado fica por aqui. Acompanhe agora as notícias da Câmara dos Deputados. Boa noite.
3: Boa noite e até amanhã.
7: 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Proposta disponibiliza recursos para ações contra alagamento nas cidades.
8: Avança enquadramento da profissão de vigilante como atividade de risco.
7: Deputados opinam sobre projeto que reduz a jornada de trabalho semanal.
9: Boa noite. Pastor Henrique Vieira, do pessoal do Rio de Janeiro, sustenta que interesses econômicos estariam atrasando o fim da escala 6x1. Segundo o deputado, a mobilização popular e o apoio do governo federal fortalecem o debate sobre redução da jornada sem corte salarial.
7: Pastor Henrique Vieira defende a aprovação da proposta, argumentando que a mudança é necessária para melhorar o cotidiano dos trabalhadores. O parlamentar menciona relatos de exaustão física e emocional, especialmente entre mulheres e mães solo.
9: Nito Tato, do PT de São Paulo, critica a resistência de parte do Congresso ao fim da escala 6x1. O parlamentar acredita que a redução da carga horária sem diminuição salarial pode estimular a geração de empregos e movimentar a economia.
7: Para Nito Tato, a Câmara pode dar um passo histórico na construção de uma legislação que traga mais qualidade de vida para os trabalhadores. Ele afirma que a alteração do regime laboral vai permitir mais tempo para descanso, convivência familiar, lazer e cuidados pessoais.
9: Luiz Lima, do Novo do Rio de Janeiro, manifesta preocupação com a proposta que acaba com a jornada de trabalho 6x1. Embora reconheça que o novo modelo possa trazer benefícios ao trabalhador, o deputado critica o impedimento legal para o exercício de atividades no sexto dia da semana.
7: Na visão de Luiz Lima, a medida interfere na liberdade individual e prejudica diretamente cerca de 10 milhões de trabalhadores comissionados como vendedores. O parlamentar defende que o Congresso preserve a possibilidade de complementação da renda familiar.
9: Tadeu Venere, do PT do Paraná, demonstrou sua surpresa com a postura de deputados que usam a tribuna para criticar o projeto que reduz a jornada de trabalho no país.
7: Na avaliação do parlamentar, mais do que meritória, a proposta é justa e vai trazer dignidade ao trabalhador com tempo para o descanso, lazer e convívio familiar. Para Tadeu Venere, o regime de escravidão imposto por uma jornada exaustiva e mão de obra quase gratuita ficou no passado.
9: Patrus Ananias, do PT de Minas Gerais, também condena os críticos da redução da jornada de trabalho. O parlamentar afirmou que resistência à proposta demonstra o posicionamento daqueles que ainda estão presos ao passado e usam hoje os mesmos argumentos impostos à época da escravidão.
7: Patrus Ananias também parabenizou os empresários brasileiros comprometidos com

0: O bem-estar do trabalhador. Segundo o parlamentar, 5 dias de trabalho e 2 de descanso vão promover o avanço para toda a sociedade brasileira, longe do coronelismo do passado.
1: Murilo Gouveia, do PSDB Fluminense, também defendeu a redução da jornada de trabalho no país. Na avaliação dele, é preciso garantir aos trabalhadores um equilíbrio entre as atividades laborais e a sua vida pessoal.
0: O parlamentar assegurou que a redução nos dias de trabalho vai criar um ambiente mais produtivo e digno ao trabalhador. Hoje, na visão de Murilo Gouveia, os dias exigidos são penosos aos trabalhadores, restringindo momentos de descanso e de cuidado da própria saúde.
1: Helder Salomão, do PT do Espírito Santo, aponta que o relatório da Comissão Especial da PEC do fim da escala 6x1 prevê uma transição da jornada semanal, com redução para 40 horas após 12 meses de vigência da lei. Ele lamenta pedido de vista que adiou a votação da matéria.
0: Helder Salomão defende a aprovação da proposta como forma de garantir 2 dias de descanso aos trabalhadores brasileiros. Ele argumenta que jornadas excessivas aumentam o risco de adoecimento, reduzem a produtividade e prejudicam a convivência familiar.
1: Sérgio Turra, do PP do Rio Grande do Sul, critica o fim da escala 6x1 sem período de transição. O congressista avalia que a mudança, sem uma fase de adequação mais longa, pode prejudicar trabalhadores de menor renda e elevar custos para setores mais vulneráveis da economia.
0: Sérgio Turra pede que o Congresso discuta por mais tempo a redução da jornada semanal, levando em conta as diferenças entre grandes empresas e pequenos negócios. Ele avalia que medidas adotadas sem cautela podem ampliar a informalidade em vez de garantir empregos protegidos.
1: E o relatório sobre a jornada de trabalho pode ser votado ainda esta semana na comissão especial que analisa o tema. O relator propõe o fim da escala 6x1 com 40 horas semanais e transição de 14 meses.
0: O repórter Murilo Souza tem mais informações sobre o texto.
2: O relator da comissão especial da Câmara dos Deputados sobre o fim da escala 6x1, deputado Léo Prates, do Republicanos da Bahia, apresentou nesta segunda-feira seu parecer recomendando a redução da jornada de trabalho no país para 40 horas semanais, sem redução salarial e com 2 dias de descanso por semana, um deles preferencialmente aos domingos. A medida está prevista em uma proposta de emenda à Constituição que deverá ser votada pelo colegiado na próxima quarta-feira e em seguida pelo plenário da Câmara, antes de seguir para o Senado. Um pedido de vista adiou a votação da PEC na comissão especial nesta segunda-feira. Pela proposta, 60 dias após a promulgação da nova emenda constitucional, o limite da jornada de trabalho cai para 42 horas semanais, já com repouso remunerado de 2 dias por semana. 12 meses após essa etapa, o limite será fixado definitivamente em 40 horas semanais. O texto é a versão do relator para 2 propostas de emenda à Constituição que previam a redução de jornada de trabalho no país para 36 horas semanais. No parecer, Prates argumenta que a transição para 36 horas semanais deve ser gradual e apoiada por políticas públicas, negociação coletiva e incentivo à produtividade.
3: Com a implementação progressiva, estamos permitindo que as empresas e setores planejem os investimentos em tecnologia e na reorganização operacional, em vez de recorrerem imediatamente a eventuais cortes de empregos ou repasse dos custos aos consumidores.
2: A proposta de emenda à Constituição mantém a possibilidade de compensação de horários e de redução de jornada por acordo coletivo, inclusive para regimes diferenciados, como trabalhadores com escalas específicas ou de setores essenciais ou de atividade contínua, de áreas como saúde, segurança, transporte e limpeza urbana. Para pequenos negócios, como MEIs, microempresas e empresas de pequeno porte, a proposta prevê regras específicas para reduzir os impactos da mudança, desde que os empregos sejam preservados. Já profissionais com alta qualificação e salário elevado poderão ter mais flexibilidade na jornada. E nos contratos públicos e terceirizados, a redução só valerá após aditivo contratual. Da Rádio Câmara de Brasília, Murilo Souza.
4: Economia.
1: Tony de Paula, do PSD do Rio de Janeiro, elogia o programa Gás do Povo, iniciativa do governo federal que atende milhões de famílias no país. No entanto, ele alerta para a exigência de que os vasilhames de gás sejam recarregados apenas em fornecedores parceiros das distribuidoras.
0: Para o Tony de Paula, essa prática configura um monopólio de poucas empresas e encarece o custo para a população que fica refém das marcas. O parlamentar pede ao governo que reveja as regras atuais e abra o mercado para a livre concorrência.
4: Habitação.
1: Charles Fernandes, do PSD da Bahia, solicitou ao governo federal a construção de 150 moradias do programa Minha Casa Minha Vida no distrito de Mutans, em Guanambi. Ele explica que a iniciativa busca atender famílias em situação de vulnerabilidade habitacional.
0: Charles Fernandes defende políticas habitacionais como forma de reduzir o déficit de moradia no país. Na visão do deputado, a casa própria representa dignidade, segurança e melhores condições de vida para as famílias.
4: Trabalho.
1: O projeto estabelece como atividade perigosa a profissão de vigilante, o que pode trazer benefícios para a categoria em termos de políticas públicas. A reportagem é de Júlia Lopes.
5: A Comissão de Trabalho aprovou o projeto de lei que reconhece a profissão de vigilante como atividade de risco. A proposta, de autoria do deputado delegado Marcelo Freitas, do União Mineiro, altera o Estatuto da Segurança Privada e estabelece a atividade como perigosa devido à alta exposição ao risco de quem a exerce, independente da utilização ou não de arma de fogo. A norma regulamentadora 16 da Consolidação das Leis de Trabalho, a CLT, define como atividades perigosas aquelas que expõem o trabalhador a condições que podem comprometer sua segurança, saúde física ou mental durante o exercício da função. Essas atividades são classificadas de acordo com o nível e o tipo de risco a que o profissional está sujeito. Atualmente, as ocupações consideradas de risco pela legislação incluem a construção civil, a mineração, a segurança pública, o transporte rodoviário e a indústria elétrica. Para o relator do projeto, deputado Capitão Alden, do PL da Bahia, o reconhecimento da atividade do vigilante como de alto risco não apenas valoriza o profissional, como também pode contribuir para a formulação de políticas públicas que garantem melhores condições de trabalho a categoria.
6: Grande parte dos profissionais não recebem auxílios ou indenizações em caso de invalidez ou morte. Isso muitas vezes é uma concessão de uma ou outra empresa, mas isso, não estando previsto em lei, faz com que esse profissional fique à mercê dessas empresas. Então, isso é um ganho importante.
5: O texto também destaca que o vigilante é muitas vezes o único elo entre a criminalidade e a sociedade, principalmente em locais onde a presença policial é limitado. Além dos riscos físicos, a pressão constante de atuar em situações de perigo pode resultar em estresse e outros problemas de saúde mental. O projeto segue agora para análise na Comissão de Segurança Pública e Combate ao Crime Organizado. Da Rádio Câmara de Brasília, Júlia Lopes.
4: Segurança Pública.
0: Luísio Mendes, do Republicanos do Maranhão, afirmou que o Senado é omisso ao não votar a PEC da segurança pública, mesmo diante do avanço do crime organizado no país.
1: Segundo Luísio Mendes, a imprensa cobrou a aprovação das mudanças. A Câmara fez sua parte ao aprovar a matéria, mas os senadores não avançaram na votação da proposta, a exemplo do que ocorreu com a matéria para diminuir a idade penal.
0: Coronel Ulisses, do União, presta homenagem aos 110 anos da Polícia Militar do Acre. O parlamentar exalta o trabalho dos policiais na proteção da população, especialmente em comunidades isoladas e regiões de fronteira.
1: Ex-comandante geral da PM acreana, Coronel Ulisses, defende a valorização dos profissionais da segurança pública. Ele também sugere melhorias na estrutura, mais treinamento e a aquisição de equipamentos mais modernos.
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4: Comissões.
0: Comissão aprova projeto que cria novo modelo para a incorporação de tecnologias no Sistema Único de Saúde. A repórter Daniela Lessa nos conta como funciona a proposta.
8: A Comissão de Saúde da Câmara dos Deputados aprovou o projeto que cria um novo modelo para a incorporação de tecnologias no Sistema Único de Saúde, o SUS. A proposta institui os chamados acordos de compartilhamento de risco, mecanismo que permite ao poder público adquirir medicamentos, equipamentos e outros outros tratamentos novos, condicionando o pagamento aos resultados que eles apresentarem na prática. O projeto que altera a Lei Orgânica da Saúde é de autoria do deputado Eduardo da Fonte, do PP de Pernambuco. O relator na Comissão de Saúde, deputado Rafael Simões, do União de Minas Gerais, apresentou um texto alternativo que ampliou o alcance dos acordos. Segundo ele, o modelo permite acelerar o acesso da população a tratamentos inovadores, ao mesmo tempo em que protege o orçamento público.
9: Para que as pessoas hoje possam acessar uma nova tecnologia, há necessidade que isso passe pela aprovação do Ministério da Saúde. E esse é um processo longo. Então, no compartilhamento de risco, nós vamos ter condições de adquirir esses materiais, principalmente os remédios, e avaliar se de fato esse remédio fez o efeito que era prometido. Se ele não fez o efeito, não tem o pagamento. Então, isso possibilita que o Ministério tenha aí uma capacidade, inclusive financeira, maior do que acontece hoje, onde nós temos a judicialização muito grande na saúde.
8: O acordo de compartilhamento de risco funciona assim: o governo passa a ter a possibilidade de comprar medicamentos ou equipamentos inovadores e acompanhar ao longo do tempo se eles realmente entregam os resultados prometidos. Se o tratamento não funcionar como esperado, o pagamento pode ser reduzido ou até não acontecer. Segundo o relator Rafael Simões, o modelo ajuda a enfrentar um problema recorrente na saúde pública, que é o alto custo de tecnologias novas, muitas vezes incorporadas por meio de decisões judiciais, sem comprovação suficiente de eficácia. O projeto, que cria um novo modelo para a incorporação de tecnologias no SUS, agora será analisado pela Comissão de Constituição e Justiça e de Cidadania. Da Rádio Câmara de Brasília, Daniele Lessa.
4: Saúde.
1: Soraya Santos, do PL do Rio de Janeiro, critica uma cartilha do SUS voltada para gestantes, questionando a substituição da palavra mãe pela expressão pessoas que gestam. Ela diz que o material desconsidera a experiência da maternidade e o papel das mulheres durante a gestação.
0: Soraya Santos também condena outros conteúdos da cartilha relacionados à interrupção da gravidez. A parlamentar acredita que o foco do material deveria estar na orientação sobre pré-natal, parto, puerpério e cuidados com a saúde materna e do bebê.
1: Lucas Redecker, do PSD, comemora o convênio do governo do Rio Grande do Sul com instituições de saúde para realizar mais testes do pezinho no estado. Ele afirma que a medida amplia o diagnóstico de atrofia muscular espinhal e de imunodeficiências primárias em recém-nascidos.
0: Lucas Redecker ressalta que a detecção precoce dessas doenças permite iniciar o tratamento dentro do prazo previsto pelo SUS. Ele pede que o governo federal estabeleça prazos para que todos os estados implementem em 5 fases do teste do pezinho.
1: Rodrigo Hollenberg, do PSB do Distrito Federal, comemora a inclusão na pauta de votações de projeto que prevê direitos para pessoas com diabetes mellitus tipo 1. O parlamentar assinala que a proposta garante acesso a medicamentos e demais insumos necessários ao tratamento.
0: Rodrigo Hollenberg explica que a proposta também prevê pausas na escola, no trabalho e em provas de concurso para que a pessoa possa monitorar a glicemia. Ele acrescenta que o acesso a apoio financeiros dependerá de avaliação biopsicossocial, conforme regras da legislação. 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
4: Meio ambiente.
1: A prevenção a enchentes pode ganhar mais recursos a partir de proposta que está sendo examinada na Câmara. Acompanhe a reportagem de Maria Neves.
10: A Comissão de Meio Ambiente e Desenvolvimento Sustentável da Câmara dos Deputados aprovou o projeto que destina recursos do Fundo Nacional sobre Mudanças do Clima a ações para conter alagamentos e inundações nas cidades brasileiras. O texto original da deputada Dandara, do PT de Minas Gerais, determinava acreditava que o poder público deveria financiar a criação das chamadas cidades esponjas, que adotam medidas como pavimentação permeável e reflorestamento para absorver a água das chuvas. A deputada Leda Borges, do PSDB de Goiás, no entanto, modificou a redação para prever apenas a destinação de verbas para o enfrentamento a inundações e alagamentos em ambientes urbanos. De acordo com a parlamentar, a lei que criou o Fundo sobre Mudança do Clima atribui apenas ao Poder Executivo Federal a competência para decidir sobre a utilização dos recursos. Leda Borges argumenta que a proposta é importante devido aos desastres provocados pelas mudanças climáticas.
11: Nos últimos anos, inundações e alagamentos passaram a ocorrer de forma recorrente em diversos municípios brasileiros. Tais eventos resultam não apenas em expressivos prejuízos econômicos, como também comprometem a infraestrutura urbana, a mobilidade, a saúde pública e, lamentavelmente, provocam perdas humanas, sobretudo em regiões mais vulneráveis.
10: Ao apresentar o projeto, a deputada Dandara explicou que o conceito de cidade esponja foi criado pelo arquiteto e urbanista chinês Kunjian Yu. Segundo relatou, o chinês se inspirou nas práticas tradicionais de populações asiáticas para conviver com as chuvas torrenciais no período das monções. A ideia é criar condições para que parte da água das chuvas seja reabsorvida o mais rapidamente possível pelo solo, de modo a evitar alagamentos e enchentes. O projeto, que destina recursos do Fundo Nacional sobre Mudança do Clima para combater enchentes e alagamentos em ambientes urbanos, ainda será analisado pelas comissões de Finanças e Tributação e de Constituição e Justiça. Da Rádio Câmara de Brasília, Maria Neves.
0: Homenagem. Gilson Daniel do Podemos registra a realização da Festa do Divino Espírito Santo em Viana, no Espírito Santo. O deputado destaca a celebração de missa na matriz da cidade e convida a população para participar da programação elaborada pela prefeitura.
1: Termina agora o Jornal Câmara dos Deputados com trabalhos técnicos de Everson Urani e apresentação de José Carlos Andrade e Márcio Aquiles Sardi. Uma boa noite para você.
0: Ótima noite. A Voz do Brasil volta amanhã. Você ouviu a Voz do Brasil. Boa noite.

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9: 10:24.

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1: 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Honra e glória ao nosso Deus que está aqui.
3: 10:47.

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6: 11:03.

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9: 11:23.

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6: 11:42.

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2: Meia-noite e um.

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Meia-noite e 31.

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2: 1:30.

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2: 2:01.

pessoas nos pedem respostas. Todo mundo quer saber como é que a gente vai fazer para vencer isso que está acabando com a gente. Isso vira conversa nas rodas. Como é que ele vai fazer? Agora não tem mais jeito. De certa forma, as pessoas até se alegram. A verdade é que nós não temos essa resposta, porque nós não sabemos como é que Deus vai fazer. Nós só temos uma certeza: Ele vai fazer um milagre na nossa vida e nós vamos viver coisas tremendas em nome de Jesus. A única resposta que nós temos para as pessoas

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2: 3 horas.

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0: Alô, compadre, comadre, estamos chegando aqui no Clube do Caipirão, defendendo as tradições culturais de nossa terra com grandes sucessos do nosso cancioneiro. Muita música, alegria pra você, que é o melhor ouvinte do mundo. Vamos que vamos!
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0: A sonoplastia do meu irmão, companheiro Zé Luquinha, assessoria e produção da dona Juju. Juntos nós vamos reviver um passado tão vivo e presente na história e na memória de cada um de nós amantes da música sertaneja. Com a proteção de Deus, estamos chegando!

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1: Opa, que maravilha, como é bom estar contigo em mais uma manhã sertaneja aqui no Clube do Caipirão, abrindo o baú da música sertaneja. A Juju foi ajeitar um cafezinho pra nós, já já tem um cafezão cabeceira, o Luquinha tá ali separando mais umas modas, daqui a pouquinho tem humor caipira, ainda hoje tem histórias e canções da música sertaneja e o sucesso por aqui não para.
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1: É só modão no Clube do Caipirão, como esse aqui, ó, lembra?

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1: Vamos que vamos, e tá na hora de tomar aquele cafezão. A Juju vem colocando um cafezão caprichado aqui pra nós, a moda dos tropeiros, o sistema do Caipira. Escuta o cheiro, hein? Eita, cafezinho bom. 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
1: Aê, compadre, como é você que tá acompanhando o nosso Clube do Caipirão? Ó, o nosso programa, ele tem o objetivo de preservar a cultura caipira e a música sertaneja raiz. Por isso, nós temos alguns parceiros que gostam do nosso projeto e nos dão um apoio cultural para continuarmos firmes nessa jornada.
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1: E vamos falar de saúde. 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
1: Vamos ouvir uma bonita composição do nosso amigo Zé Procópio, Jovem Outra Vez, música com Lady e Laura. Tá no jeito, Zé? Então roda pra nós.

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2: 3:20.

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3: É o Clube do Caipirão, defendendo a viola caipira, as tradições de nossa terra. Bom dia pra você que tá chegando agora, você que já vem com a gente, seja muito bem-vindo. Tem muita moda boa pra gente ouvir.
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3: Vamos ouvir agora os reis do batidão, Carlito, Badu e Voninho. De 1976 é o ano da gravação da Cachoeira de Lá.

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2: E o pessoal tem perguntado do pendrive. Estamos agora com o novo pendrive do Clube do Caipirão, com esses modão que a gente toca aqui no programa, viu? Pra você ouvir no carro, no trabalho, junto com os amigos, na festa, na pescaria, numa hora de lazer. Eita, é só modão dos cabeceiros, hein? Manda mensagem no WhatsApp, código de área 18 996431387. Tem um link também pra você baixar aí no computador. É o pendrive de sucessos do nosso cancioneiro rural, da música sertaneja raiz, pra você, hein? Pendrive de modão do Clube do Caipirão, 18 996431387.
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2: Vamos ouvir com a jovem dupla Zé Caboclo e Caboclinho.

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2: E agora aqui no Clube do Caipirão vamos com as dicas de saúde com a Beth Begonha.
3: Organização Mundial de Saúde considera a violência contra a mulher questão de saúde pública. Os índices colhidos em todo o planeta revelam números alarmantes. Uma em cada três mulheres do mundo sofreu algum tipo de violência, na maioria das vezes dentro de casa. A OMS define violência como uso de força ou poder em ameaça ou prática que possa resultar em situações de sofrimento, privação e, claro, em morte. As notícias sobre fatos dessa natureza se repetem, mas como sociedade não podemos jamais normalizá-las. Pelo contrário, elas devem servir de alerta a indivíduos e governos de que a situação merece medidas urgentes. Você, mulher, seja sempre cuidadosa em suas relações. Não permaneça em situações onde sua dignidade é violentada e onde seu corpo passa a estar sob perigo, independentemente de quem seja o agressor. O governo federal oferece dois canais de orientação diante de circunstâncias assim: o número 180 e o WhatsApp 61 96 100 180.
2: Obrigado, Beth, pelas informações. A Beth volta amanhã aqui no programa com mais dicas de saúde.
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2: A morte do Carreiro, nome da moda. Vamos ouvir com Zé Carreiro e Carreirinho.

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2: Muito bem, uma pausa ligeira, daqui a pouquinho tem humor caipira com Barnabé, hein?
4: Alô, meus ouvintes, é o Caipira Barnabé chegando aqui e daqui a pouquinho tem caos pra vocês rirem à vontade aqui no Clube do Caipirão. Um abraço do Caipira Barnabé.
2: Opa, daqui a pouquinho então, continue com a gente.
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2: 3h41.
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3: Já estamos de volta com o Clube do Caipirão, maior programa sertanejo raiz do rádio.
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3: Na ponta da agulha, Sérgio Reis e a Cabocla Bonita.

0: E vamos rir juntos no Humor Caipira com nosso amigo lendário Barnabé.
1: Ué, outro dia quase que eu briguei com um sujeito na rua, só porque ele xingou a minha família, pisou no meu calo e deu dois tapas na minha cara. Eu não briguei porque ela era muito grande. A homem deu um tapa com tanta força na minha cabeça que me arrancou a sola do sapato. Por causa desse negócio de valentia minha, já fui até convidado para firmar nos Estados Unidos. Vou? Não, tanto é que eu quero avisar os meus amigos do Brasil que logo, logo vocês vão descansar de mim por alguns tempos, porque eu vou para os Estados Unidos o ano que vem participar de um filme. Agora, só que eu vou ter que ficar sem comer muito tempo para emagrecer o quanto mais eu puder. Porque eu vou trabalhar num filme do Tarzan e vou fazer o papel de cipó.
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0: Aí bonito, hein? Nosso amigo Barnabé no Humor Caipira do Clube do Caipirão. Siga nas redes sociais, @CaipiraBarnabé. Amanhã ele volta com muito mais.
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0: Agora vamos ouvir a moda Fazenda Espraiadinho, composição do nosso amigo Zé Procópio da cidade de Pardinho, com Carreira e Carreirinho, vamos recordar.

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2: Agora, junto com a FAESP, Federação da Agricultura do Estado de São Paulo, Senar, Serviço Nacional de Aprendizagem Rural e Sindicatos Rurais, vamos com o informativo do agro, deixando você logo cedo muito bem informado. Limeira recebeu recentemente o evento Cultivando o Futuro do Agro, promovido pela FAESP Jovem, que reuniu jovens interessados em inovar e transformar o setor agrícola. O encontro teve como objetivo discutir as tendências e desafios do agronegócio, além de promover a troca de experiências entre os participantes. A presidente da comissão FAESP Jovem, Juliana Farrá, e a vice-presidente da comissão Semeaduras do Agro, Adriana Menezes, comandaram o painel Conectando Tradição e Inovação no Agro. O evento contou ainda com o Momento Saúde e o Momento Sebrae para ampliar a visão dos jovens participantes do encontro em outras direções. Para saber mais detalhes, acesse o site da FAESP, faespsenar.com.br. É o informativo do agro, junto com a FAESP, Senar e Sindicatos Rurais, deixando você logo cedo muito bem informado aqui no Clube do Caipirão.
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2: Vamos recordar mais um sucesso?

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0: 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Muita gente tá perguntando sobre o pendrive do Clube do Caipirão. A gente tá sem o pendrive por enquanto, porque agora eu tô produzindo um novo pendrive do Clube do Caipirão. Tô separando aqui.

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2: 4 horas.

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2: 4 e 2.
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4: Efésios capítulo 6 diz assim: porque nossa luta não é contra o sangue e nem a carne, e sim contra os principados e potestades, contra os dominadores deste mundo tenebroso, contra as forças espirituais do mal nas regiões celestes. Portanto, tomai toda a armadura de Deus, para que possais resistir no dia mau, e depois de terdes vencido tudo, permanecer inabaláveis. Estais, pois, firmes, cingindo-vos com a verdade e vestindo-vos da couraça da justiça. Calçai os pés com a preparação do Evangelho da paz, embraçando sempre o escudo da fé, com o qual podereis apagar todos os dardos inflamados do maligno. Também tomai o capacete da salvação e a espada do Espírito, que é a palavra de Deus. Com toda oração e súplica, orando em todo o tempo no Espírito, e para isso vigiando com toda perseverança e súplica por todos os santos, e também por mim, para que me seja dada no abrir da minha boca a palavra, para com intrepidez fazer conhecido o mistério do Evangelho, pelo qual sou embaixador em cadeias, para que em Cristo eu seja ousado para falar como me cumpre fazê-lo.

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vilas, conjuntos residenciais da capital do nosso coração. Bom dia, Camapuã, bom dia, Caracol, bom dia, Ivinhema, bom dia, Glória de Dourados, alô, Mato Grosso do Sul, onde o sol tem mais calor, o céu é mais azul e o amor é mais amor. Estamos chegando, estamos chegando, estamos chegando. Estaremos reunidos até às 7 horas da manhã. Esperamos que todos tenham uma boa recepção e tudo.

0: som bom pra nós aqui na Sonoplastia Ouro do Rádio. Bom dia, Bocão.
1: Bom dia, João Bosco. Bom dia, ouvintes.
0: Nosso programa de hoje vai ser bom, vai ser legal, porque hoje nós estamos melhores do que ontem e amanhã estaremos melhores do que hoje, se Deus quiser, porque a ele que nós agradecemos por mais um dia de vida, por mais um dia de trabalho, por estar ao lado de vocês. Vamos começar o nosso programa com o nosso primeiro bloco musical. Manda lá, Bogão.

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2: 4:20.

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2: 4:21.
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5: 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Alô, meus amigos feitos. Bom dia! Alô, meus amigos do CEASA! Bom dia, bom dia, bom dia, bom dia! Muito obrigado pela audiência! Alô, meus amigos produtores do campo! Muito obrigado pela audiência! Meus amigos trabalhadores do campo! Se o homem do campo não planta, o povo da cidade não almoça e nem janta! Vamos caminhando com o nosso programa, trazendo mais um bloco musical para você! Vamos lá!

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1: No meu tempo de guri, ali pras bandas do Cascudo, pra ser mais exato, ali nas esquinas do Vai o Racha, conheci um caboclo por apelido de Poeira, muito querido por aquela.

Oi, gente, nós estamos de volta com o nosso programa Alto Astral. Tô feliz, tô na top. Eu sou João Bosco de Medeiros, profissional do microfone, ao seu lado, torcendo pela sua felicidade, desejando que você sempre tenha um trabalho para realizar, um sonho para você sonhar, uma família para você cuidar e alguém para você amar. Liga pra mim, fala comigo aí, manda seu áudio, tá valendo o Pix Top de R$88,90. No final do programa, nós vamos fazer o sorteio dos nossos prêmios 992188550. Pode mandar o seu áudio, põe sua voz bem forte, que o João Bosco tá aqui pra atender você. Vamos caminhando com o nosso programa. Roda, Bocão!

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2: 4:41. 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
5: Estamos com o nosso programa Alto Astral no ar. Você que tá aí, já dirigindo pelas ruas, pelas avenidas. Alô, meus amigos caminhoneiros, bom dia. Meus amigos taxistas, mototaxistas, pessoal do aplicativo, meus amigos motoqueiros, bom dia, muito obrigado. Deus abençoe o dia de trabalho de todos vocês. Meus amigos garis, a todos os garis, as suas famílias, muito obrigado. Vocês fazem parte do meu show. Mais um bloco musical no nosso programa. Roda lá.

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0: FM, bom dia, eu quero dar um alô, vamos dar um alô aí para as cidades que recebem o nosso som e o nosso show. Bom dia, Terenos, bom dia, Jaraguari, Dois Irmãos do Buriti, Rochedo, Bandeirantes, Ribas do Rio Pardo, Cidrolândia, Ianduí, Rochedinho, alô, Bela Vista, Porto Murtinho, muito obrigado, alô, Viema, bom dia, Glória de Dourados, bom dia, Caracol, muito obrigado pela audiência, vocês fazem parte do meu show. Vamos caminhando, trazendo mais um bloco musical.
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0: Bom dia, Bocão.
1: Ela falou da
0: Bom dia.
2: Joia.
0: Quem que pôs o nome de Jucinei? Não sei, Jucinei.
2: Foi minha mãe, né?
0: A sua mãe que pôs. Falou, meu filho vai chamar Jucinei.
2: Agora de Bocão na rádio foi você, né?
0: Que não foi eu, não. Foi o Serginho Caçula lá na outra rádio lá.
2: Foi você lá na outra
0: Você tá bom, Bocão?
2: Tô, já foi no ano 2000.
0: Já foi
2: no.
0: Meu Deus, faz tempo, hein?
2: Foi no ano 2000, hein?
0: Faz tempo, né, Bocão?
2: Rapaz, ano 2000.
0: Ai, ai, ai, ai, ai. É um prazer trabalhar com um cara como você, Bocão. Bom dia, bom dia, bom dia, Campo Grande. Bairros, vilas da minha.

na fazenda aí. Repita comigo. 9 9 2 9 2 1 8 1 8 8 5 8 5 5 0 5 0 pra você ligar pra mim. Tá valendo o Pick Stop de R$88,90 e também frangos assados, dois frangos assados da Esquina do Frango. Direção geral dos nossos trabalhos do flamenguista que goleou cuscuz ontem. O Flamengo goleou depois que o Pedro colocaram o Pedro lá, melhorou, né?

0: Muito gaúcho por lá, né?
1: Posso perder tudo na vida.
0: Olha aí pra gauchada de São Gabriel. Olha as prendas que ouvem o programa do povo.

nós não aguentamos. É muita areia pro nosso caminhão. Nosso caminhão é pequenininho, mano. Feliz, tô na top, velho.

Parabéns da Vilma, toda a família e do João Bosco aqui. Vamos pra cima, Amaré. O tempo passa e nós vamos ficando cada vez mais novos.

0: novo do Ceasa.
1: Você de roupa.
0: Joãozinho da Mandioca aí do Ceasa aí. Ô, Bocão.
2: Hoje é hoje.
0: Cadê aquele, cadê o neguinho, aquele nosso amigo, aquele da melancia?
2: É o neguinho do Hortifruti.
0: Ô, neguinho do Hortifruti, tô com saudade daquelas melancias que você traz pra nós, viu, neguinho? Mas não traz melancia do rabo verde, não, viu? Traz melancia do rabo seco. E aí a bichinha tá boa. Abra a janela, minha bela, minha bela.
2: Ô, João Moço.
0: Oi.
2: Como que vai descobrir se a melancia tá boa, não, João? Como que vai descobrir se a melancia tá no ponto?
0: Se ela tiver com rabo seco, ela tá boa. Ô, Bocão, eu já te falei, Bocão. Eu vou repetir.
2: Tá bom, tá bom.
0: Quando tá com rabo seco,
2: a melancia.
0: Você pensou o quê, Bocão?
2: Não.
0: Você pensou o quê?
2: Eu tô falando da melancia.
0: Da melancia. Quando tá com o rabo seco, tá boa. Tá boa.
2: Mas tem que tá enrolado?
0: Tá boa pra comer.
2: Mas tem que tá enrolado?
0: O rabo?
2: É.
0: Depende, né? Ele estando seco é o que basta. Agora, se tiver com rabo verde, ainda não tá na hora de ser consumida. Você tá entendendo? Ô, Bocão!
2: Eu
0: acho que tem gente aí, eu acho que é mulher. Eu vou sair.
3: João Bosco, bom dia, Bocão.
0: É homem, velho.
3: Bom trabalho pra você aí, Bocão.
0: Valeu.
3: Bom trabalho pra você também, João Bosco.
0: Obrigado.
3: Bom trabalho pra todo o pessoal da rádio, com a graça de Deus e Nossa Senhora. E pra mim também.
0: Claro.
3: João Bosco, coloca nós no sorteio desse peixe aí.
0: Tá legal,
3: mano. Nós do Carneiro Feliz da Mata de Assis. E troca pra nós aí um alemão dos forró aí pra nós.
0: Alemão dos forró. Entra legal a sua voz aqui no rádio.
2: Dercy Fernandes da Sidonia.
0: Ô, Dercy. Como é que vamos todo mundo por aí? É homem ou mulher? Porque Dercy é nome de homem e de mulher.
2: É mulher.
0: É mulher.

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5: 5:22.
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1: 5:24.
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Alô, meu amigo Adilson São Paulino. Estamos

0: Não, quem ligou foi o meu amigo Darcy. Você falou que quem tinha ligado foi a Darcy, né?
1: Darcy.
0: Agora tem o Darcy. Vamos ver o que ele pôs aqui.
2: Meu amigo João Bosco, bom dia. Aqui é o Darcy, amigo do Paulo, seu genro, rapaz.
0: Olá, aí, Darcy, Darcy, obrigado.
2: Tudo bom por aí?
0: Tudo bem.
2: Mandou um lancinho pra nós aí. Com a música do Nando Moreno aí pra nós aí, por favor, meu amigo. Um bom dia pra vocês.

0: Bom dia, João Bosco dos Medeiros. Bom dia, Juscelino Vilela.
1: Bom dia.
0: É, Focão. Bom dia para todos os ouvintes. Janilson, motorista de aplicativo.
1: Não, Janilson.
0: Hoje eu quero pedir pro senhor, João Bosco, mandar um abraço, um alô, um ouvinte que o senhor tem. Ali no Zé Pereira, o Dantas.
1: Dantas.
0: Ele vende um cafezinho salgado.
1: Maravilha.
0: Muito bom, a melhor esfirra de Campo Grande.
1: Sim, querido.
0: Ali na José Barbosa Rodrigues ali.
1: Ah, sim.
0: É a primeira rua do Zé Pereira, na beira do Corg ali.
1: Eu então, sei onde é.
0: Ele vende café ali, senta ali.
1: Oh, meu.
0: Na casa dele.
1: Obrigado.
0: Ali. A esfirra, muito boa. E
1: sim.
0: Todo dia, João, todo dia a radinha dele lá.
1: Oh,
0: é sagrada, né, João Bosco?
1: Obrigado.
0: Ouvinte ali, número um do senhor.
1: Obrigado, meu querido.
0: Ele não participa aí na rádio com ligação, mas ele tá ali todo dia ligadinho, tá ouvindo o programa do senhor.
1: Obrigado.
0: Manda um abraço lá pro seu Dantas. Positivo.
1: E operante.
0: Bom dia.
1: Bom dia.
0: Bom dia com alegria.
1: Ah, claro, com alegria, agradecendo a Deus pela vida. Ok, querido. Um abraço pro Dantas. Ô, Dantas. Vai um abraço do amigo João Bosco pra você. Opa! Aê! Ó, Dantas, eu vou te falar uma coisa. A hora que eu sair por aí, por essas bandas.
2: Me leva, João.
1: Como é que é?
2: Me leva.
1: Levo você, Bogão. Você é meu assessor.
2: Opa.
1: Meu sonoplasta.
2: Opa.
1: Eu levo você. Nós vamos lá no Dantas.
2: Vamos
1: comer uma coxinha lá no Dantas. Uma esfirra.
2: Eu vou na esfirra.
1: É esfirra do Dantas. Vamos tomar um cafezinho com você, Dantas. Vamos dar um bom dia pra ele? Bom dia, Dantas! Obrigado pela audiência. Ô Bocão, ontem eu estive também. Você sabe que eu já tô começando a andar por aí, né? Eu já tô começando a andar por aí. Ontem eu estive lá na Calógeras. Na Calógeras. Eu estive lá na relojoaria Dumont, do meu amigo Sérgio e da Selma. É o Sérgio japonês, meu amigo. É, então é o casal SS, né? Que é o Sérgio e a Selma. E pra surpresa agradável minha, ela já tava ouvindo a Top. Ela falou: João Bosco, faz tempo que eu não te vejo, rapaz. Tô ouvindo você na Top de manhã cedo, naquele barulho danado. Oh, que bom. Olha, inclusive lá tem uns relógios antigos lá. Ele é um relojoeiro, daqueles relojoeiros que manja, entende? Que manja. Então tem uns relógios lá, tipo suíço, tem Omega e tem um relógio da marca Mido. Você já viu falar nesse relógio da marca Mido? Mido é uma marca muito antiga de relógio, tradicional. É coisa que é joia rara. Tem vários Omega, tem Mido lá. E ele vende pros amigos, acha que ele acaba vendendo. Então eu acho que eu vou comprar o Omega e você fica com Mido, viu, Bocão, tá? Você. Você tá rindo aí, rapaz. É o relógio, a marca dele é Mido. Então o Sérgio tem o Omega e tem o Mido. Eu vou ficar com o Omega e você fica com Mido, tá bom? É um relógio chique pra caramba. Um abraço, meu amigo Sérgio japonês. Aí na Caloja, relojoaria do Mon, minha amiga Selma. Muito obrigado pela audiência.
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0: aqui é o Antônio, Antônio Carlos, aqui do Vivendas de novo, tá bom? É, quero ver uma música bacana aí, a música do Christian Ralph aí pra nós. Escolha aí pra nós, que eu sei que você tem bom gosto, meu irmão.
1: Claro que eu tenho.
0: Obrigado, então, bom dia. Você e nosso amigo Bocão aí.

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1: Hora certa pra você que tá caçando a bota aí, às 5h40.
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2: 5:45.
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4: Você que tá levantando agora, vamos lavar o que tem que ser lavado aí, minha amiga. Ô Bocão.
5: Oi, Jô.
4: Me fala uma coisa aí.
5: Eu falo.
4: Você que é um cara que tem uma certa experiência, já tá ficando velho já, né, Bocão? Ô Bocão, você acha que as mulheres, quais dos tipos de mulheres que são mais sedutoras? As loiras ou as morenas?
5: Quais as mulheres são
4: quais mais... Qual o tipo de mulher que atrai mais os homens? As loiras ou as morenas?
5: São todas, gente.
4: Todas?
5: São todas.
4: Todas atraem?
5: Todas
4: atraem. Eu também acho. Eu também. Um alô pra você, loirinha, pra você que já levantou. Pra você, morena, que tá ouvindo o programa do João Bosco, muito obrigado, de nada, não tem importância. Vamos pra cima, pipoca, vai.
6: Bom dia, meu amigo João Bosco, bom dia, Bocão.
4: Bom dia.
6: Aqui é o João Pedroso do sítio Recanto do Sossego de Deodápolis.
4: Ô, Deodápolis.
6: Ei, rádio boa, hein, rapaz, aqui pega todo quanto é a rádio, mas essa de vocês é 10, hein? Essa aí é a top mesmo.
4: Obrigado, amigo.
6: Dá uma música aí pra nós aí, Mineira de Uberaba.
4: Mineira de Uberaba.
6: Oferece aí pra todos os ouvintes aí de Campo Grande.
4: Sim.
6: Tem muitos amigos aí que eram de Lagoa Bonita, estão pra aí de Deodápolis.
4: Sim.
6: E pra toda a região. Tá, tchau, obrigado.
4: De nada, muito bom. Qualquer hora nós aparecemos aí em Deodápolis aí, gente. Eu vou falar com o nosso diretor, hora que ele for em Deodápolis, que der certo, eu vou com ele aí, viu? Nós vamos tomar um cafezinho, vamos virar uma boia aí em Deodápolis. Meu abraço, Deodápolis. 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

0: 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Nós estamos mandando um programa lá pro seu Dantas, né?
1: Dantas?
0: Dantas, lá no, na entrada, na entrada dos, na boca do Zé Pereira. Na boca do Zé Pereira. Ele fica lá vendendo o salgadinho dele, a esfirra,
1: é, né? Sim,
0: esfirra. Meu amigo Dantas. Um abraço pra você, obrigado pela audiência. Estamos mandando também pro meu amigo Sérgio Japonês, pra sua esposa Selma, é o casal SS, né? Lá daquela loja, da Relojoaria Drummond, onde eu estive lá ontem. Um abraço, meu amigo Sérgio Japonês e toda a galera aí da Calógeras, que ouve o nosso programa. É, ali ao lado tem também ali a Arca de Noé. Eu não lembro o nome do amigo lá, ele era fã.

0: simpático do meu tio Viana e agora tá ligado no alto astral aqui da Top, né? Meu tio Viana foi pro andar de cima e ele tá com a gente sempre ali da Arca de Noé, que é vizinho ali do Sérgio, ali da Dumont, também ouvindo o nosso programa. Muito obrigado, meu abraço, meu carinho, que seria de nós sem vocês? Nada, nada. É por isso que eu falo, nós estamos conquistando oposição no seu coração.
1: Bom dia, João Bosco de Medeiros.
0: Bom dia,
1: Bocão. Uh-huh. Estou feliz, estou na Top.
0: Uh-huh.
1: Estou na Top, estou feliz.
0: Uh-huh.
1: Sou a Eliane de Camapuã.
0: Oh,
1: e gostaria de ouvir qualquer música com Chris e Ralph.
0: Acabamos de tocar.
1: E já, aliás, já está tocando, né?
0: Acabamos de tocar.
1: E me colocar no sorteio.
0: Sim,
1: de
0: amor.
1: Todos os Pix. Tá bom? Sou a Eliane de Camapuã. Um beijo no coração de vocês.
0: Outro. Falou bonito, falou gostoso, né? Bem de manhã cedo é bom a gente ver essas coisas, né, Bocão? Você não acha? Meu abraço para as mulheres apaixonadas de Camapuã e para os meus amigos de Camapuã.
2: Eu só fico disso.
0: Epa! Mais um ouvinte aí. Tem gente aí. É homem, eu acho que é homem. Oh, quer ver? Quer ver como é homem? Quer ver? Quer ver?
3: Bom dia, Bocão. Bom dia, João. Ótima quarta a todos aí. Aqui é o Soninho Zero Rancho. Tenha um bom dia.
0: Você falou rápido. Como é o nome dele, velho?
4: Emerson. Aero Rancho.
0: Aero Rancho. E por falar em Aero Rancho, eu quero mandar um alô pro Neguinho e do restaurante do Neguinho, lá do Aero Rancho, sua esposa Valquíria. Meu abraço pra vocês, qualquer hora eu apareço com a News aí, viu, gente? Tô com saudade de vocês. E pra todo o Aero Rancho, você sabia que o Aero Rancho é um dos maiores bairros de Campo Grande, né? O Jardim Aero Rancho, os conjuntos residenciais do Aero Rancho, formatando uma população que é uma cidade dentro de outra cidade. Você sabia, lógico, você que está me ouvindo aí, que nós temos praticamente 1 milhão de habitantes em Campo Grande. Então nós temos várias cidades dentro de uma capital, né? O Aero Rancho tem mais de 100 mil habitantes. As Moreninhas também tem mais de 100 mil habitantes. Então eu fico assim muito feliz, satisfeito, porque eu vi essa cidade crescer. Amo Campo Grande. Ô, meu povo querido, trabalhador, que levanta de madrugada, né? Você, minha amiga, mulher valente, mulher que não tem medo do trabalho, enfrenta de cabeça erguida, levanta, toma banho, se perfuma, passa batom, ajeita, né? Faz sua marmitinha, você também, meu amigo, da mesma forma. Oh, meu Deus do céu, eu me sinto muito orgulhoso do meu povo, muito obrigado, e tô muito feliz, sabia? Sabe por quê? Porque eu sempre tive vontade, assim, profissionalmente falando, de estar com vocês na madrugada e no início da manhã. Porque é hora que o nosso povo levanta, né? Então eu quero agradecer ao Tony Ueno. O Tony Ueno sempre falava assim: João Bosco, eu vou pôr uma rádio em Campo Grande. E quando eu colocar essa rádio, eu vou levar você para você acordar Campo Grande. O Tony Ueno falava. E o Tony Ueno é meu amigo há mais de 30 anos. Nosso diretor aqui. E ele pôs a rádio e nós nos acertamos e hoje eu estou aqui com vocês. Tô procurando melhorar, viu, gente? Eu não sou bambambam, bam, bam, não. Não sou bambambam, bam, bam, não. Eu sou apenas um profissional, um animador, um comunicador e quero estar sempre à altura de vocês. Meu Deus do céu, que bom estar com você, meu povo que levanta cedo para trabalhar. Vamos!
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o povo valente, né? Não é fácil, não. Principalmente algumas décadas atrás, né, Albanese? Não tinha os recursos que tem hoje. E aquele nosso povo, criado lá no Pantanal, em tantas regiões do nosso estado.

0: daquele mundo lá e trazia pra Quidauana, pra Campo Grande. 1.000, 2.000, 3.000 cabeças de boi. E daqui embarcava pra São Paulo.
1: Puxei o pingo e o povo reuniu.
0: Um abraço, Albanese. Hoje tem as marcas no corpo daquele tempo, daquela vida dura. Deus te abençoe, parabéns. Que esta data se reproduza. Você faz parte do meu show, meu querido primo Albanese. Abraço de toda a família pra você.
2: Vamos! João Bosco.
0: Oi.
2: Assoprando as velhinhas hoje também, o João Pedroso de Almeida, viu?
0: Ô, João Pedroso. Um abraço pra você também, meu amigo. E como eu disse, a todos os aniversariantes. Ah, se eu pudesse, eu daria um abraço a cada um de vocês. Cada uma de vocês. Mas eu fico do lado de cá, né? Vocês ficam do lado de lá. Mas podem sentir daqui a energia positiva de um amigo do rádio. Quero ser sempre o seu comunicador. Estar com vocês. Deus abençoe, aniversariante.

Ramo, bairros, vilas da minha capital, conjuntos residenciais, padarias, padeiros, tem padeira também, né? Tem padeira também. Bom dia, Jéssica. Você já tá aí, Jéssica? Padaria Brasil? Vem comigo, Jéssica. Vem comigo, que é bom, que é bom. Ai, ai, ai, ai, ai, ai. Para a Madeira Maior, Madeira Fraternal.

0: dia, Suelene. Vambora, Zé Bala.
1: É isso, Amado. Vai morrer, Antônio. Vem pro cemitério, mano.
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3: É uma honra pra mim. É um prazer desse tamanhão pra mim. Tocar a nossa boa música.

0: 6:15. Vem pra lá, vem pra cá, vem pra lá, vem pra cá. João Bosco com as baixinhas. Vamos pra cá,
1: dança,
0: agora.
1: Dança, João Bosco, dança.
0: As baixinhas.

comigo aí. 992188550, tá valendo o Pix Top de R$88,90. Tá valendo também dois frangos assados da Esquina do Frango e o Povão.

0: dia, bom dia, Lucas.
1: Bom dia, João Bosco de Medeiros. Bom dia, Bocão. Aqui é o Dercy chegando em Ponta Porã, agora 17 graus aqui em Ponta Porã, muita neblina. Estamos aí ligados na top 98.9. Tô feliz? Tô na top.

0: de meteros el viejo, viejo pero guapo muchacho.
1: João Bosco.
0: Oi.
1: Ouvindo a Top FM, Mauro Cáceres.
0: Mauro, obrigado, amigo.
1: Ricardo Ortiz.
0: Ricardo Ortiz. Você gostou? O Ricardo não ouviu aquele negócio ontem, hein? O Ricardo Ortiz é o tipo do cara, tá entendendo?
2: É porque eu levanto cedo, eu levanto 5 horas e já ligo no programa do João Bosco. Vai conversar pra lá, rapaz.
0: Bom dia, meu amigo Ricardo Ortiz, âncora do Jornal da Top Primeira Edição.
3: Bom dia, João Bosco, Bocão, Elisângela, Camapuã, tô feliz, tô na Top.
0: Obrigado, Elisângela, Camapuã.
3: Programa.
0: Obrigado, querida.

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0: janela, minha bela. Bom dia, minha amiga.
1: Bom dia, meu amigo.

Zé de Camargo e Luciano. É minha vida. Bom dia, meus amores do rádio. Bom dia, meus amigos do rádio.

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0: dia pra você da SUV branca aí, morena.
1: Hoje o meu telefone tocou bem cedinho.
0: Bom dia também pra mulher loira do Toyota Corolla Preto.
1: Pois a ligação chamava a cobrar.
0: Nós estamos mandando o nosso programa hoje pro Dantas, né? Lá na boca do Zé Pereira, ali entrando no Zé Pereira lá, ele tem aquela esfirra gostosa lá e não perde o programa do João Bosco. E qualquer hora eu vou aí, viu, Dantas? A hora que eu for pra esse rumo aí, que eu tô começando a andar agora. O frio tá passando, eu tô começando a andar agora. Gosto de visitar meu povo. Sempre fiz isso. E um abraço aí pra você, Dantas. É da esfirra, né? E tamo mandando também pro amigo Sérgio Japonês, lá da Relojoaria Dumont. Ele e a Selma lá, na Calógeras, ouvindo o nosso programa. Tem gente aí, velho.
2: Bom dia, João Bosco. Coloque eu aí nos sorteios. Aqui é Elizabeth, motorista de aplicativo.
0: Ok, querida.
2: Dia abençoado pra você.
1: Quando a gente ama.
0: Bom dia pra Tânia Espíndola.
1: E a saudade.
0: Bom dia pra Claudina Eliane. Ela descobriu nós agora aqui na Top, ó. Ela tava falando assim, ela falava assim pra mãe dela: cadê o João Bosco, mãe? Agora ela achou nós aqui. Obrigado, Claudina Eliane. Um beijo para os Temuher.
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0: amanhã, eu tô voltando.
1: Muito bom.
0: Põe mão nisso, jogador.
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3: Está no ar o Boletim AgroNosso, com informação direta para quem vive o campo, acompanha o mercado e movimenta o agronegócio aqui do Mato Grosso do Sul. Eu sou Marcos Rondon e a partir de agora você confere os principais destaques do agro com análise de mercado e informação de confiança. 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
3: E o milho segue no radar do produtor rural aqui do Mato Grosso do Sul, principalmente neste momento decisivo da segunda safra. Nesta terça-feira, o mercado futuro encerrou em baixa em Chicago e também na Bolsa Brasileira B3, pressionado aí pela boa expectativa para a safra dos Estados Unidos e pelo avanço do plantio norte-americano. No Brasil, a atenção continua voltada aí para a safrinha e em Mato Grosso do Sul, o produtor precisa acompanhar de perto o clima, porque muitas áreas entram em fase importante de definição produtiva. Agora, o tempo mais seco em parte das regiões produtoras aumenta a necessidade de manejo bem feito, monitoramento constante e decisão técnica no momento certo. Para quem está no campo, a palavra agora é eficiência, proteger potencial produtivo, reduzir perdas e preparar bem a estratégia comercial para os próximos dias. 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
3: A pecuária de corte entra nesta quarta-feira com atenção redobrada aqui no Mato Grosso do Sul. O momento é de transição entre as águas e a seca, fase em que o pasto perde volume, perde qualidade e exige mais planejamento do produtor. Com menor disponibilidade de chuva, o capim reduz o ritmo de crescimento, a proteína da forragem cai e a fibra aumenta, afetando diretamente o desempenho do rebanho. Por isso, a decisão dentro da porteira precisa ser técnica. Ajustar lotação, observar a altura do pasto, antecipar suplementação e evitar aí perda de peso justamente no período em que a fazenda precisa preservar a margem. Na referência mais recente da AcriSul, nas cotações, o boi China em Mato Grosso do Sul aparece a R$ 345 a arroba, perdendo R$ 5 da última referência. O boi gordo em Campo Grande, o boi comum, caiu para R$ 339,50 a arroba e a vaca gorda permanece em R$ 306,50 por arroba. Já na Bolsa Brasileira, os contratos seguem acima dos R$ 347 arroba, mostrando que o mercado ainda trabalha com expectativa firme para os próximos meses. Para o pecuarista sul-mato-grossense, o recado é claro: produtividade, nutrição e estratégia comercial precisam caminhar juntos. 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
3: E a soja entra nesta quarta-feira exigindo mais atenção ainda do produtor aqui de Mato Grosso do Sul. É que depois do feriado lá nos Estados Unidos, Chicago retomou os negócios em queda, pressionado aí pelo recuo nas commodities agrícolas e pela cautela do mercado internacional também. Mesmo com o dólar em leve alta, a baixa externa pesou mais sobre a soja. Para o produtor sul-mato-grossense, o momento pede leitura estratégica. O estado encerrou a safra 25-26 com produtividade média de 60,4 sacas por hectare e produção média de 16.744.000 toneladas. Um resultado forte, construído com tecnologia, manejo e resiliência no campo. Agora o radar está voltado para a demanda da China, o clima nos Estados Unidos, os prêmios de exportação e a relação de troca para a próxima safra. Quem produz precisa acompanhar o mercado sem pressa, mas com informação. 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
2: E agora chegou a hora das cotações no mercado físico. Cotações no mercado físico disponível, preço pago ao produtor bruto com prazo de pagamento de até 15 dias. A gente começa falando da soja no Porto de Paranaguá. A soja aparece por lá R$131 a saca. Em Sidrolândia, aqui no Mato Grosso do Sul, R$111. Maracaju e Campo Grande, R$112. São Gabriel do Oeste, Bandeirantes e Camapuã, R$110 a saca de 60 quilos da soja. Dourados, R$113. Lá no Porto de Santos, R$131 e em Ponta Porã, aqui no Mato Grosso do Sul, R$112. No milho, Sidrolândia e Campo Grande aparecem a R$51 a saca de 60 quilos, Maracaju, Dourados e Ponta Porã, R$52, São Gabriel do Oeste, Bandeirantes e Camapuã, R$51,50 pela saca de 60 quilos do milho. Essas são as referências do mercado físico para o produtor acompanhar o dia de negócios no agro aqui no Boletim Agronosso.
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3: Tem cenário novo na produção de leite no estado. Esse é o Cenário MS com o Minuto Agro. A Eliamar Oliveira, nossa consultora técnica, traz boas notícias para o produtor rural, Eli.
4: Isso, Michele. Em fevereiro, o índice do leite, que é calculado pela Semadesc, voltou ao campo positivo, após 6 meses consecutivos de queda.
3: E o que isso quer dizer, Eli?
4: Esse movimento sinaliza uma recuperação gradual nos preços para o produtor.
3: Tá.
4: Porque diante de um período de baixa rentabilidade e altos custos, a produção tende a diminuir. A menor oferta, com uma demanda maior, aumenta a competitividade pelo leite. As indústrias precisam pagar um pouco mais.
3: Bacana, isso está previsto no nosso boletim técnico de leite, que tem mais informações, né, Eliamar?
4: Sim, nós temos lá a balança comercial, temos ainda o preço no mercado internacional.
3: Se você quiser continuar acompanhando o que acontece na produção de leite e em outras produções aqui no nosso estado, é só seguir as nossas redes sociais e acompanhar os nossos sites. Eli, valeu!
4: Valeu, Michele, obrigado.
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2: E antes de encerrar, uma última informação importante para o produtor rural. O planejamento da próxima safra já precisa olhar com atenção para os fertilizantes. Um levantamento recente da CNA mostra que, mesmo sem falta do produto no mercado, os adubos continuam em patamar elevado, pressionados aí pelo câmbio, pela logística e pelas incertezas internacionais. O ponto de atenção é a relação de troca. O produtor pode precisar de mais sacas de soja ou de milho para comprar o mesmo volume de insumo. Por isso, a recomendação para esta semana é acompanhar preços, negociar com critério e não deixar a compra estratégica para a última hora. Informação, gestão e decisão no tempo certo continuam fazendo a diferença dentro da porteira. Eu sou Marcos Rondon e este foi o Boletim Agronosso de hoje. 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

0: dia, Campo Grande, bom dia, Mato Grosso do Sul. A partir de agora, Jornal da Top, primeira edição no ar, integrando o interior de Mato Grosso do Sul pela rede Top FM, por intermédio de Campo Grande, 88,9. Apoio aí no site Chapadão 360. Falamos para Camapuã, 90,9. Caracol, 102,3. E Glória de Dourados, 98,9. Hoje você também pode nos ver através do YouTube, na rede Top FM Oficial. Ou então, a página topfm.top e você pode interagir conosco. Está no ar mais uma edição do Jornal da Top.
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2: Traficante foragido há mais de 6 anos, líder do PCC Palermo é preso na Bolívia.
0: Ministério manda recolher lotes de azeite impróprio para o consumo.
2: STF determina fim de aposentadoria compulsória para juízes condenados.
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0: Segundo a previsão do Sintec MS, nesta quarta-feira, 27 de maio de 2026, Mato Grosso do Sul terá o tempo com sol entre nuvens, variação de nebulosidade e possibilidade de pancadas isoladas de chuva em algumas regiões do estado. Em Campo Grande, a previsão indica a mínima de 17, a máxima de 27 graus, com céu parcialmente nublado e possibilidade de chuvas rápidas no fim da tarde. Em Camapuã, os termômetros devem variar entre 18 e 29 graus, com sol entre nuvens e tempo abafado durante a tarde. Em Caracol, a previsão aponta mínima de 16 e a máxima de 28, com períodos de nebulosidade e baixa possibilidade de chuva. Em Glória de Dourados, a temperatura deve variar entre 16 e 25 graus, com muitas nuvens ao longo do dia e possibilidade de pancadas isoladas durante a noite. Os ventos podem atingir velocidade de 30 km por hora a 50. Em algumas regiões do estado, segundo o boletim meteorológico do Sintec MS.
2: Bom dia, Mato Grosso do Sul. Iniciamos mais um dia de notícias para você que tá aí do outro lado, nos acompanhando, sempre levando para você o melhor das notícias, as notícias mais atualizadas, te deixando por dentro do que acontece aqui na capital e em Mato Grosso do Sul. E a gente inicia esta quarta-feira com uma informação extremamente importante. Foragido desde 2020, condenado a 126 anos de prisão, o narcotraficante Gerson Palermo, liderança, né, Ricardo, famosa da facção criminosa Primeiro Comando da Capital, foi preso nesta terça-feira na Bolívia, país vizinho aqui a Corumbá. A informação foi passada aqui para o Brasil que ele deve ser entregue à Polícia Federal Brasileira aqui e também aqui do estado. O mais breve possível, ele deve fazer essa extradição, inclusive para cumprir prisão aqui em nosso estado. Então, um crime mais ousado foi em 16 de agosto, quando ele sequestrou um Boeing da VASP, antigamente né, a companhia aérea, e aí ele nesse episódio ele conseguiu fazer o furto ali de vários de um montante de dinheiro, e ele foi preso em 2020 e solto por decisão do desembargador de Vancer, que inclusive teve a aposentadoria compulsória e também está sendo investigado pelo crime de corrupção e lavagem de dinheiro. Então a gente segue acompanhando aí os desdobramentos dessa prisão e trazendo para você a atualização desse caso no Jornal da Top, segunda edição.
0: São 7:07, Renata. Bom dia a você, Rosnei, Zé Abner, toda a nossa equipe. E já puxando para outra situação, né? Houve uma aposentadoria compulsória do magistrado e a primeira turma do Supremo Tribunal Federal decidiu, portanto, ontem, confirmar a decisão individual do ministro Flávio Dino, que acabou com a aposentadoria compulsória, como pena máxima a juízes condenados por faltas disciplinares graves, como venda de sentença, no caso aqui.
2: Como foi o caso do Givoncir, né?
0: Corrupção, assédio sexual, moral, entre outras, né, Renata? Em Mato Grosso do Sul, 3 magistrados já foram punidos com aposentadoria compulsória. E nessa terça, ou então o colegiado negou um recurso apresentado pela Procuradoria-Geral da República e por dois magistrados que foram aposentados compulsoriamente e perderam o benefício. Então, no dia 16 de março, Dino determinou o fim da aposentadoria compulsória e alegou que a emenda constitucional, a 103, a última reforma da Previdência, deixou de prever o benefício. Pelo entendimento, após condenação à pena máxima do Conselho Nacional de Justiça, a Advocacia Geral da União deverá entrar com uma ação no Supremo para que o magistrado tenha a perda do cargo decretada. E essa, eles estão dizendo que é a maior pena. Você perde o seu cargo público, Renata.
2: E isso é muito importante. Eu acredito que essa seja uma das decisões mais assertivas que a gente teve nos últimos tempos. Porque a gente vê um caso tão sério como foi o do traficante Palermo, que isso atinge a sociedade como um todo. Porque é uma falha grave, onde a gente até acaba por deixar de acreditar na política, na polícia, na justiça. Sim. Então, quando há essa decisão de uma punição, não de aposentar compulsoriamente o magistrado, porque ele vai continuar ganhando um valor muito expressivo, mas sim de tomar medidas mais efetivas. Então, eu considero essa atitude muito assertiva e muito positiva para o nosso Brasil.
0: Olha só, são 7:09, Renata. Tem uma informação, falar de justiça, né? A justiça libera 2 bilhões em atrasos para 132 mil beneficiários do INSS. Quem tem essa informação é a Milena Abreu, da Rádio 2.
3: Beneficiários do INSS vão receber 2,80 bilhões de reais em valores atrasados de aposentadorias, pensões e outros benefícios.

0: Vinícius, o valor é referente a ações de concessão ou revisão de benefícios que os beneficiários venceram na justiça em maio. São vitórias de processos movidos por pouco mais de 132 mil pessoas. Lotes com esse tipo de pagamento, chamados de requisição de pequeno valor, que envolvem atrasados de até 60 salários mínimos, são liberados todos os meses após determinação da justiça. O depósito dos valores liberados é feito pelos tribunais regionais federais. Portanto, o dia exato em que o dinheiro estará disponível na conta bancária do aposentado ou pensionista depende do calendário de cada tribunal regional. Rádio 2, Milena Abreu.
1: São 7:10. Você também pode interagir conosco através do 67992188550. Renata.
2: E olha só, ontem nós já demos essa notícia, né? Que o atendimento presencial do mutirão de negociação da Energisa estava aberto, que era até ontem, para pessoas físicas, produtores rurais, negociarem dívidas, mas foi prorrogado até amanhã aqui na capital. E segue oferecendo descontos que podem chegar a 98% no valor das dívidas. A ação ocorre na sede do PROCON aqui em Mato Grosso do Sul e permite também o parcelamento dos débitos com a concessionária de energia elétrica. As condições valem aí para todos os clientes, com prioridade, vou reforçar mais uma vez, para pessoas físicas, consumidores rurais e microempreendedores. O acordo pode ser pago à vista ou parcelado em até 36 vezes. O atendimento é realizado das 7:30 às 16:30 na rua Padre João Cripa, número 3115, no bairro São Francisco.
1: São 7:11. Por outro lado, Renata, nós temos aí, já tínhamos, né? Uma questão aí dos detergentes e agora é azeite de oliva, é isso? A proibição.
2: Que coisa, né? Na verdade, esse tipo de situação vem acontecendo com uma certa frequência, né? Quando não é lotes de azeite, é lote de leite, os detergentes que a gente viu, né? Sim. E agora, atenção, você consumidor. O Ministério da Agricultura e Pecuária, que é o mapa, né? Identificou irregularidades no lote 26.000. Vou falar número por número, que é melhor para você. Sim. Que tá aí do outro lado. 260289 do azeite de oliva São Pablo. É um azeite extra virgem considerado desclassificado e impróprio para consumo humano. As análises das amostras coletadas confirmaram a presença de uma mistura de outros óleos vegetais na composição do produto, caracterizando fraude. Isso daí não quer dizer que eles vá fazer mal para a saúde, mas quer dizer que ele não é, de fato, como é colocada na composição. Uhum. O que significa que ele não é verdadeiro. Então não vai fazer mal, porém não é real ao que está colocado na composição. Então, por conta disso, por ele ser esse lote irregular, também foram identificadas irregularidades relacionadas à empresa responsável pela importação. Então, se você comprou aí um azeite nesse lote 260289, você pode entrar em contato pelo SAC ali e tomar as suas medidas de reembolso, né? Solicitar um reembolso e, entre outras medidas, você pode solicitar.
1: É, e o azeite de oliva não está barato, né?
2: Não, exatamente.
1: São 7:13, Renata. Nós trazemos uma informação agora, é nada bom, né? Que é uma estatística, mais de 300 mil jovens brasileiros foram mortos de forma violenta nos últimos 11 anos. Os dados fazem parte do Atlas da Violência, divulgado, portanto, ontem, na terça-feira, e revelam, né, que o país registrou 301.825 assassinatos de pessoas entre 15 a 29 anos, né, entre 2014 e 2024.
2: Caramba!
1: E uma média aí de 75 mortes por dia. Então, esse levantamento também aponta que a violência contra crianças e adolescentes segue aí em crescimento no Brasil, infelizmente, especialmente nos casos de violência sexual, que aumentaram de forma expressiva nas últimas décadas, né? E somente em 2024, 19.801 jovens foram assassinados no país, o equivalente a uma taxa de 42 homicídios por 100 mil habitantes.
2: Ontem a gente até trouxe aqui o Gessé, né, que é o subsecretário que falou sobre iniciativas positivas para a juventude, né? Sim. Quando a gente vê um dado desse, a gente reforça a importância de investir em iniciativas que deem possibilidades aos jovens.
1: É, né? O poder público também fazendo a sua parte com os
2: Sim,
1: jovens.
2: Sim, com certeza. Né? É fundamental.
1: E aí, inclusive, Renata, a maior parte das vítimas eram do sexo masculino, tá? Então, 18.545 homens morreram de forma violenta no período, com a taxa de homicídios de 78 por 100 mil habitantes, quase o dobro da média geral registrada entre os jovens.
2: E olha agora, vamos falar de uma notícia bacana. Você gosta de morar aqui nesse estado sul-mato-grossense?
1: Amo.
2: E vocês, meninos? É, nossa. Ó, o time aqui, todo mundo tá bem feliz e satisfeito de morar aqui no nosso estado. Bom, por que que eu fiz essa pergunta? Porque o nosso estado aí se consolidou entre os que têm a melhor qualidade de vida do país. Uhum. Ele alcançou, Ricardo, a sétima colocação no índice de progresso social, que é IPS.
1: Olha só.
2: Brasil 2026. O levantamento aí, ele avalia o desempenho social e ambiental dos 5.570 municípios brasileiros. O estado obteve uma pontuação acima da média nacional, ficando atrás apenas do Distrito Federal, São Paulo, Santa Catarina, Paraná, Minas Gerais e Goiás. Olha, eu vou falar pra você que eu já morei em outros 5 estados.
1: Sim.
2: Eu morei muito tempo fora aqui de Mato Grosso do Sul. E hoje, quando eu casei, né, eu quero morar aqui. É um estado que eu gosto muito, porque eu vejo dos que eu já morei que é o que tem maior, de fato, tem uma melhor condição e melhor qualidade de vida para você criar seus filhos.
1: Olha só.
2: De fato, aqui a gente vê que é tranquilo, de certa forma, você caminhar com o celular na mão. É tranquilo você, às vezes, esquecer uma porta aberta, deixar um carro para fora. Não tô falando que isso deve virar uma rotina, mas dependendo do estado ou da cidade que você mora, você não consegue caminhar tranquilamente com o celular na mão, com a bolsa de tiracolo.
1: Aqui existe um velho jargão que nós somos uma capital interiorana.
2: Exatamente. Mas hoje você percebe que muita gente tem buscado isso.
1: Sim.
2: Tem fugido ali dos grandes centros para morar em cidades assim, para ter de fato uma qualidade de vida, poder ir para o trabalho sem enfrentar um trânsito caótico, poder planejar uma atividade física. Então, de fato, Mato Grosso do Sul, ele merece esse título, está aí entre os principais em qualidade de vida.
1: Bom, já que estamos falando em moradia, né, e locais, nós vamos pro turismo, né? O ministro do turismo articula parceria com a gigante Ctrip em Xangai para atrair mais turistas chineses ao Brasil. Em meio à isenção de vistos, a agenda na China busca ampliar a presença dos destinos brasileiros na principal plataforma de viagem do país. Quem tem essa informação é o Brasil 61.
3: O ministro do turismo, Gustavo Feliciano, está em missão na China, participando de uma série de reuniões e encontros que tem o objetivo de atrair mais turistas chineses ao Brasil. Nesta segunda-feira, o ministro visitou a Ctrip, uma das maiores agências digitais de viagem do mundo. A proposta é que os destinos brasileiros sejam divulgados na plataforma da empresa.
4: Fizemos uma excelente visita aqui na trip.com. Vamos traçar ações e estratégias para que a gente possa, com a política de isenção do visto do governo federal, aumentar o número de turistas chineses no nosso país.
3: A agenda internacional ocorre dias após o governo brasileiro isentar a exigência de visto para turistas chineses. Nesta terça, o ministro falou sobre o início dos trabalhos dele na ITB China, uma das principais feiras de turismo do mundo, que acontece em Xangai.
4: A gente espera, depois da política de isenção de vistos, poder atrair muito mais turistas chineses para o nosso país.
3: O Brasil recebeu 103 mil turistas chineses em 2025, alta de 35% em relação a 2024. Apenas no primeiro quadrimestre de 2026 foram quase 40 mil visitantes, crescimento de 33,6% na comparação com o mesmo período do ano anterior. Gustavo Feliciano também comentou sobre a expectativa de fazer bons negócios no país, com foco na atração de turistas chineses.
5: O stand está maravilhoso, mostrando os quatro cantos do nosso país. Eu tenho certeza que realizaremos ótimos negócios para promover o destino Brasil aqui na China.
1: Vamos ao intervalo rapidão e voltamos com a nossa entrevista do dia.
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13: Ah, né, dando essa carona aí, um ótimo dia, que o seu trabalho possa edificar cada vez mais e você também possa ir à luta de uma forma muito espontânea, muito querido, com muita fé, principalmente. Então nos dá essa carona, porque eu tenho agora informação da segunda cavalgada, Renata, que é a da Expo Sul 2026, que promete entrar para a história em Chapadão do Sul e ganhar destaque, né, em todo o Mato Grosso do Sul. Marcado para próximo dia 31, agora de maio, o evento já confirmou 430 inscrições e deve superar com folga a participação registrada na edição passada. A informação foi confirmada pela médica veterinária Tainá, que acompanha de perto o processo de inscrições e toda a organização documental dos animais participantes, né? Mas o grande diferencial deste ano será a transmissão inédita em tempo real em todo o percurso da cavalgada. Pela primeira vez, o público poderá acompanhar cada detalhe do evento ao vivo através da nossa parceria parceira da multiplataforma do portal Chapadão 360, que vai estar também acompanhando essa cavalgada. Muito legal, né?
11: Muito legal, porque é top chegando cada vez mais a muitos outros lugares, participando de grandes eventos, podendo levar aí o seu time até para a população conhecer, né? Trocar ideia, trocar essa energia. Então é muito bom. E olha só, a boa notícia agora é para os professores da educação básica. O Senado aprovou na terça-feira, ontem, né, o texto alterado da medida provisória que reajusta o piso salarial dos professores da educação básica da rede pública. O texto agora segue para a sanção do presidente Lula. A medida, Ricardo, estabelece um reajuste de 5,4% do piso do magistério em 2026, passando de R$4.867,77 para R$5.130,63. É um reajuste pouco, mas é importante a gente falar, né? Porque toda alteração salarial é muito bem-vinda para quem aí cuida da educação do nosso Brasil. Merece, na verdade, melhorar cada vez mais o salário, né, dos nossos professores.
13: Sim.
11: Mas já houve esse reajuste, então é muito positivo.
13: Muito bem, são 7h28, Renata. Para quem não sabe o que é fintech, né? A fintech é o quê? É uma empresa que utiliza inovação em tecnologia para oferecer serviços financeiros de forma digital, ágil e menos burocrática. O que acontece, né? Aqui em Campo Grande, um alerta. Tem uma empresa aí que realmente está sob investigação. Pelo menos 4 pessoas procuraram a polícia em Campo Grande para registrar denúncia, né, de estelionato e apropriação indébita contra a fintech NASCAR, instituição de pagamento limitado. A empresa passou a ser investigada nacionalmente após investigadores relatarem interrupção de pagamentos, né? Então, desaparecimento dos sócios, dificuldade de acesso ao dinheiro aplicado, somados os valores mencionados, apenas os 4 boletins registrados até agora ultrapassam a 4 milhões. Só para você ter uma ideia, tem um médico aqui em Campo Grande.
11: Sim.
13: Que afirma que conseguiu resgatar mais de 2 milhões aplicados. Os casos registrados em Mato Grosso do Sul se somam a denúncias feitas em diferentes estados e, segundo a informação do Campo Grande News, né, do país, ele amplia a crise envolvendo aí a companhia, que já é alvo de investigação policiais e ações judiciais envolvendo prejuízos milionários.
11: Olha só, e assim, você que tá aí do outro lado, conhece alguém ou você sofre de fibromialgia? Você conhece, Ricardo?
13: Conheço.
11: Eu conheço pessoas que sofrem dessa doença, que na verdade ela é uma condição. A gente não fala ainda como uma doença, apesar que tem alguns médicos que falam.
13: Sim.
11: Porque a pessoa, ela sente dores e não há uma explicação. Então é muito difícil essas pessoas serem compreendidas. Elas comentam dessa dor que elas sentem, mas as pessoas não conseguem entender, acham até que é preguiça, que é isso e aquilo, e aí elas sofrem de uma segunda coisa, que é a depressão e outros sintomas. Mas por que que eu tô dando essa breve explicação? É que a Câmara Municipal de Campo Grande vai debater hoje, nesta quarta-feira, a partir das 8 horas, esse tema no primeiro seminário municipal de fibromialgia. O debate vai contemplar informações sobre diagnóstico, tratamento, acolhimento e políticas públicas voltadas à pessoa que convive aí com a síndrome. O encontro será aberto ao público e reunirá pacientes, profissionais da saúde, representantes de entidades, entre outras pessoas. Então, se você quiser participar aí desse seminário, é hoje lá na Câmara Municipal, a partir das 8h30. Câmara Municipal aqui de Campo Grande.
13: Ótimo. 7h31. Pede meia pagamento para nascidos em maio e junho. Será feita nesta quarta-feira, dia 27. O benefício será acreditado na conta poupança da Caixa e tem valores que podem ser movimentados pelo app Caixa Tem. A reportagem é de Marquesan Araújo.
14: A Caixa paga nesta quarta-feira, 27 de maio, nova parcela do programa Pede Meia para os estudantes do ensino médio regular e ensino médio da educação de jovens e adultos AEJA, nascidos nos meses de maio e junho. O incentivo será acreditado na conta poupança. poupança Caixa Tem e os valores podem ser movimentados pelo aplicativo Caixa Tem. O estudante pode pagar contas, fazer transferências e PIX direto no aplicativo. Além disso, pode movimentar os valores com o cartão do programa, fazendo compras e pagamentos. O programa Pé de Meia apoia a permanência e a conclusão escolar dos estudantes matriculados no ensino médio e na educação de jovens e adultos da rede pública. Para consultar as demais datas de pagamento do programa Pé de Meia, acesse o site da Caixa em www.caixa.gov.br/pé de meia.
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13: São 7:32. O Jornal da Top recebe hoje o vereador André Salineiro, policial federal, escritor e um dos nomes mais ativos da Câmara Municipal de Campo Grande. Em segundo mandato, Salineiro tem defendido pautas ligadas à segurança pública, liberdade econômica, família e esporte feminino. Entre os assuntos da entrevista estão um projeto que propõe, né, a internação involuntária de dependentes químicos diante do avanço da chamada Cracolândia na capital, além de polêmicas envolvendo a lei sobre participação em competições esportivas femininas e o debate entre direitos, justiça esportiva e decisões do legislativo. Bom dia, vereador, seja bem-vindo aos estúdios da Top FM. André Salineiro.
15: Muito bom dia, é sempre um prazer voltar aqui no Jornal da Top, né? Inclusive sou ouvinte, né? Estou indo pro meu trabalho, estou sempre antenado em vocês.
11: Bacana.
15: Então, um abraço também a todos os nossos ouvintes.
11: Bom, vereador, primeiramente, bom dia, né? Muito obrigada pelo senhor aceitar nosso convite. Antes da gente falar sobre essa também iniciativa, esse projeto de lei de internação involuntária de pessoas que estão usando entorpecente, a gente vai falar sobre uma polêmica que gerou, que foi o seu projeto de lei que foi aprovado sobre o uso do banheiro exclusivamente por mulheres. Essa decisão, né, essa aprovação, tomou proporção nacional. Eu gostaria que o senhor me falasse a que pé está isso, o que o senhor achou dessa decisão, de todo esse tumulto que gerou essa decisão. Bom dia.
15: Bom dia. Então, o Campo Grande é até motivo de orgulho nessa questão do projeto, porque é um projeto muito significativo para as mulheres e que veio, inclusive, a pedido das mulheres e que tomou essa proporção nacional. Já enviei para mais de 18 cidades fora do nosso estado, que já estão tramitando nas suas câmaras municipais, aguardando a sanção dos referidos chefes do Poder Executivo. E foi uma coincidência saudável a questão do que aconteceu com a atriz Cássia Kiss, logo depois da sanção do nosso projeto, né, o que ajudou a dar essa repercussão. Então, Campo Grande foi pioneira nesse quesito. Então, isso é muito importante, porque era um problema que estava oculto, né? As mulheres, muitas, por vezes, constrangidas dentro de banheiros, mas não tinham voz, não denunciavam, porque até então, se elas fizessem isso, ficavam com aquele medo de acontecer o que aconteceu com a atriz lá, de ser taxada como criminosa, né? E porque transfobia é crime. E então elas ficavam acuadas. Então, depois que esse projeto se tornou lei, nós tivemos vários testemunhos de relatos realmente do que acontece dentro de um banheiro feminino e que não está aos olhos do poder público. Então foi um projeto muito bacana, teve sucesso e agora é passar ele para outras cidades que me procurarem. Até fica os nossos ouvintes, conhecer algum vereador de alguma outra cidade que você tem conhecimento, pede para entrar em contato conosco, eu passo o projeto de forma aí na íntegra.
11: Mas teve também o outro lado, né, vereador? O lado da, inclusive, da deputada Érica Hilton, que levou essa lei, né? Que já, a gente fala que foi uma lei, que foi aprovada, para debate, por falar sobre a questão da desigualdade, do preconceito, de criar aí barreira para as pessoas trans. Como que o senhor avalia essa decisão por esse olhar?
15: A Erika Hilde já era esperado, né? Ela ficou brava comigo, mas fazer o quê, né? Ela só reclama, né? Ela só, pra ela tudo é preconceito, pra ela nada tá certo, né? Então ela entrou, inclusive, na Procuradoria Geral da República contra o projeto, contra a minha pessoa, mas faz parte e isso aí é até bom que dá um engajamento.
11: O senhor acha, né, que há a possibilidade dessa lei ser revogada?
15: Olha, do nosso judiciário hoje, a gente não pode ter certeza de nada, né? Depende nas mãos de quem vai cair essa demanda. Mas se por acaso for revogada, nós também temos medo de buscar judiciário e esperar, né? Nós temos esperança em bons profissionais ali que defendem também aquilo que nós defendemos. A questão do, só para concluir essa questão do outro lado, não, em momento algum essa lei, ela teve esse caráter de exclusão, de segregação. Nunca. Pelo contrário, quando tem na Câmara Municipal projetos voltados, né, a antidiscriminação das pessoas, das minorias, da pessoa LGBTQIA+, enfim, eu sempre voto a favor. Como, por exemplo, no ano passado, eu votei a favor no projeto do vereador Jean Ferreira, no qual era para a criação do Conselho Municipal da População LGBTQIA+. Beleza, eu votei porque é um conselho que vai ser criado com uma base de apoio para aquelas pessoas que sofrem discriminação, violência, etc. Legal, né? Agora, a questão do banheiro trans é questão protegida já pela Constituição, né? Pela Constituição, a mulher tem direito à sua privacidade, de ter assegurado isso. E nós, o óbvio, ter que fazer uma lei para garantir esse direito, né? Infelizmente, no Brasil, a gente passa por isso porque o movimento progressista no Brasil tomou uma proporção que extrapolou, por vezes, né, aquilo que ele defendia lá no início, que era bacana. Então, como extrapolou isso, a gente tem que criar leis para regrar e que trazer justiça social.
13: São 7h38. Nós vamos agora para outro campo, né? Campo Grande vive atualmente uma crise relacionada ao aumento de usuários de drogas em áreas públicas, né? O poder público demorou para agir. O que o senhor pensa disso? No próximo bloco nós vamos falar, porque agora estamos em rede, são 7h39. Vamos para um intervalo e, lógico, continuamos aqui com o nosso entrevistado, André Salineiro, vereador por Campo Grande, hoje aqui no Jornal da Top.
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3: 7:44.

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1: São 7h45, voltamos ao vivo com o Jornal da Top. Hoje o nosso entrevistado, André Salineiro, vereador de Campo Grande. Bom, eu já havia falado, né, sobre uma pergunta, Campo Grande, que está vivendo atualmente essa crise relacionada aos usuários de droga, né, nas áreas públicas, vereador. O poder público demorou a agir? Qual é a tua opinião a respeito?
2: Não só demorou, como está demorando, né? As políticas públicas atuais são ineficazes para evitar o aumento da população em condição vulnerável de rua. Isso aí é um alerta que nós já estamos fazendo há muito tempo. Desde o início do mandato, em todas as reuniões de segurança pública que eu participo, nas regiões da cidade, que me convidam para ir, eu vou e é unânime essa reclamação do aumento de moradores de rua, aumentando também, assim, crimes como pequenos furtos, porque eles cometem isso, roubo de fio.
3: Furtos de frios, né?
2: Para quê? Para comprar droga, para alimentar o vício da droga. Então, o que nós precisamos para ser prático na situação? A Secretaria de Assistência Social precisa ser mais eficaz. Aumentar, por exemplo, o número de leitos. Hoje nós temos, se não me engano, 330 leitos para atender uma população que só de cadastro são mais de 1.300 famílias cadastradas em condições de vulnerabilidade de rua. E o grande problema é, eles não querem tratamento. E como a nossa legislação não permite a internação compulsória, o poder público fica de mãos amarradas. Não tem como você ir lá e obrigar uma pessoa a ser acolhida, a ser tratada. Por isso, a intenção do nosso projeto, meu, vereador Rafael Tavares, do vereador Fábio Rocha, de novamente colocar esse projeto de lei de internação involuntária. Que é? A partir do, quando uma pessoa ela está sob efeito de drogas, ela não tem a capacidade de falar por si. Ela está realmente sem essa condição. Então a família solicita, autoriza que a pessoa seja internada involuntariamente, contra a vontade dela, que naquele momento não tem como responder por si. E é compulsória quando não se localiza ali a familiares, alguém que possa responder para aquela pessoa, e então, a partir de um laudo médico, o juiz autoriza essa internação.
3: Isso,
2: não pode falar, porque eu já...
3: É que eu ia falar que isso gera divergências de opiniões, né?
2: Sim.
3: Porque tem gente que fala que quando há essa intervenção, ela não trata o indivíduo de uma forma humana, né? Como garantir isso, vereador? Fazer essa medida, porque é...
1: Humanizada.
3: De uma forma, é necessário, porque a pessoa, a gente vê as consequências disso nas ruas, furtos, né? Criminalidade aumentando, mas como fazer essa lei ser aplicada de uma forma, esse projeto ser aplicado de uma forma humanizada?
2: Essa corrente contra não merece vigorar, por quê? Justamente a intenção do projeto é dar dignidade para essa pessoa. E essa pessoa que está em condições de rua, ela está sem dignidade humana. Então não tem como os defensores, por exemplo, de direitos humanos, falar que um acolhimento vai trazer prejuízo à dignidade da pessoa. Essa pessoa já está sem dignidade. Ela está em condições precárias.
3: As famílias se sentem abandonadas, inclusive, pelo poder público,
2: exatamente,
3: né? Diante a um ente dependente químico.
2: Exato. E assim, essas pessoas, de certo, elas possuem a visão de que, bom, eu vou tirar essa pessoa, o morador vai sair da rua e ele vai ser internado como fosse num manicômio. Poxa, pelo amor de Deus, né? Hoje em dia isso nem existe mais, essa questão dos manicômios, que tem que ser combatido realmente. Hoje em dia são levados para quê? Para acolhimento em comunidades terapêuticas, por exemplo, que a pessoa recebe todo o acolhimento, né? Tem ali as refeições, é dar dignidade para aquela pessoa. E fora isso, o tratamento, o maior objetivo é reinserir essa pessoa no mercado de trabalho. Reinserir ela no mercado de trabalho. Então, nós temos que fazer parcerias com o Sistema S, cursos profissionalizantes, porque vagas de emprego tem muito. E
3: pegando,
2: depois que a pessoa
3: carona,
2: foi ressocializada, ela pode ser reinserida no mercado de trabalho.
3: Pegando carona nesse tema de trabalho, essa semana está em debate o fim da jornada, né? 6x1. É uma semana de muita movimentação, inclusive pelo partido da esquerda. Como que o senhor avalia esse cenário? Como que o senhor avalia essa decisão?
2: É de se espantar que esse assunto, o governo federal está querendo emplacar a toque de caixa, né? A poucos meses de uma eleição, que é justamente por fins eleitoreiros, né? Agora, você não ouve o governo federal falar, por exemplo, da desoneração da folha de

0: pagamento desses funcionários, né? Para aumentar ainda mais a empregabilidade. Uhum. Vamos aumentar o salário deles? Essa seria a discussão viável no Brasil hoje. Vamos aumentar o salário mínimo? Vamos aumentar a condição do empresariado pagar um salário mais digno à população? Porque corre o risco, o meu receio é esse, quando é feita a toque de caixa, não que eu seja contra a redução da escala, mas eu creio que no momento em que nós vivemos, ainda não temos um cenário positivo para isso. Talvez seria uma discussão para fazer com todos os atores numa mesa, né? Os funcionários, empresariados, poder público, etc., discutindo realmente e dali saindo um projeto sobre a questão da redução da escala. Porque ela não pode vir de forma isolada. Ah, vamos simplesmente reduzir a escala e com nenhuma outra medida. Isso vai prejudicar o quê? Lá na ponta, o próprio funcionário vai causar desemprego, vai aumentar a automação dos serviços. Óbvio, né? Que cada vez mais, com isso, o empresariado, as empresas, as indústrias vão ficar desestimuladas em contratar o material humano e vão optar pela automação. Então, isso vai causar um desemprego tremendo. Só que o governo federal não está preocupado com isso. O que ele quer é se manter no poder a todo custo.
1: Vereador, nós queríamos agradecer. O nosso tempo aqui é muito curto. Queríamos até debater mais. Já está convidado
2: para retornar outras vezes.
1: 7:51. As suas considerações ao Jornal da Tua.
0: Para mim foi um prazer. Aqueles que quiserem mais informações sobre aquilo que nós discutimos hoje ou sobre outros projetos, entre em contato lá no @AndréSalineiro pelo Instagram ou Facebook, que eu respondo a todas as perguntas. Foi um prazer participar novamente do Jornal da Top.
1: E assim encerramos.
2: Agradecemos.
1: Opa, encerramos nossa entrevista do dia. E olha só, vamos com o Johnny Love, porque segue uma reivindicação lá dos moradores do bairro Maria Aparecida Pedrocian. Fala aí, Johnny, bom dia.
3: Ok, Ricardo Gis, ouvintes aí do Jornal da Top, primeira edição. Falamos aqui do bairro Maria Aparecida Pedrocian, estivemos aqui na Feira Livre, né? Eu vou desejar um bom dia, bom dia, tá, André? Eu tô aqui com o André, né? Eu já entrevistei ele em vídeo para as redes sociais da Top FM para toda a rede. André, primeiramente, quantos anos você tem?
4: 10.
3: 10 anos. Eu perguntei no vídeo, você estuda?
4: Sim.
3: Tá fazendo que ano?
4: 5º.
3: Como é que chama sua mãe?
4: Elisa.
3: Dona Elisa, ela autorizou aqui o André a falar, tá? Qual que é a sua reivindicação? O que que você pede para melhorar o bairro Maria Aparecida Pedrocian?
4: Para que tampe os buracos, pelo amor de Deus, a minha bike já foram uns 10 pneus.
3: eu tô sentindo que o prejuízo ficou para Dona Elisa, viu? É isso aí, valeu, Ortiz, reivindicação aqui em nome da toda a equipe do Jornal da Top, bairro Maria Aparecida Pedrocian, a força dos ouvintes mirim, tô feliz, tô na Top!
1: 7:53, trazendo informação em tempo real para você. Obrigado, Johnny, por essa participação maravilhosa, porque é o que interage, né? O nosso ouvinte, Renata.
2: Exatamente.
1: Trazendo também o Jornal da Top, a oportunidade de você reivindicar aqui junto conosco.
2: Com certeza. E olha só, vamos de vagas de emprego. Você que tá aí à procura de uma oportunidade, tá aí sem um emprego fixo, né? Sim. Uma carteira assinada, a Fundação Social do Trabalho oferta hoje, quarta-feira, quase 1.500 oportunidades aqui na capital, distribuídas, Ricardo, olha só, em 120 funções. As vagas, elas contemplam diferentes níveis de escolaridade. Tem vaga aí para quem está nos ouvindo, para auxiliar de limpeza, borracheiro, encanador, frentista. Há vagas também de ajudante de obras, auxiliar de manutenção, cozinheira, repositor de mercadoria, entre outras. Para você saber quais são detalhadamente ou de repente já se inserido em uma delas, é só se dirigir pessoalmente na rua 14 de julho 992 na Vila Glória. 14 de julho 992 na Vila Glória. E por lá o atendimento já começou e segue até às 13 horas.
1: São 7:54. O Ministério da Educação convoca até sexta-feira, portanto, dia 29, candidatos participantes da lista de espera para vagas remanescentes do Fundo de Financiamento Estudantil, ou seja, o FIES, do primeiro semestre de 2026. O período de convocação começou no dia 15 de maio, né, e o FIES financia a graduação de estudantes matriculados em cursos presenciais não gratuitos em faculdades privadas e com avaliação positiva do MEC. Todos os candidatos inscritos devem obrigatoriamente ter condições de atingir a frequência mínima exigida no primeiro semestre de 2026, porque o financiamento deve ser contratados exclusivamente nesses 6 primeiros meses. 7:55. Vamos ao esporte.
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1: 7:55, estamos aí às vésperas da Copa do Mundo, mas antes temos campeonatos, né? Importantes como a Sul-Americana, a Libertadores. Marcelo Cará, bem-vindo.
2: Já tá aqui, Marcelinho.
6: Bom dia, Renata, bom dia, Ortiz, bom dia, Osney.
2: Eu quero saber do meu São Paulo. Eu quero saber.
6: Sul-Americana 2006, na terça-feira.
1: Os dois são paulistas. Os dois, né? Você também, né, Marcelo?
6: Eu sou paulistano.
1: Paulistano.
2: Eu sou
1: mais
2: São Paulina, tosse, mas sou suma do vocês.
6: A gente fala assim, eu sou paulistano, mas falo, senta o pé na porta. É. Não é na porta, meu. Porta. Vamos lá, então. Ah. Palestino 1, Deportivo Restra 1, Milionário 1, Origins 2, São Paulo 2.
2: Oba!
6: Boston River 0.
2: Mas ele muda ali na colocação ou não?
6: Tá em primeiro colocado.
2: Ah, arrasou.
6: Da nossa chave, nós estamos em primeiro colocado. E o Boston River, apesar do nome Boston River, ele é de... Uruguai, Montevideo.
1: Olha só.
6: Estranho, né, cara? Mas vai fazer o quê, né? Grêmio 2.
1: Boston Rivers, pra quem não sabe, são os rios de Boston.
6: Rios de Boston. Esquisito, mas tudo bem, né? Grêmio 2, Torque 2, Al Santos, 3-0 em cima do Deportivo Cuenca. E São Lourenço 0, Deportivo Recoleta 1. Aí tivemos também a Libertadores, LDU de Quito 3, Always Red 2, Lanús 1, Mirassol não se deu bem, né? 0. Nacional 1, Coquimbo Unido 0. Flamengo 3, Cusco 0. Quem que é o Cusco, né? Os palmeirenses,
1: quem
6: que é o Cusco?
1: Quem que é Cusco?
6: Quase é o Cuscuz aqui. É. Estudiantes 1, você gosta, né, Osney? Estudiantes 1, Independente Medellín 0, Universitário 0, Tolima 0. Também saiu os confrontos das oitavas de finais da Copa do Brasil. Volta dia 1º e dia 2 de agosto, e aí depois a Copa do Mundo, né? Porque a Copa do Mundo agora vai chegar com força total. Já estamos praticamente a 15 dias, né, da Copa do Mundo, né? Sei lá, começa dia 11,
2: gente,
6: e o Brasil
2: voou,
6: estreia,
2: né?
6: 13, né?
2: Voou, gente, já tá no meio do ano.
6: Sim. Pois é.
1: Voou mesmo.
6: Fluminense e Vasco, Vitória Atlético Paranaense, Santos e Remo, Corinthians e Internacional, Juventude Atlético Mineiro, Chapecoense e Cruzeiro, Grêmio e Mirassol e Palmeiras e Fortaleza. Volto com o nosso âncora.
1: Opa.
6: Osni e a Renata.
1: Muito bem,
2: Ricardo. Ricardo! Osni?
6: Foi Osni? Acho que você tá. Quem colocaram no meu café aqui?
1: São 7 horas.
2: Osni. É que tem o Osni aqui, Carol. Ele misturou o Osni com o Ortiz, tá perdoado.
6: Olha como eu fico nervoso quando pertinho perto dele.
1: 7:58. Muito bem, Marcelinho. E olha, convidando você também pra edição, né? A segunda edição do Jornal da Top, que acontece a partir do meio-dia. Vai estar aqui o Rogério, o Tony, a Mirtes, a nossa equipe de jornalismo também posicionada para trazer informação para você. Eu quero encerrar com a seguinte forma: o teu olhar. Muitas pessoas não têm oportunidade que você tem, porque não conseguem enxergar. Você tem oportunidade de enxergar as coisas mais belas da vida. Transforme tudo aquilo que talvez você veja com os teus olhos que não te agradam. Não, Deus te deu oportunidade para ver e ter visão do amanhã para as tuas vitórias.
2: Olha só, e é sempre ir em frente, carregar aquela energia positiva, né, meu amigo?
1: Muito bem.
2: E leva essa mensagem para o seu coração, que seu dia seja lindo. Vai devagar, vai na maciota, vai com tranquilidade, sempre respeitando, né, o próximo.
1: Sim.
2: A gente sempre fala assim, que isso que vale na vida, né? Então, um beijo nessa sua cara linda, um abraço forte, que seu dia seja lindo, e amanhã a gente se encontra aqui a partir das 7 horas, né, Ricardo?
1: Que todos os dias você possa dizer, tô feliz.
2: Tô na top.
1: Bom dia.
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7: 8 e 4.
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1: Bom dia. Tô feliz, tô na Top, cheguei chegando por aqui. Bom dia, bom dia, bom dia. Quartou com quê de... Quase quinta, né? Quase. Não é a quinta, mas é quase. Final de semana tá quase, calma, calma, né?
2: Que é isso, meu filho, calma.
1: Muito bem, hoje dia do desafio. Olha, eu te desafio hoje, viu? É. Desafio você a pegar o seu telefone onde quer que você esteja e, ó, mandar aquela mensagem legal aqui no 99611-4048, pedindo o seu sucesso, mandando alô pra quem você gosta. Tá chegando o dia dos namorados, tem que participar da campanha dos namorados também, que tá maravilhosa, tá linda, cheia de parceiros maravilhosos, incríveis, pessoas top também, parceiros maravilhosos da Rede Top FM. Olha só, hoje também é o Dia Nacional da Mata Atlântica, dia do profissional liberal, dia do serviço de saúde, a galera aí que trabalha na área da saúde, muito bom dia, hoje é seu dia, aproveite, viu? Eu sou Fabi, fico com você até às 11 da manhã com muita música, muita informação, sua participação, sorteios, prêmios e muito mais. Participe à vontade através do 99611-4048, tá? Fica comigo aqui juntinho. Te convido para entrar e fazer a festa, tá bom? E é isso, né, gente? Bora começar essa manhã. Vamos começar meio sofrência já? Vamos? Peguei uma canção ali. Que, olha, eu vou falar para vocês. É o Ó do Borogodó inteirinho. É uma canção incrível aí. De uma dupla super legal, que eu trago aqui já com participação também, né? Participação de Diego e Arnaldo. Eu tô falando, ó, tô falando de Felipe Ferrari. Só Pancada é o nome dela. Bom dia, meus amores. Excelente manhã.

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6: 8:23.

0: da Top, não mexe nas minhas gavetas. 8h25 por aqui, amores e amoras. Bora, bora falar com essa turminha que eu amo, né? Fabi, bom dia. Toca a música da Mari Fernandes, Seu Amigo Cuidou. Olha, não dá pra bobear não, viu? Tem amigo aí que quer cuidar das coisas dos outros. Eu tô sabendo, mas não pode falar, né? Aí é igualzinho aquela música, eu tô sabendo, mas não pode falar. Aí a pessoa acha que tem amigo.
1: Cortou, miserável.
0: E não tem, não.
2: Aí é feio, eu conheço.
0: Eu também conheço, viu? Deixa eu mandar beijo, Senir. Bom dia, minha linda.
3: Bom dia, Fabi. Bora passar roupa.
0: Jamais.
3: Mandou a Simone Mendes pra nós aqui na Fazenda São Lourenço. Tô na escuta.
0: Simone Mendes, amiga do céu, vou te contar um segredo, mas não conta pra ninguém, não, tá? A Fabi, sabe, você conhece ela? A Fabi da rádio? É, da Top. Você conhece? Vou contar um segredo sobre ela.
2: É a Top? É a Top mesmo, hein?
0: A Fabi não sabe passar roupa não, Senir. É feio, né? Mas não sei, gente. Não sei passar roupa. Oh, meu Deus.
1: Coitou, miserável.
0: Ainda mais essas camisas aí que você me mandou foto, olha. Nossa, dou conta não. Passa de um lado, uma rota do outro, já fico nervosa. Dou umas três sapateadas. Joga essa camisa lá do outro lado do planeta. Quando eu era casada, eu cheguei a rasgar uma camisa do ex-marido, viu? Dei conta de passar, não me estressei com ela. Falei assim, ó, é um buraquinho aqui, rap.
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0: Tô devendo a camisa aí, né? 8h27 na Top, Mari Fernandes. Seu amigo cuidou.

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6: 8:43.
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0: 8h46, Felipe Rodrigo, ignora, é lindo. E olha, eu vou falar, esses meninos, nós conhecemos eles na ExpoCam, pensa nos meninos que são humildes, que são gente boa, vai longe, hein? Vai longe, carreira promissora, talento ímpar, né? Talento nem precisa mencionar. Agora, a humildade, a receptividade é gigantesca, viu? Fabi, bom dia, tudo bem? A Ana manda mulher segura, Luan Santana, mas é claro. Excelente manhã pra você, minha linda, obrigada pelo carinho. Fabi, manda uma do Murilo Rufi. É a Juliana, Ju do meu coração. Do Murilo? Não escolheu, escolho eu, hein? Pois não chora não, não adianta. Não adianta chorar, não adianta espernear, pular pra cima, virar do avesso, não adianta. Eu vou mandar, deixa eu. É top essa, né? São várias músicas top, é claro que eu faço questão de tocar pra você, né? Excelente manhã pra essa turminha que eu curto muito, turminha da Marcenaria Cavapuã, bom dia! Obrigada pelo carinho! Turminha de São Gabriel do Oeste, ô São Gabriel do Oeste! Bom dia pra vocês aí, obrigada pelo carinho de sempre, viu?
1: Surtou, miserável.
0: Vamos lá. Turminha também do Live Max. Meu amigo Eric, beijo. Bom dia, gatíssimo. Eduardo Costa, tá falado. Quem tá pedindo? É a Mari, né, Mari? Obrigada pelo carinho, viu? Obrigada pela audiência. Obrigada por estar aqui comigo, tá? Beijo no seu coração. Vamos que vamos, então? Pera, Fabi. Já fiz confusão!
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0: Não basta ser líder, tem que ser top. Bom dia pra você. Mulher segura, hein? Ninguém segura uma mulher segura. 8h49 na Top.

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4: 9 e 4.
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8: 9:26.
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0: na Top, 9h29 por aqui. Deixa eu falar com essa linda, maravilhosa. Oi.
1: Bom dia, Fabi, aqui em Los Angeles, com a Puan.
0: Oi, gata.
1: Queria ouvir Mesa 14 com o Nando Moreno.
0: Aham.
1: Uhum. Participar do Pix. Tô feliz, tô na Top.
0: Tá
1: bom.
0: Valendo,
1: bom dia pra todos nós.
0: Vai curtir sim, obrigada pelo carinho, viu? Me pediram panda também nesse bloco. Tem panda, viu? Você que pediu, já sabe.

Edson de Arueira. É o saudoso João Carreiro, né? A galera curte e a gente toca, lógico. Gente, deixa eu mandar um bom dia pra Cleonice. Cleonice, meu amor, beijo no seu coração. Zuleide também, maravilhosa. Dona Helena Alves, minha amiga Dona Helena, como é que tá por aí? Conta pra mim sua história, minha linda. 9h40 por aqui, viu? Daqui a pouquinho tem muito mais sucessos. É rapidinho, eu volto já.

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0: 9:45.
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Top, Flor Matou Grossense. É linda essa canção, Maravigold, né? Ó, vou falar, viu? Tem muita música boa pra gente curtir juntinho por aqui até as 11 da manhã. Ainda tem chão, como dizia aí o nosso querido Elisiário Costa, né? Aquele abraço especial pra dona Helena, bom dia especial aqui também pra turminha da Vila Industrial, dona Nilza, Berê, olha só gente boa, excelente manhã, obrigada pelo carinho. A Patrícia tá na escuta também, né, Patrícia? Verusca, bom dia, meu anjo, excelente manhã pra você. A Márcia que pediu Marcos e Belucci, né? Deixa eu só, ela não escolheu, escolho eu. E agora? Clássica deles, né? Domingo de manhã, lá vai. 9h54 na Top. É sofrência demais hoje por aqui, né?

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0: 10h12 por aqui. Ai, Lucão é o nome da canção, Country Beat. Adoro, viu? Deixa eu falar com a Divina Maravilhosa.
1: Olá, olá.
0: Olá, meu
1: dia,
0: amor.
1: Gata.
0: Bom dia. Eu estou ótima.
1: Tá com um modão aí pra mim. Vai mandar um sorteio se tiver. Escolhe aí, toca aí pra mim, minha amiga.
0: Tá valendo.
1: Beijo.
0: Tá valendo. Pediu modão, vai curtir modão, porque aqui é assim, né? Pediu, curtiu, você já sabe. Let's bora, como eu costumo dizer. Tem o quê? Tem Chico Rei Paraná aí? Tem? Sério? Então vamos mandar um Chico Rei Paraná? Sabe por quê? Eu só liguei pra dizer que te amo. Chorarão, coleguinha! 10h12 na top. Tô feliz, tô na top. Essa dá pra dar uma chorada, hein?
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lista na top. 10h33 por aqui. Christian Ralph, esse amor que me mata. Linda essa canção maravilhosa. Vou falar, viu? É só sofrência nesse bloco durante essa manhã. Tá sendo só sofrência, né? Tem Lauana Prado na sequência com a canção que ficou linda. Sabe com quem? Com parceria com a Paulinha Fernandes. Olha esse sucesso.

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4: 10h41.
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6: Tô feliz, tô na Top. 10h42 por aqui. Cleonice, beijo no seu coração. Bom dia, minha linda. Olha, pediram o Henrique Juliano, Última Saudade é o nome da canção. E cá entre nós, é pedrada, viu? Últimas canções, último bloco do nosso Manhã da Top de

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0: na Top, Gustavo Lima Retrovisor.
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0: Valendo o frango assado da Esquina do Frango para incrementar esse seu almoço, 679-9218-8550. Você que manda. Opções sendo apresentada para você agora.
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0: Opção número 1 do Você que manda.
2: Seu amor ainda
0: é tudo. João Mendes, Luciano.

0: Essa é a opção número 1 do Você Que Manda. Opção 2 tá chegando.
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0: Leandro Leonardo. Temporal de amor.

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2: Você que manda, valendo a partir de agora, hein? Opção número 1, João Mineiro e Marciano, Seu Amor Ainda é Tudo. Ou opção 2, Leandro e Leonardo, Temporal de Amor. 67992188550.
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0: 19 agora, antes do intervalo, só pra você lembrar, tá valendo, você que manda, dois grandes sucessos, ó, duelando, disputando a sua atenção, pra gente assim, rapidinho, produção, opção número 1 do você que manda.
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0: João Mineiro e Marciano, seu amor ainda é tudo.
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0: Essa é a opção número 1. Aí chega a opção número 2.
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0: Leandro e Leonardo. Temporal de amor.

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Porque eu tô juntinho com você. Amanhã por aqui. Ah, pelo carinho, pela sintonia. Obrigado, viu? Manhã da Top. Vitor e Léo, desse jeitinho. Vai me perdoar.

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1: E os melhores ouvintes na sintonia também participando no 67992188550. Tá valendo você que manda, viu? Dois grandes sucessos e você aí do outro ladinho escolhe quem sai campeão desse duelo. Opção 1, a gente tem João Mineiro e Marciano, Seu Amor Ainda é Tudo. Opção 2, Leandro e Leonardo e O Temporal de Amor. Aí capricha. 67992188550. Boa sorte na sua escolha, viu? Tô feliz, tô na top de leste a oeste, de norte ao sul. Mato Grosso do Sul é top. E você, ó, tá vivendo aquele lado feliz da vida? É? Em casa, no carro, no trabalho, no foninho, nas BRs da vida, cortando esse Brasilzão de ponta a ponta, dando carona pra gente a passeio, ou trabalhando, ou passeando, cuidado, viu? Vai com calma, pra você chegar bonitinho no seu destino. Tem sempre alguém esperando pela gente, não é verdade? No mais, obrigada pela companhia. Flavinha Becker aqui, você aí, pra gente poder dizer sempre: tô feliz, tô na top. Vamos pro intervalo, porque os melhores anunciantes já estão prontos pra ouvintes top pegarem a dica de compra certa. Combinado desse jeito? Voltando, você participa juntinho comigo. Tá valendo a sua participação, é você que manda.
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1: Onde você estiver, já recebe aí nosso beijo, nosso abraço, nosso carinho. Pra você aí do outro ladinho, de verdade, viver intensamente cada segundinho do dia e poder falar tão feliz, tô na top. Falando está na top, vamos conferir a campeã do Você Que Manda?
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1: Às 11:45, Leandro e Leonardo, e o Temporal de Amor.

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1: Ai, meu Deus. Mas já? Que rápido, gente. Finalzinho do Manhã da Top. Já aí, campeando, você que manda, Leandro Leonardo. Temporal de amor pra você que participou. Botou na música. Número 2. Atenção, tem nome de ganhador. No já, a ganhadora ou ganhador do prêmio foi Mercedes Amaral, hein, Mercedes? Obrigada pela participação, viu, Mercedes Amaral? A caneca da manhã da Top, perfeita, linda, maravilhosa, pra gente tomar um cafezinho juntinho, Lucinda G. Tales. Lucinda G. Tales. Aos demais, muito obrigada pelo carinho, por cada participação, por você ter passado a manhã juntinho com a Flavinha Becker aqui. Eu? Ah, eu só agradeço por você me permitir ficar contigo. Aí na sua casa, me dá carona, pelas ruas e avenidas, assim como pelas BRs, por estar comigo juntinho nos sítios, nas chácaras, nas fazendas. Aliás, aonde você estiver sintonizado, na Top FM, não é só em nome da Flavinha Becker, não, mas é em nome de toda a equipe da Top. Muito obrigada por esse carinho, viu? 11:51, tá na hora da despedida. Porém, amanhã, às 8 da manhã, a gente se encontra novamente. Eu, você, você e eu, Deus por nós. E pra gente viver o Manhã da Top, feliz da vida. Daqui a pouquinho tá chegando Jornada Top, segunda edição. Pra ti, uma ótima tarde, um bom almoço, uma excelente noite e um amanhã abençoado por Deus. É o que a Flavinha Becker desejo. No meu coração, tô levando todo mundo, viu? E claro, você bem sabe disso. E nas minhas orações, vocês fazem parte. Pode ter certeza disso. Beijo pra gente finalizar assim.
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5: Meio-dia e dois.
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11: Meio-dia e quatro.
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13: Bom dia, Campo Grande, bom dia, Mato Grosso do Sul, bom dia, Caracol, Camapuã, região de glória de Dourados. Bom dia para você que nos acompanha através das redes sociais, topfm.top, também temos as imagens pelo YouTube, Rede Top FM Oficial, você pode nos acompanhar, que com certeza você vai ver um pessoal assim meio esquisito, somos nós, tá? Olha, bom dia, Mirti Ramos.
14: Bom dia, Tony, bom dia, Rogério, bom dia aos nossos ouvintes. Eu não sou esquisita.
13: Ah, é?
14: Não.
13: Eu sou. Então, retiro a Mirti, só eu, Rogério, os dois esquisitos aqui. Vamos aqui para as datas comemorativas.
14: Muito bem, hoje é Dia Nacional da Mata Atlântica, também é Dia do Profissional Liberal, Dia do Serviço de Saúde e também é Dia do Desafio, que tem como principal objetivo incentivar a prática regular de atividades físicas e a adoção de hábitos mais saudáveis.
13: Olha, eu preciso entrar nessa última aqui, né?
14: No dia do desafio?
13: Fazer umas caminhadas, cuidar mais da saúde, mas eu fui no médico, fiz meu check-up, tem algumas coisinhas para fazer, que depois dos 55 também já vai, né? Já vai tendo que fazer lanternagem, pintura, regulagem do motor e por aí vai. Vamos aos destaques do dia.
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13: NASA revela seus planos para construir base lunar a partir de 2032.
14: Vazamento de dados no INSS expõe 2,8 milhões de CPFs.
13: O papel da imprensa profissional comprometida com os fatos é tema do Fórum de Comunicação na capital.
14: Mato Grosso do Sul tem mais de 3,9 mil vagas de emprego.
13: E hoje a seleção brasileira já está se concentrando na Granja Comari. Copa do Mundo está chegando. Vamos agora à previsão do tempo.
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13: Mirti Ramos, esfriou um pouquinho.
14: Pois é, Tony, essa previsão do tempo tá me deixando um pouco confusa. É verdade, porque a gente tá esperando o calor, realmente esquentou, mas quando vem o vento ele tá bem gelado. E aí Mato Grosso do Sul continua ainda com esse céu nublado, né? Algumas aberturas de sol e aumento da circulação de ventos aí que dificultam também o avanço de chuvas em todo o estado. Apesar da nebulosidade, as temperaturas aumentam e hoje a máxima pode chegar aos 32 graus no Mato Grosso do Sul. Podem ocorrer pancadas de chuvas isoladas em algumas regiões, mas não há previsão de chuvas fortes nem temporais. A máxima aqui em Campo Grande é de 29, o tempo também continua nublado e segundo o Centro de Monitoramento do Tempo, até sexta-feira a previsão ainda é de aumento das temperaturas e pancadas de chuva.
13: Agora, Michel, o clima tá gostoso, né?
14: Tá bom, eu gosto desse clima agradável, assim, tá pra mim tá bem agradável. Bom,
13: tá uma delícia. E olha, quem tá curtindo esse clima gostoso também é o nosso representante da Top FM que está na região de Glória de Dourados, o Paulo. O Paulo hoje visitou o prefeito de Glória de Dourados, o Buguelo também, a prefeitura ali da linda cidade de Deodápolis, e ele falou, olha, o clima aqui tá muito gostoso.
17: Por falar em Deodápolis, quem tá nos ouvindo lá em Deodápolis é a Cida.
13: A Cida?
17: Também conhecida como Duda, um apelido carinhoso que ela tem.
13: Que
17: mora lá em Deodápolis e tá na audiência.
13: Muito bem, vamos agora para essa notícia interessante. NASA revela seus planos para construir base lunar. Eu já decidi, eu quero ficar bem ali na cabeça do dragão.
17: Tá no lugar certo.
13: Mirti Ramos.
14: Pois é, são informações do G1 e a NASA divulgou detalhes dos módulos robóticos de pouso, drones e veículos que pretende enviar à Lua como parte dos planos dos Estados Unidos para construir uma base lunar. A NASA compete aí com a China para levar humanos à superfície lunar, o que significa que a agência espacial está sob pressão para parecer estar vencendo a nova corrida espacial. A China também avança com seus próprios planos de levar humanos à Lua até 2030. Na segunda-feira, dia 25, os chineses lançaram a sua espaçonave, enviando uma equipe de astronautas para para a estação espacial. Em março, a NASA também anunciou um programa de 20 bilhões para construir uma base permanente alimentada por energia nuclear e solar no Polo Sul da Lua até 2032. Mas a maioria dos especialistas concorda que o cronograma não é realista. Apesar do sucesso dos Estados Unidos em enviar 4 astronautas ao redor da Lua em sua missão Artemis 2 no mês de abril, alguns cientistas acreditam que a China provavelmente será o próximo país a levar humanos à superfície lunar. O programa Igniton Moon, base da NASA, tem 3 fases.
13: Rogério Zanetti, teria coragem de passar um tempo lá na Lua?
17: Tony, eu nunca pensei nisso, mas eu me lembrou um fato. Essa semana eu fui dar uma palestra numa escola no bairro Tijuca. Na sala de 40 alunos, apenas 3 tinham ido no cinema.
13: Rapaz?
17: Você sabia que tem uma grande quantidade de pessoas que sequer foram ao cinema? Muitos não tinham ido ao centro da cidade.
13: Principalmente
17: não conheciam.
13: Então, assim, o interior também.
17: A gente não está conseguindo levar as pessoas para coisas tão simples como o cinema. Pensar na Lua é algo, para nós, pelo menos aqui onde vivemos, é algo absolutamente surreal.
13: É, mas a tecnologia está aí e a Lua tem algo agora muito importante, que é o Hélio 2, né? Que pode ser aí uma fonte de energia inesgotável e, como diz, está todo mundo de olho. E por falar em olho, quem vazou aí uns CPFs aí de 2,8 milhões de pessoas foram aí um pessoal que conseguiram o banco de dados do INSS. Midi Ramos.
14: Pois essas são informações da Agência Brasil e cerca de 98% desses dados pertenciam a pessoas já falecidas. Ainda assim, aproximadamente 52 mil segurados vivos tiveram informações expostas durante o incidente de segurança ocorrido em abril. O número divulgado agora é superior à estimativa inicial apresentada por técnicos do Instituto Nacional do Seguro Social, que mencionava cerca de 2 milhões de registros afetados. De acordo com a data prévia, os acessos indevidos envolvem CPFs e datas de nascimento dos segurados. A estatal ainda explicou que um mesmo CPF pode ter sido consultado mais de uma vez, o que ajuda a explicar o número elevado de acessos registrados. Segundo a empresa, não houve liberação indevida de benefícios nem contratação automática de empréstimos consignados. O caso levantou preocupação entre especialistas em segurança digital por causa da quantidade de dados expostos. Embora o governo afirme que não houve concessão irregular de benefícios, os especialistas alertam que informações vazadas podem ser usadas em golpes e fraudes financeiras.
13: É o Brasil, né? O Brasil é, como diz outro, sempre tem os mais espertos. Olha, agora uma notícia aqui muito interessante, que é de número 4 aí, Marrom. Ministro do Turismo articula parceria com um gigante, uma empresa em Xangai, para atrair mais turistas chineses ao Brasil. E fica aqui o convite, chineses, venha conhecer o Pantanal.
17: Os chineses que estão nos ouvindo aí, né?
13: É. Não sei como. Agora você me desequilibrou aqui. Vamos à notícia.
18: O ministro do Turismo, Gustavo Feliciano, está em missão na China, participando de uma série de reuniões e encontros que tem o objetivo de atrair mais turistas chineses ao Brasil. Nesta segunda-feira, o ministro visitou a Ctrip, uma das maiores agências digitais de viagem do mundo. A proposta é que os destinos brasileiros sejam divulgados na plataforma da empresa.
19: Fizemos uma excelente visita aqui na trip.com. Vamos traçar ações e estratégias para que a gente possa, com a política de isenção do visto do governo federal, aumentar o número de turistas chineses no nosso país.
18: A agenda internacional ocorre dias após o governo brasileiro isentar a exigência de visto para turistas chineses. Nesta terça, o ministro falou sobre o início dos trabalhos dele na ITB China, uma das principais feiras de turismo do mundo, que acontece em Xangai.
19: A gente espera, depois da política de isenção de vistos, poder atrair muito mais turistas chineses para o nosso país.
18: O Brasil recebeu 103 mil turistas chineses em 2025, alta de 35% em relação a 2024. Apenas no primeiro quadrimestre de 2026 foram quase 40 mil visitantes, crescimento de 33,6% na comparação com o mesmo período do ano anterior. Gustavo Feliciano também comentou sobre a expectativa de fazer bons negócios no país, com foco na atração de turistas chineses.
20: O stand está maravilhoso, mostrando os quatro cantos do nosso país. Eu tenho certeza que realizaremos ótimos negócios para promover o Destino Brasil aqui na China.
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13: Muito bem. Ô, Rogério Zanetti, você vê que a China, o poder aquisitivo está aumentando cada vez mais. Aí começa a sobrar um dinheirinho para fazer um turismo, né? Será que eles chegam aqui no Mato Grosso?
17: Funciona assim, à medida que a renda das pessoas vai melhorando, aumenta a procura por cultura, né?
13: Sim.
17: E pelo turismo, né? Nossa, viajar, sim. Fazer turismo é uma das atividades mais interessantes que tem, né? Não é só lazer, né? É também conhecimento, é troca de experiências, é conhecimento de outras línguas, de outras culturas, né? Uhum. E a gente vive num estado que o turismo é uma das fontes de renda mais interessantes, né? É turismo e a cultura, aliás. É. Como nós não somos um estado que tem grandes indústrias e tudo mais, a nossa indústria sem chaminé, uhum, é a cultura, particularmente a música, a gastronomia e o turismo, né? Aproveitar para convidar todos, né? Tem vários lugares no Mato Grosso Sul para conhecer, mas eu já ouvi falar que nós, Mato Grossense, a gente fica de frente para os grandes centros e de costas para o nosso próprio estado. E aqui tem lugares incríveis, uhum, se torna mais barato, como Bonito, como Corumbá, como Alcinópolis, que tem sítios, sim, arqueológicos. E também, claro, né? Nós somos da casa, vamos falar. Visita em Zigurates.
13: Zigurates.
17: Né? Visita ali na região de Corguinho, de Rochedo, um lugar incrível, mágico, diferente. Então, por aqui tem muita coisa bacana para as pessoas conhecerem.
13: Ah, e viajar.
17: E fazerem turismo.
13: Viajar é coisa maravilhosa. Eu gosto. Você gosta, Mirjana?
14: Eu gosto muito. Eu tô sentindo falta de viajar. Já tem um tempinho que eu não viajo.
13: Pois é, teve locutor nosso que tava pros States aí.
14: Um dia eu chego lá.
13: Nós chegamos. 12 horas 16 minutos, o papel da imprensa profissional. Mirti Ramos.
14: Muito bem, o quarto fórum MídiaCom acontece hoje e será realizado no Teatro Glauci Rocha, reunindo comunicadores, empresários e estudantes para discutir credibilidade, informação e os desafios da mídia contemporânea. O evento contará com o cientista político Felipe Nunes, que apresentará a palestra Brasil no Espelho, Tendências para 2026, e Fernando Morgado, que aborda o tema O Gatilho da Credibilidade, como a mídia de massa impulsiona o clique digital. O evento conta com apoio do Governo do Estado, Assembleia Legislativa, Tribunal de Contas, Ministério Público de Mato Grosso do Sul e SEBRAE. As inscrições ainda podem ser realizadas de forma gratuita pela plataforma Simpla e também a doação de 1 quilo de alimento não perecível, que é uma entrada solidária.
13: Muito bem. E olha, em Mato Grosso tem mais de 3.900 empregos. Rogério Zanetti, tá faltando mão de obra aqui.
17: Toda semana a gente anuncia aqui milhares de vagas de emprego, né? E outra, Antônio, além das vagas de emprego, Mirtes, tem muita oferta de qualificação.
14: Tem bastante.
17: De cursos, quase todos gratuitos. Quem tiver interesse, é só procurar que vai encontrar.
13: Mirtes Ramos, o endereço aí da Funtrab para nós, da Funsat, para entrar em contato.
14: Isso, os interessados, olha só, Funtrab podem procurar lá, Rua 13 de Maio, número 2773, no centro, das 7:30 da manhã às 5 da tarde. E lá na Funsat, na Rua 14 de Julho, número 992, na Vila Glória, das 7 da manhã às 4 da tarde. Também lembrando, né, que os municípios podem procurar aí as casas do trabalhador, lembrando também de levar os documentos pessoais.
13: Muito bem, são 12 horas 18 minutos, Mato Grosso passando por essa grande transformação com muitas vagas de emprego. Como dizia o seu Madruga, emprego tem duro é ter que trabalhar. 12 horas 19 minutos, e olha só para essa notícia que o Rogério Zanetti com certeza vai comentar um pouquinho, que ainda temos um pouco de tempo. A visita da família Bolsonaro nos Estados Unidos, Rogério Zanetti.
1: Pois é, as notícias são contraditórias, né?
17: Sim.
1: Não estava na agenda oficial, não foi anunciado na agência oficial. Normalmente, quando tem visita, o presidente dos Estados Unidos solta uma nota, grava um vídeo. Então, ainda estamos esperando mais informações.
17: Mais detalhes,
1: né? Mais detalhes, né? Não estou duvidando da visita, não. De mais detalhes do que realmente foi discutido e em que termos aconteceu a visita, né? Vamos aguardar com calma.
17: Muito bem, 12 horas e 20 minutos. Vamos para um rápido intervalo e voltamos com a entrevista do dia.
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34: Meio-dia e 23.
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35: Meio-dia e 24.
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13: Muito bem, estamos de volta através da 90.9 em Camapuã, 102,3 na cidade querida, bonita de Caracol, 98.9 em Glória de Dourados e Campo Grande, 88,9. Você pode nos acompanhar também através do nosso site topfm.top. Mirti Ramos, a nossa entrevista do dia.
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13: Agora sim, Mirti Ramos, tem a bondade e a felicidade de apresentar a nossa convidada.
3: Muito bem, nós vamos conversar com Kézia Miranda, que é advogada formada em Direito pela Universidade Federal de Mato Grosso do Sul, e ela também atua entre Direito, Inovação e Economia Digital, com foco em regulação, governança e estruturas jurídicas aplicadas à tecnologias emergentes. Seja muito bem-vinda, Kézia.
4: Obrigada pelo convite, é um prazer estar aqui com vocês.
13: Doutora Kézia, há quanto tempo você já está atuando como advogada?
4: Olha, mais de 15 anos e nos últimos 6 anos, mais especificamente nessa área de digital finance, né? Que são finanças digitais. Nós estamos ali em São Paulo hoje coordenando as ações de regulamentação do BDM, do Grupo BDM, e estamos à frente aí de algumas resoluções, instruções normativas, audiências, consultas públicas, né? Tudo que envolve a regulamentação tanto dos ativos virtuais, sim, quanto também das sociedades de crédito direto, instituições de pagamento no meio digital aqui no Brasil.
13: Legal, Rogério Zanetti.
5: Doutora Kézia, bem-vinda.
4: Obrigada.
5: A senhora é diretora jurídica, é isso?
4: Isso.
5: Do BDM.
4: Isso.
5: BDM, nosso parceiro aqui. E a grande luta nossa aqui como comunicadores é explicar de forma muito clara e popular para os nossos ouvintes o que que é o BDM, o que faz ele diferente do banco normais, digamos assim, que a gente tem no mercado. Nos ajude nisso. O que que é o BDM, como que é o mecanismo que faz ele funcionar tão bem e ser tão sucesso?
4: Olha, a gente está vivendo o futuro das finanças, então assim como o BDM tem outras iniciativas que têm surgido tanto no Brasil quanto fora do Brasil, mas o que é mais inovador e disruptivo é que o BDM é algo que surgiu assim, na minha opinião, despretensiosamente aqui no Mato Grosso do Sul, mas como tem uma tecnologia blockchain envolvida, nós temos uma emissão de tokens que tem uma precificação.
5: Então mas para o nosso ouvinte entender o que que é o blockchain e então, o que que é o token.
4: Até peço desculpas porque como a gente está falando de um mundo novo, né? A gente tem muitas terminologias ainda na língua inglesa.
5: Sim.
4: Nem tudo está aportuguesado, né? Então a gente fala de blockchain como uma espécie de livro razão contábil digital, onde você não tem como alterar ou mudar alguma transação.
5: É uma segurança, no caso.
4: Isso, uhum. Isso. É uma plataforma tecnológica que traz aí uma auditabilidade, uma rastreabilidade. A gente fala que as transações são trackables, ou seja, são rastreáveis, traqueadas, né? Não tem como você fazer uma mudança de informação ali. Ou seja, é uma tecnologia que veio para ficar. Nós temos aí vários países já muito desenvolvidos nessa parte de colocar blockchain não apenas em transações financeiras, mas também em logística, na parte de contagem de estoque, vários países como a Suíça, por exemplo, tem adaptado muito o seu modelo de gestão pública, trazendo tudo para uma plataforma blockchain, porque você automatiza muitos processos operacionais e diminui sensivelmente os custos intermediários.
13: Mirth Ramos.
3: Doutor, o seu escritório também está presente em São Paulo, aqui em Campo Grande, Florianópolis, né? E é referência em direito digital, proteção de dados e regulação de tecnologias emergentes. A gente ouve tudo isso e a sensação que me passa é que nós deveríamos estar mais seguros com todas essas inovações, né? Com todos esses iTokens e sei lá mais o que, né?
4: Sim.
3: Eu tô falando bem a linguagem da pessoa que não entende muitas vezes essa linguagem mais difícil. Porém, a gente vê que o número de golpes,
4: sim,
3: né, envolvendo, sim, os bancos tem crescido bastante.
4: Muito.
3: E são golpes muito sofisticados.
4: Sim.
3: Uma vez eu conversei com um gerente de banco, ele falou assim, o golpista que vai fazer isso, ele não é um ladrão que vai chegar com uma arma na cabeça ou que vai ameaçar alguém. É uma pessoa extremamente preparada, né, que vai se passar e vai enrolar a pessoa até conseguir. Né? Eu quero saber se esse número de aumentos de golpes tem preocupado também o setor jurídico e se esses casos também chegam até você e como são resolvidos? Como que a gente pode resolver para tornar a pessoa mais segura?
4: Muito pertinente a sua pergunta. Assim, nós realmente temos vivido momentos bem preocupantes, porque esses golpistas, eles geralmente fazem uma análise do histórico da pessoa, seja nas redes sociais, ele faz uma breve pesquisa e hoje em dia a gente também tem esse hábito de postar muitas coisas, né? Sobre estilo de vida, ou lugares que você frequenta, e já dá para mensurar o padrão de vida que a pessoa tem. Então, é sempre muito importante que o governo, ele cada vez mais tenha políticas públicas de educação, não só financeira, mas de educação digital. A gente ainda tá aprendendo a conviver num ambiente digital, num ambiente das redes sociais. Então, esses golpes são de engenharia social, a gente tem aí dados que, por exemplo, a cada 10 registros de ocorrência, hoje em dia, aqui na DEPAC de Campo Grande, 8 a 9 são de golpes de engenharia social, no qual ou a pessoa cai por uma, não apenas idoso, hoje em dia você tem todas as faixas etárias sendo vítimas desse tipo de golpe. Então, na minha opinião, assim, tanto o Banco Central quanto Receita Federal, Ministério da Fazenda, os órgãos de controle e fiscalização de dados públicos no Brasil, em especial dados financeiros, deveriam ter mais políticas públicas, mais campanhas educativas e também trazer isso de uma forma mais fácil, de como que a pessoa pode identificar esse tipo de golpe, seja na internet ou fazendo ali a análise das suas redes sociais. Mas assim, nós estamos passando por uma das maiores transformações silenciosas, né? O Brasil, se a gente colocar de 2019 até 2026, a gente tem mais de 40% dos brasileiros que foram bancarizados. Então, 2019, a gente tinha uma informação que ainda faltava 45% de brasileiros que não tinham conta em banco, não tinha acesso a um aparelho celular, a pessoa não tinha celular. Claro que a pandemia acelerou tudo isso, né?
3: Sim.
4: Mas o acesso dos brasileiros, de modo geral, a um aparelho celular, à internet, acabou tendo esses efeitos deletérios, né? Que são, infelizmente, esses golpes, mas que acredito que agora nós estamos tendo mais também oficinas de capacitação dos próprios promotores, policiais civis, juízes, o Poder Judiciário também está se equipando mais no sentido de entender como refrear esse tipo de efeito, porque é um efeito da globalização, da digitalização, sim, da economia, do aumento do brasileiro no contato com o seu aparelho celular. Mas o que a gente tem, assim, eu acho que do ponto de vista da prática, né, as pessoas precisam sempre certificar quem que é a pessoa do outro lado, geralmente se passa por um advogado, se passa por algum representante de uma determinada empresa. Aqui em Campo Grande nós já tivemos um caso, por exemplo, de uma pessoa nos procurar falando que se passaram por ela numa agência de veículos e estava a ponto de tirar um veículo no nome dela, e a agência não teve essa, a gente chama de due diligence, né, que é um termo para falar da diligência prévia, não fez a verificação de se realmente a pessoa do outro lado realmente era a pessoa que se dizia ser. E como que essa agência de veículos caiu também nesse golpe, que é uma pessoa jurídica, teoricamente deveria ter suporte jurídico, suporte comercial, pessoas qualificadas para atender. E aí, quando a gente foi verificar a documentação que foi enviada, a pessoa do outro lado, o golpista, ele tinha assinado no GovBR. Ele tinha conseguido fazer uma invasão no celular, pegou a senha e fez um deepfake, fez ou seja, ele conseguiu fazer uma imagem de inteligência artificial, no qual esse cliente que nos procurou, ele estava segurando a foto do do lado como se estivesse fazendo aquela selfie com a identidade do lado. Então, assim, a gente realmente precisa cada vez mais ter educação digital.
13: Muito bem, doutora Kézia, nós, desde 1994, com que surgiu o real muito forte, uma moeda muito respeitada no mundo inteiro, né? E o brasileiro passou a ter uma segurança na moeda nacional. Aí veio aí o Pix, caiu no gosto do brasileiro, principalmente da juventude. Hoje, quando você, eu minha filha mesmo, eu vou dar um dinheiro aqui. Não, pai, faz Pix, né? E faz Pix, porque, né? E temos a questão das moedas digitais, como o Bitcoin, que não é usada, por exemplo, no dia a dia. Qual a diferença do BDM, que eu vejo aqui, por exemplo, em Campo Grande, tem mais 380 estabelecimentos que aceitam o BDM, esse ativo digital, e como fazer com que essas moedas e ativos digitais venham a ser utilizados no dia a dia, comparado, por exemplo, com o Pix. Como que é isso?
4: Puxando o gancho até no que você comentou sobre golpes, né? Golpes não apenas de engenharia social, mas com criptoativos, com criptomoedas. Bom, com relação à nossa memória coletiva, do que a gente tem de operações, né, de investigações da Polícia Federal, do COAF, do GAFI, que são órgãos responsáveis por conter a lavagem de dinheiro no Brasil, nós temos números preocupantes. Mais de 80% aí das operações envolvendo criptoativos e criptomoedas vieram com esse condão, né, de lavagem de dinheiro. Então, tem essa memória do brasileiro geralmente associar a uma ilicitude, a uma marginalidade ou a algo não seguro. E isso, na minha opinião, é culpa do próprio Banco Central brasileiro, que demorou muito para se adaptar a essas regras de digitalização da economia. Então, a gente fala, né, criptomoedas como aquele ativo virtual que tem um valor mobiliário, né? E o ativo virtual, ele pode ser uma NFT, uma criptomoeda, um stablecoin, um altcoin. Então, são nomenclaturas ainda muito novas, né, para o brasileiro cidadão comum. O BDM digital, no entanto, ele é um token de utilidade, ou seja, é um token, é um ativo virtual, mas não é uma criptomoeda. Entendeu? Então, assim, como um ativo virtual lastreado em um ecossistema de empresas, nós temos a estabilidade do ativo.
13: Ou seja, ela tem um fundo de reserva que garante o valor.
4: Um lastro. E aí, na nossa, no nosso planejamento, que vem de uma equipe interdisciplinar, né? Inclusive, aqui está uma parte da nossa equipe, né? Nós temos pessoas trabalhando na área da economia, da contabilidade, do direito, inclusive nessa parte do marketing também, porque a forma que a gente fala sobre o ativo responsabiliza a empresa ou seus representantes. Então, o judiciário, ele tem entendido hoje em dia que essas plataformas de ativos virtuais, elas têm o dever informacional. Então, é dever da plataforma, da empresa que está emitindo tokens ou trabalhando com esse tipo de ativo, trazer capacitação para os seus representantes, é o que está acontecendo no BDM digital, educação digital e auxiliar também na prevenção de golpes. Então, no caso do BDM, nós temos um ativo que iniciou em 2020 a R$3, hoje, mais de 6 anos depois, a gente está quase a R$14, R$15, e isso veio com uma evolução que não foi da noite para o dia. Né? Teve uma evolução que alcançou índices mais satisfatórios do que, por exemplo, o CDB, a poupança, né? Mas, ao mesmo tempo, nós sabemos que com a inclusão desse ativo em outros estabelecimentos, com o número de transações dentro da blockchain, esse ativo tende a valorizar. E é uma questão mais de mercado do que de direito, entende? Então, como o BDM tem esse ecossistema de mais de 25 empresas, e aí, nessas empresas, nós temos

0: aí duas entidades que, na verdade, não são empresas, que são fundos, fundos registrados na CVM, um de multimercado e outro fundo de direitos creditórios, para que o governo, as entidades reguladoras, possam ter essa comprovação do que a gente chama de segregação patrimonial. Então, hoje em dia, não é mais uma terra sem lei, não é mais o Velho Oeste. Uhum. Então, tem regras e essas regras são bem claras.
1: Muito bem. E o ouvinte que está aí ligado na Rede Top FM, nas nossas redes sociais, que já está utilizando o BDM digital, qual a mensagem, você como advogada que responde pela empresa, o que você tem a dizer para essas pessoas que já, e para essas empresas que utilizam o BDM?
0: Eu acho que nós estamos num deadline hoje na parte regulatória. Sim. Ou seja, até outubro mais ou menos de 2026 nós temos prazos a serem cumpridos, não só pelo BDM, mas por todas as empresas que trabalham com ativo virtual no Brasil.
1: Sim.
0: Então nós temos instituições que vão ser ou não autorizadas pelo Banco Central a continuar as suas operações. Então, para quem já está trabalhando com BDM, o que a gente tem de informação que é bastante positiva é que o BDM já tem adotado, embora não fosse sua obrigação, um padrão bancário de operação.
1: Ah, sim.
0: No que se refere a compliance, a KYC, que a gente fala que é o Know Your Customer, ou conheça o seu cliente. Então, para fazer uma abertura de conta no BDM, é preciso encaminhar sua identidade ou seu passaporte, se for estrangeiro. É importante fazer uma biometria, né, um Face ID. Então, todos esses dados, né, estão protegidos por LGPD, mas são necessários para que a gente possa entender quem está investindo no ativo. Então, do ponto de vista de segurança jurídica, cibernética do BDM digital, nós já temos feito esse cumprimento de regras que já vem lá de 2020, 2021 com o MiCA, que a gente fala que é o regulamento europeu na parte de ativos virtuais. Então, o Brasil, ele vai numa tendência internacional de regulamentação do ativo virtual. Então, para quem já está trabalhando com o BDM, a boa notícia é que nós já estamos nos adaptando há muito tempo a essas mudanças.
1: Muito bem, 12:40, vamos para um rápido intervalo e voltamos com mais informações. Esse bate-papo gostoso aqui com Kézia Miranda, advogada no direito de finanças. Voltamos já.
2: 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Honra e glória ao nosso Deus que está aqui. 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
7: Meio-dia e 45.
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10: Muito bem, estamos de volta, 12 horas e 45 minutos. Estamos aqui batendo um papo muito especial com a Késia Miranda, advogada, direito financeiro, granadeiro, né? Muito importante. Eu tenho muito, sabe, Rogério?
11: Me empresta.
10: Para pagar. É para pagar.
11: Me empresta a juros.
10: Mas confesso amigos também que eu tenho um pouquinho de BDM digital, que eu também não poderia de investir, e confesso a vocês que eu comprei num valor menor e hoje ele subiu. Então,
11: isso
10: é para poder passear, né? Fazer uma viagem aí, final do ano, né?
11: Meu BDM é minha poupança viagem.
10: Ah, que ótimo.
11: Quando eu for usar daqui um ano, ele já tá valendo bem mais.
10: Muito bem. Muita gente perguntando a respeito do BDM. Qual que é a diferença do banco BDM e o
11: digital e o banco?
10: Qual que é a diferença?
12: Tá, vamos lá.
7: Em primeiro lugar, são duas entidades totalmente apartadas, ou seja, o BDM Digital, ele iniciou lá em 2020 com o primeiro CNPJ, e à medida que a gente foi analisando até a volumetria, a vocação institucional, a natureza, o objetivo, a gente migrou para um outro CNPJ. Tudo é feito com muito planejamento, e inclusive para se adaptar às regras do Banco Central. Porque o Banco Central, ele se atualiza quase toda semana. Para quem acompanha o mercado financeiro, o mercado de capitais, né? Nós temos resoluções e orientações a toda semana. Então, quem quer trabalhar com a área financeira precisa estar sempre tendo essa consciência de que vai ser amplamente monitorado e fiscalizado. Então, às vezes as pessoas têm uma ideia de que trabalhar com ativos virtuais é, como se diz, né? O velho oeste, uma terra sem lei, não é mais assim. Então, com relação ao BDM Digital, foi feita toda uma mudança de estrutura societária. Por quê? Porque a gente já imaginava que viriam novas resoluções para falar, por exemplo, de capacidade econômica financeira dos sócios, todas essas questões reputacionais e de compliance. Com relação, então, ao BDM Bank, o que que se percebeu? Que naquele primeiro momento de fazer o plano de negócios do BDM Digital, ou seja, entender

0: do nosso Core Banking, né, do grupo BDM, tanto é que depois a gente teve também o BDM Corp, que está numa estrutura internacional. Então, o BDM Corp, ele vem também para satisfazer essas questões internacionais, para não ter nenhum problema, por exemplo, na remessa de valores internacionais, nas questões que a gente chama de cambiais. Sim. Isso a gente já imaginava lá em 2020 e 2021, tanto é que em 2025 agora, nós tivemos a resolução 520 e 521, que fala exatamente sobre essas autorizações e essas necessidades de regulamentar remessas internacionais em ativos virtuais. Então, o BDM Digital, ele foi vamos colocar assim, a fase embrionária do ecossistema. Sim. Depois foi feito todo um planejamento para que tivéssemos um banco digital, mas já na natureza como se fosse, por exemplo, uma instituição financeira tradicional,
1: né? Doutora,
0: na moeda fiduciária.
1: A pessoa que está em casa, fala, quer abrir uma conta no BDM, tanto faz no digital quanto no bank?
0: Depende do objetivo.
1: Exato.
0: Né? O digital, ele vai sempre oferecer uma outra forma de trabalhar o ativo, porque ele tem uma outra natureza, ele é tecnologia. Então, BDM Digital é tecnologia, BDM Bank é banco digital.
1: Então,
0: é mais fácil entender dessa forma, porque até na hora de declarar o imposto de renda, as pessoas muitas vezes elas querem colocar o ativo virtual como um investimento tradicional. E aí vai ter um pagamento de um imposto que não é necessário, porque não, no sentido assim, de não ser aquela natureza. A natureza do imposto de renda, por exemplo, é sobre o ganho de capital. E a Receita, ela tem regras específicas para quando se trata de ganho de capital em ativos virtuais. Então, por isso que é importante separar. Uma
1: caso,
0: coisa é
1: então,
0: ativo virtual, outra coisa é investimento tradicional.
1: Mas nesse caso, então, a pessoa que está interessada, que já sabe, a gente tem falado há muito tempo, que um investimento no BDM é totalmente seguro, convém ela procurar o site, o telefone para obter essas informações para poder fazer a aplicação correta.
0: Com certeza, eu vou falar mais. Para a pessoa que quer entender mais do projeto, existe um documento que é obrigatório, que quando você trabalha com ativos virtuais, que chama White Paper. O nome, esse documento é como se fosse uma certidão de nascimento do ativo digital. Ou seja, o White Paper, ele vai trazer todo o roadmap, são tudo palavras em inglês, né? O roadmap é como se fosse a trilha. Onde vocês querem chegar? Por que foi criado esse ativo? Qual que é a finalidade socioeconômica? O que se pretende, né? E aí a gente tem o ICO, que é o Initial Coin Offer. Que é isso? Quando foi lançado? Por que foi lançado? Qual que é o marco temporal? Isso ajuda o investidor a entender o projeto, porque é aquela coisa, se você não se sente seguro em fazer um investimento, não faça. É importante você ter consciência do que você está fazendo, ter educação financeira, fazer um planejamento familiar, entender a curto, médio e longo prazo, o que a gente chama nos bancos tradicionais de suitability, né? Qual que é o seu perfil, qual que é a sua vocação, você pode dar um passo maior que a perna ou não, né? Então, o BDM Digital, assim como qualquer outro ativo financeiro ou digital, ele precisa ter uma análise de um planejador financeiro, aí entra a figura de um planejador financeiro, mas de um modo geral, quem trabalha com BDM Digital tem tido resultados satisfatórios e acima da média, porque o trabalho é muito sério, um trabalho muito sólido e que tem o que a gente falou aqui de lastro, né?
2: Muito bem. Vou citar aqui uma empresa que utiliza o BDM, inclusive já até paguei, que é a rede de postos Locatelli aqui em Campo Grande.
1: Cátia
2: Locatelli.
1: E todos os postos deles.
2: Sim, você pode pagar em BDM, né? BDM. Muito legal. Virgem Ramos.
3: Para quem está ouvindo a nossa entrevista, a partir de quanto pode investir? Quanto tempo para eu poder resgatar, né?
2: No ativo, né, do BDM.
3: No BDM digital.
0: Olha, eu acredito que o ativo ali, no próprio aplicativo, você pode fazer Pix do valor que você quiser, né? Não tem um número mínimo, um número máximo. Vai do seu bolso mesmo, do seu apetite financeiro. Agora, a gente sempre orienta a não deixar todos os ovos na mesma cesta. Então, o próprio BDM Digital, ele tem vários tokens. Então, tem várias formas de você também interagir com o aplicativo. Então, é muito interessante procurar um representante do BDM Digital para entender mais.
2: Qual que é o WhatsApp ou o e-mail,
1: Instagram
2: para poder entrar em contato para mais informações?
0: No nosso Instagram tem ali BD Mercantil, né? A gente pode deixar disponível depois para vocês, mas você procurando BDM Digital no Instagram, no Google, você já vem nos sites oficiais. Já está indexado nas primeiras páginas.
2: Muito bem. Olha, mais alguma pergunta, Rogério Zanetti?
1: Satisfeito.
2: Satisfeito? Posso investir mais um pouquinho no BDM?
0: Opa!
2: Queremos agradecer.

0: suas considerações.
1: Obrigada, gente.
0: Fique à vontade para suas considerações aqui na TAP FM.
1: Eu acho que assim, o cenário global vive uma outra era, né? A gente não está mais num mundo que trabalha com cédulas físicas, tem todo um movimento internacional de entender cada vez mais aquilo que eu falei anteriormente, que é a blockchain. E o BDM Digital, por exemplo, ele adota a blockchain como tecnologia. E à medida que a economia vai girando, vai aumentando, a capacidade econômica e aquisitiva do brasileiro vai aumentando, naturalmente a gente quer saber mais, né, de investimentos. Então, eu até convido o brasileiro, né, quem está nos ouvindo, a visitar o Museu da B3 ali na Praça 15 de Novembro, no centro de São Paulo, porque ele fala muito sobre como ainda temos um terreno inóspito nessa área de investimentos no Brasil. O brasileiro tem, às vezes, inseguranças e problemas tão básicos ainda, né, em termos de questões sociais. A gente ainda tem muitas coisas a serem superadas para falar de investimentos, né? Mas estamos, felizmente, conseguindo fazer o brasileiro entender que ele precisa parar um momento da semana, bater planilha, colocar a coisa na ponta da caneta, separar uma parte para o futuro, para ele ter uma vida tranquila e confortável.
0: Muito bem, obrigado pela sua presença e disponha sempre aqui dos microfones da Rede Top FM.
1: Obrigada, gente, pelo convite.
0: Vamos aí, uma notícia interessante. Justiça libera 2 bilhões em atrasados para 132 mil beneficiários do INSS. Milena Abril.
2: Beneficiários do INSS vão receber 2 bilhões e 80 milhões de reais em valores atrasados de aposentadorias, pensões e outros benefícios. O valor é referente a ações de concessão ou revisão de benefícios que os beneficiários venceram na justiça em maio. São vitórias de processos movidos por pouco mais de 132 mil pessoas. Lotes com esse tipo de pagamento, chamados de requisição de pequeno valor, que envolvem atrasados de até 60 salários mínimos, são liberados todos os meses após determinação da justiça. O depósito dos valores liberados é feito pelos tribunais regionais federais. Portanto, o dia exato em que o dinheiro estará disponível na conta bancária do aposentado ou pensionista depende do calendário de cada tribunal regional. Rádio 2, Milena Abreu.
0: Muito bem, vamos agora para o esporte.
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0: Marcelo, vamos falar do esporte porque a seleção brasileira já está quase completa na Granja Comari.
4: Bom dia a todos aí da mesa, né? Sim, vamos lá começar, né? O primeiro a se apresentar foi o Casemiro, né? Pontual como sempre, ele sempre foi um jogador que deu exemplo, né? É meio de São Paulo, né, Tony? Mas vamos lá, Alisson, Bremer, Danilo Santos, Hendrick, Ibanez, Igor Thiago, Léo Peleira, Luiz Henrique e Ryan. E também, né, o Casemiro. Estão chegando mais outros, só que alguns ainda não se apresentaram por causa dos campeonatos que estão tendo aí lá fora. Exatamente. Né? E aí eles vão só se apresentar depois, né, do campeonato. Inclusive, sábado agora, domingo, perdão, nós teremos o jogo de Brasil e Panamá, né? O amistoso, né? E só que parece que o Neymar ainda não foi avaliado pela comissão médica da seleção brasileira, né? E muito todos bem. Estão sendo avaliados a partir de hoje. Vamos falar um pouco de Libertadores?
0: Vamos falar do estado de ontem. Eu gostei dos estados de ontem.
4: Eu também gostei.
0: Então vamos lá.
4: LDU 3, Always Red 2, Lanús 1, Mirassol 0, Nacional 1, Coquimbo Unido 0, Flamengo 3, Cusco 0.
0: Repita,
5: Flamengo jogou contra o Cuscuz?
0: Contra a comida?
4: Contra quem?
0: Com quem o Flamengo jogou?
4: É o tal de Cusco. Olha lá. Estudiantes 1, Independente Medellín 0, Universitário 0, Tolima também 0. E agora vamos para a Sul-Americana.
0: Vamos.
4: Palestino 1, Deportivo Riestra 1, Milionários 1, O'Riggins 2, meu São Paulo 2, Boston River 0.
0: Quem?
4: Boston River.
0: Muito bem.
4: Peraí, tem mais.
0: Tem mais?
4: Grêmio 2, Torque 2, Santos 3, Deportivo Cuenca 0, Neymar não jogou, ficou com o filho dele no colo assistindo aqui bancada e fechando São Lourenço 0, Deportivo Recoleta 1. Quer falar os jogos de hoje? Dá tempo ainda?
0: Não, eu quero falar aqui com a Kézia, que ela falou que não tem time. Eu estou recomendando para ele o melhor time do Brasil, o Flamengo.
5: Não? Quem que é o líder do Brasileirão?
0: Ah, é o Palmeiras?
6: É o melhor time do Brasil.
4: Vocês estão mandando acelerar para vocês falar isso para a menina?
0: Vamos lá.
4: Hoje, jogo da quarta-feira da Sul-Americana. Atlético Mineiro e Porto Cabedio, Olímpia e Audax Italiano, Cienciano e Juventus, Vasco da Gama e Barracas Central, Racing e Independiente Petroleiro, Caracas e Botafogo, River Plate e Blooming, Bragantino e Carabobo. E pela Libertadores da América, Independiente del Valle Rosário, Libertad Universidade Central de Venezuela, Peñarol e Santa Fé, Fluminense e Deportivo La Guaira, Corinthians e Platense. Olha aí, pai Vinha, Corinthians hoje pega o Platense, hein? E Bolívar Independiente Rivadavia. Esses são os jogos de hoje e os resultados de ontem.
0: Muito bem, que bom, viu? A Kézia falou que vai pensar com carinho em relação ao Flamengo. Vamos aguardar. Obrigado, Kézia. Olha, estamos finalizando mais um Jornal da Top, vamos ficando por aqui. Tá chegando aí o Wesley Paiva, o Paivinha do rádio, e mais um campeão de audiência, o palco da Top. Obrigado pelo carinho, pela audiência. Até amanhã, se Deus quiser. Até lá, tô feliz.
4: Tô na Top.
0: Eu tô na Top. É nóis.
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7: 1:05.
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9: Muito bem, já chegamos com tudo aqui nessa quarta-feira, dia 27 de maio de 2026. Senhoras e senhores, hoje, 27 de maio, cara. Eu falei pra vocês aí no começo do mês que o mês de maio era pesado pro Pai Vinha em relação a aniversários, né? Hoje é aniversário de mais um filhote aí. Completando os seus 31, é isso mesmo? Meu Deus do céu, essa gurizada tá ficando velha, né? Ah não, 31 é o Mike. 28! Fala, seu Igor! Grande abraço pra você, feliz aniversário, parabéns, tudo de bom aconteça na sua vida. E olha, tenho orgulho de você ter se tornado esse cara especial, esse pai de família, esse paizão aí, né? Que tem feito parte das nossas vidas. Valeu, parabéns, meu filho. Tamo junto, misturado. Bora que bora, senhoras e senhores, agora sim, já quebrando o protocolo, começando tudo diferente hoje aqui, começo já indicando o WhatsApp pra você participar e concorrer, camiseta pra você concorrer, kit tereré e pix de 100 pila, aqui na nossa programação 67992188550 pra você chegar junto no pé do e participar aqui com o Pai Vinha do rádio. Bora começar, senhoras e senhores. Anotou aí? 67992188550. O sorteio vale para todo o estado de Mato Grosso do Sul. Onde quer que você esteja, pode participar e fica à vontade. Se você ganhar um dos prêmios, a gente vai enviar para você, tá bom? E o Pix é automático, né? Cai na hora.
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9: Bora! começar assim hoje, ó. Bora que bora, senhoras e senhores, meninos e meninas.

0: em fogo, e pra mudar de vida, e a primeira do bloco foi as Andorinhas com o Leonardo, a primeira da edição, palco da Top desta quarta-feira, meiuca da semana, dia 27 de maio de 2026. E aí, como é que tá você? Galera já chegando junto, já participando, já interagindo, já tem gente mandando recado aqui pro Wesley Paiva, quem fala?
1: Boa tarde, Paizinha, é o Carlos da Matias Assinto.
0: Fala, Carlos.
1: Tô na BR da vida.
0: Maravilha, meu irmão.
1: E se for sortear alguma coisa aí, coloca nós nesse sorteio.
0: Tá falado.
1: E toca uma música aí pra nós aí.
0: Ah.
1: Do Bugiu do Chico.
0: Esse Bugiu não chegou. Carlos, obrigado. Esse Bugiu não chegou aqui na programação do Pai Vinha ainda. Já procurei, já revirei, já fiz uma bagunça danada. Já solicitei, já tentei comprar, não consegui até agora. Mas vamos que vamos, tem mais participação. Quem tá falando aqui com Wesley Paiva?
2: Boa tarde, Pai Vinha. Bora. Aqui é Gilson, motorista do aplicativo.
0: Fala,
2: tamo
0: Gilson.
2: Tamo no corre. Coloca lá no aplicativo aí no sorteio aí que tem de hoje pra você ganhar alguma coisa.
0: Beleza.
2: Tá parado, menino.
0: Tá feia a coisa?
2: Mas vamos que vamos, pode desanimar não.
0: Pode não.
2: Coloca aí pra nós animar aí, Mississippi.
0: Mississippi.
2: Tchau, obrigado. Tô feliz, tô na top.
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0: só saber quem inventou essa ideia de pegar a Ana Castela e misturar com a Jaine. Mississippi, tô feliz, tô na top. Tinha que dar nisso, né? A bela experiência com a jovem experiente. Mississippi, aqui na programação, esse é o palco da Top. Vai vendo rádio com você até as 4 da tarde, tocando só as melhores. Você participa, manda ver, 67992188550. Tá valendo camiseta aqui da Rede Top FM, tá valendo kit tereré e um pix de 100 pila. Bora!
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7: 1:24. 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

tem comemoração aí, tem aniversário, né? Quero mais uma vez mandar um alô especial pro Igor Paiva, seu filhote, tá completando mais um ano de vida hoje aí, né? Você tornou um grande pai, um grande chefe de família e um grande filho também, parabéns pra você, muita felicidade, muita paz, muito sucesso e continue esse cara aí, né? Esse cara, como é que ele falou aqui pra mim? Esse cara da hora. É, cara da hora, grande abraço. Quem tá ouvindo também sabe quem que é? É a pequena Alice. É a netinha caçula aí. Tá curtindo o vovô hoje, rapaz. Tá de boa, tá na

0: a sua participação? Tá em Campo Grande, tá no interior, tá na fazenda, tá no sítio, na chácara, tá no seu carro, tá trabalhando, o que você tá fazendo? Fala
1: boa
0: comigo.
1: Boa tarde, paizinha, Kenneth Pereira Quintalinha, município de Fátima do Sul.
0: Oi, Nete.
1: Toca pra mim, Marília Mendonça, trocando de calçada.
0: Essa é bruta.
1: Ofereço pro meu esposo Eugênio, uma tarde abençoada para todos nós. Tô na top, tô feliz. Quero concorrer esse Pix.
0: Valeu, Nete, lá da Quintalinha, em Fátima do Sul, curtindo a nossa programação. Djalma tá em Culturama. Fala, Djalma. Como é que você tá? Como é que tá Culturama? Tudo bem? Tem mais participação, tem mais áudio. Quem fala?
2: Boa tarde, Paivinha. Aqui é a Elizabeth, motorista de aplicativo. Tô feliz, tô na top. Coloque eu aí nos sorteios. Um abraço, uma boa tarde pra vocês.
0: Valeu, Elizabeth. Obrigado a participação e a companhia de todos os amigos motoristas de aplicativo. Os motoristas e as motoras também aí, curtindo a nossa programação nessa tarde de quarta-feira, né?
3: Oi, Paivinha. Boa tarde. Me coloca no sorteio aí, hein?
0: Tá falado. Quem fala?
3: Pix. Eu quero 100 reais.
0: Ah, você quer 100 reais? Você não mandou nem seu nome, mulher. Como é que você quer participar? Você não mandou seu bairro, você não mandou seu nome, você não mandou nada. Eu vou falar um trem pra você. E quer 100 pau ainda, né? É mole.
4: Oi, amigo. Boa tarde. Tudo bem?
0: Tudo bem.
4: Amigo, sou Maria José de Quimapã. Coloca meu nome no Pix aí, no sorteio do Pix, amigo.
0: Tá falado, Maria José.
4: Boa tarde pra vocês.
0: Valeu. Obrigado pela participação, galera de Quimapã. Também ligado aí no Paivinha do Rádio. Tem mais.
5: Boa tarde, Paivinha. Tudo bem? Estamos aqui sintonizados. Eu quero mandar um beijo, um abraço pra Dani Jacinto, viu? Eu quero Pix, viu?
0: Tá falado, mais um aqui não colocou. Mandou, falou o nome aqui? Eu não percebi, né? Tá bem, mais um aqui não colocou nenhum nome, só mandou o bairro, é isso mesmo?
6: Fala, Wesley Paiva, aqui é o Ronaldo Paulino da Costa.
0: Fala, Ronaldo.
6: Quero ver Guilherme Santiago, valeu esperar e participar do sorteio, a rádio é top.
0: Você tá romântico hoje, hein, cara? Ó, quem mais tá curtindo a programação aqui, olha, dizem que todo homem é vagabundo. Eu não sou. Dele mandou uma foto dele rebocando um muro. Meu compadre João e o Cadu. Cadu disse que tá curtindo as férias. O João entrou ontem de férias, cara. E olha o que ele tá fazendo. Melhor ficar trabalhando, né, João? Fala a verdade pra mim, meu jovem. Quem mais tá falando com o Paivinha?
7: Feliz, tô na top. 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Põe meu nome no sorteio aí, fazendo o favor do Pix. Da camiseta também, de todos os prêmios que tiver aí. Meu nome é Rodrigo Nicolau Ziz, do Bosque da Saúde. Toca uma música aí da Roberta Miranda.
0: Ó, rapaziada, fazendo os pedidos musicais e participando. E bora!
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0: Alô, Mato Grosso do Sul! Fazendo eco nos quatro cantos do estado, é o Paivinha do Rádio. Com você no palco da Top. Bora 10 quartos fazendo maior piseira aqui, ó. E você? Vai pedir a sua? 67992188550. Tá valendo camiseta, kit tereré e pix de 100 pila.

0: Isso é a Marília Mendonça, troca de calçada aqui na parada mais gostosa do rádio Mato Grossense. Que é isso, hein, meninos e meninas, senhoras e senhores? Bora!
1: Wesley Paiva, aqui é bruto mesmo.
0: Bora sim, então, ó, com toda essa brutalidade, bora com mais uma de arrepiar. Amadão na parada. Então volta. Vai participando com o Pai Vendo Rádio, tá valendo, camiseta personalizada da Rede Top.

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11: 1:44.
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0: toca pra nós aí, Tempestade de Paixão. Milionários é Rico.
1: Boa.
0: Fazendo um favor.
1: Beleza.
0: Tô na top, tô feliz. É nóis.
1: Alex, de novo, Alvorada do Sul, curtindo a nossa programação. Tô falando, rapaz, não tem espaço mais nesse estado de Mato Grosso do Sul, em tudo quanto é canto, tudo quanto é lugar, tem top, né? Bora, quem fala?
0: Tô precisando desse pizza aí, pai.
1: Valeu, Carlos, grande abraço, meu irmão. Bora, pai Vinha, posso participar do sorteio? Claro que você pode. O Paulo César Tavares, do bairro Nova Campo Grande, Deus abençoe sempre, valeu, meu irmão. Grande abraço pra você, tamo junto, misturado. Quem fala, boa tarde.
2: Boa tarde, Paizinho.
1: Tarde.
2: Aqui é o Magal do Santa Emília.
1: Magal?
2: É, põe nesse sorteio aí. É, toca uma pra nós aí do Rio Negro e Solimões.
1: Rio Negro e Solimões, mais uma pedida, tá anotado, tá
3: boa
1: bom?
3: Boa tarde, pai. Aqui é Maria Pereira do Rancho, sempre na audiência. Coloca a música do Guilherme Santiago, sou você. Coloca meu nome aí no sorteio dos prêmios.
1: Tá falado, menina.
3: Tô feliz, tô na top. Beijo, beijo, beijo.
1: Tamo junto, misturado. Maria Tereza. Deixa eu ver quem mais. A Rayane da Silva Gonçalves Pereira tá no Jardim Noroeste. Participando e curtindo a nossa programação nessa tarde, né?
4: Ô, paizinho, aqui é ele.

0: Da Top, assino com X. Gilberto e Gilmar com a participação do Zeneto Cristiano aqui na nossa programation.
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0: Bete Rio Negro, São Limões. Que isso, meninos e meninas? E senhoras e senhores. Meu Deus do céu, só as melhores tocam aqui na programação. Tem participação, tem muita gente batendo aquele papo legal com Wesley Paiva nessa quarta-feira. Fala terça. Nesta quarta-feira, dia 27. Fala aí, quem fala?
1: Boa tarde, Paivinha.
0: Boa tarde.
1: Luiz Machado, motorista de aplicativo.
0: Fala,
1: Paivinha,
0: Luiz.
1: Tô na sua escuta, hein? Na região do Aero Rancho, hein?
0: Tamo junto.
1: Se puder tocar aí hoje pra nós ouvir, ontem eu não consegui pegar tudo, peguei só o finalzinho. Frente a Frente, Mato Grosso e Matias.
0: Bruta, meu irmão.
1: Meu rádio meio que deu uma sumida. Eu peguei só o finalzinho, na última sinalzinho que estava saindo. Se puder tocar, ficarei agradecido.
0: Falou,
1: tô feliz, tô na top.
0: Grande abraço, Luiz Machado, motorista de aplicativo, sempre curtindo e sempre participando. Deixa eu mandar um alô especial aqui, tem participação de áudio, quem tá falando com o Paivinha?
2: Olá, boa tarde, Paiva, aqui é Tenor Aparecida, aqui de Rodo do Barreiro Rove. Manda um prêmio na moda do Edson Woodson. Coloca meu nome no sorteio de todos os prêmios, tô feliz, tô na top.
0: Valeu, Tainara.
2: Quero participar do sorteio do bolo também, se tiver hoje, tá bom? Estou na audiência.
0: Hoje o bolo vai sair aqui pro aniversariante, né? Amanhã tem o bolo do aniversariante aqui da emissora. E aí hoje não teremos o sorteio do bolo nessa quarta-feira, tá bom? Estão no bairro Polo Industrial, quero acompanhar, quero concorrer aos prêmios. A Daniele, curta a programação todos os dias aqui no meu trabalho. Valeu, Dani, tamo junto e misturado. Bora fazer o seguinte, gente, ó, tá chegando mais um break, mais uma parada obrigatória, tá pintando aqui no pedaço.

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4: 2 e 3.
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0: noite e meia, Ana Castela e Guilherme Santiago aqui na programação. Guilherme Santiago e Ana Castela.
1: Fala, pai.
0: Muito bem, meninos e meninas, senhoras e senhores. E aí, como é que você tá? Como é que tá a sua tarde? Como é que tá a sua quarta-feira? Hã? Tá trabalhando? Tá descansando? Tá acordando agora? Tem gente que dorme tarde, acorda tarde, né? Pois é, tem gente que trabalha de noite e dorme durante o dia, nesse horário tá acordando pra almoçar, pra se preparar pra trabalhar novamente. Grande abraço pra você, o que quer que você esteja fazendo, obrigado pela audiência, pela companhia.
2: Boa tarde, tô feliz, tô na top, pai, minha ligadinha na top, me coloca no sorteio, sou Adriana de Cidade Morena.
0: Oi, Adriana do Cidade Morena, grande abraço pra você, obrigado pela companhia de sempre. Quem mais tá falando aqui com o pai Vinha?
3: Boa tarde, meu nome é Maria Aparecida da Silva. Quero concorrer a este sorteio do Pix aí. Coloca aí no sorteio.
0: Tá falado, ela mandou mais áudio.
3: Moro aqui na Nova Campo Grande, cheguei há pouco tempo de Corumbá. Me coloca aí nesse sorteio aí do Pix. Gostaria de ouvir uma música de Rio Negro e Solimões. É Na Sola da Bota.
0: Na Sola da Bota, valeu, menina. Obrigado pela audiência, pela companhia. Vem de Corumbá e agora tá na capital morena, né? Pô, tinha na programação da Top FM. Quem fala?
4: Eu tô feliz, eu tô na Top. Eu quero participar desse sorteio aí, esse Pix aí, hein? Meu Deus, e toca a música boa aí pra mim, Antônio Doro Ranch.
0: Ô, Antônio Doro Ranch, tudo bem com você?
4: Toca a música boa aí pra mim, tinha um carreiro partinho.
0: Ô, louco. Aí você cavucou demais o baú aí, viu, Antônia? A Antônia do Iron Ranch curtindo a nossa programação, pedindo Pix.
5: Opa, boa tarde, Paivinha. Boa tarde a todos os ouvintes aí. Deus abençoe a cada um de vocês. Mas, por favor, não fica pedindo Pix.
0: Ah, não, Silvana?
5: Pede frango, pede boné, camiseta. E fala assim, ó, o Pix é pro Silvano. O Silvano.
0: Entendi, Silvano.
5: Pix. Pelo amor de Deus, moçada.
0: Ê, Silvano, valeu pela participação e pela campanha. Ó, gente, é pra deixar o Pix pro Silvano aí, tá bom?
6: Boa tarde, amigo, tudo bom? É Maria Estelina de Camapuã. Eu quero ouvir Estrela de Ouro, quando tinha um carreiro e pardinho. Se puder me atender, fico muito agradecido. Foi meu nome no sorteio do Pix e tenha uma boa tarde.
0: Galera de Camapuã, obrigado pela audiência, obrigado pela companhia.
7: Boa tarde, pai Vinha, aqui é o Celso.
0: Fala, Celso, tava sumido.
7: Santa Luzia, estamos aqui na obra, aqui curtindo Top FM. Eu, Thiago, curtindo todas aqui. Abraço aí.
0: Valeu, Celso. Mais um, dá tempo de mais um áudio, produção.
8: Boa tarde, pai Vinho do Rádio Jogo Motorista Explicativo, por cá na escuta que levou de Coronado, suas duas largas e buracadas de Campo Grande. Pai Vinho, toca aquele rock pesadão pra nós aí, se for possível, do Milionários é Rico, Lembranças. Beleza? Tamo junto, vai Corinthians e Palmeiras, porque nós somos de hoje. Esse é 2x0 pra nós, hein, pai Vinho?
0: É verdade. Esse rock é pesadão mesmo, né? Lembranças do Milionários é Rico. Valeu, meu jovem. Ah, deixa eu ver quem mais tá participando. Eliamar Ferreira tá nossa bataria Sugoi, curtindo a nossa programação na área central de Campo Grande, né, Eliamar? Grande abraço pra você, obrigado pela audiência, pela companhia, todo mundo aí da Sugoi. A sapataria, rapaziada, curtindo demais a nossa programação.
9: Ô, pai Vinha, tô Matanzinho do Manel Taveira, passando pra desejar uma tarde abençoada pra todos nós, mandando um abraço lá pro Elcio Mecânico, do Jardineiro Rancho, ele e a equipe dele, o Chupa Dente, o Já Morreu, o Cegista, o Alicate e a Chiquinha. Me coloca no sorteio desse Pix aí, quero ganhar ele. Dona Ângela tá quase bloqueando minha cardeneta lá no boliche.
0: Existe.
9: Tchau, obrigado.
0: Aí lascou.
9: Tô feliz, tô na top.
0: Se acontecer isso aí, é o fim da carreira de qualquer homem, né? Perdeu a cardeneta do boteco, meu jovem, já era.
10: Boa tarde, pai Vinha.
0: Tarde.
10: Aqui é o Léo.
0: Fala, Léo, como é que você tá?
10: Quero participar do Pix e coloca uma música pra gente.
0: Ah.
10: Aí estamos com três, né? E coloca da...
0: Música da...
10: Da...
0: Ah. Esqueceu? Esqueci também.
10: Ah, qualquer um.
0: Esse Léo é uma parada.
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Minas de Ouro do Brasil, Milionário Zé Rico aqui na parada mais gostosa do Rádio Sul Mato Grossense, fechando mais uma super sequência musical nesta quarta-feira maravilhosa e gostosa, né? Clima tá gostoso, fala a verdade, tá calor, tá frio? De manhã friozinho, aí de tarde abre aquele solão lascado, aí de noite, comecinho, finalzinho da tarde, comecinho da noite já esfria de novo e assim vai. Esse é o clima de Campo Grande, e várias partes do estado de Mato Grosso do Sul também aí, curtindo as quatro estações do ano dentro de um dia só. Esse é o clima tropical aqui no estado de Mato Grosso do Sul. Beleza? Tá chegando aqui o nosso break, eu vou aproveitar ali que a dona Arilene acabou de fazer um cafezinho, já avisou, já eu volto com mais moda pra você. Vou ali tomar um café.

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5: 2:24.
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0: hein, rapaz?
1: Você não mandou nada, não, cara.
0: Tô guardando hoje, hein?
1: Você tá devendo ontem.
0: Toca Chaves e Jackson. Tombo de amor.
1: Hoje não vou tocar. Se você não mandar o pique, você tá devendo de ontem.
0: Eu vou na área pena. Sai com
1: esse Paulo Roberto, você vai falar um negócio pra você, viu? Você não mandou, foi pix coisa nenhuma, cara. Não mandou, foi nada. Sei que não fica esperto, não, viu? Grande abraço pra você, tá bom? Tamo junto, abençoado. Deixa eu ver quem mais. Ele pediu mais um. Tá devendo pix, tá devendo de ontem. É cara de pau, falou que mandou pix, não mandou coisa nenhuma. E aí, tá pedindo mais música hoje aqui. Você é terrível, né, meu jovem? Boa tarde, quero participar do sorteio. Bora no bairro Vila Popular, na saída pra Aquidauana. Deixa eu ver, meu nome é Rose, me coloca no sorteio. Valeu, rapaziada da Popular, valeu, Rose. Grande abraço a Sueli Lima do Jardim Aero Rancho, ou Sueli Lima do Jardim Aero Rancho, curtindo a nossa programação também. A Nádia dos Santos Almeida tá no residencial Otávio Pécora. Tem mais áudio, quem tá falando aqui com o Pai Vinha?
2: Boa tarde, Pai Vinha.
1: Tarde.
2: Aqui é Rosimeire, que é de Corumbá.
1: Como é que você tá?
2: Moro aqui no Jockey Clube. Coloca eu aí no Pix. Tô na top, tô feliz.
1: Valeu, menina. Tamo junto, missionário.
3: Boa tarde, Paiva, aqui da Fazenda São Lourenço, no município de Camapuã. Passando roupa, escutando a top.
1: Oh, oh, oh.
3: Tô feliz, tô na top. Manda um modão aí pra nós, Mato Grosso Matias, Selva de Pedra.
1: Ah, meu Deus do céu, é isso. Várias participações. Quem mais tá falando com o Paiva?
4: Boa tarde, Paiva. Boa tarde, ouvintes. Boa tarde, Campo Grande. Boa tarde, Brasil, Mato Grosso do Sul e América do Sul. E Plunito Rocha, aqui dos Altos da Bandeirantes. Desejando a todos uma boa tarde e me inclua no pix aí de hoje. Tô precisando de um pix hoje pra tomar uma cervejinha, que ontem o Flamengo carcou no Cusco.
1: Carcou não.
4: Só 3-0 e um pênalti ainda anulado. Boa tarde.
1: Conversa
4: boa tarde,
1: feia boa essa.
4: Tô na top, tô feliz, tô bom demais. Uma ótima quarta.
1: O Flamengo ontem carcou na onde, cara? Que é isso?
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Mato Grosso e Matias, atendendo o pedido musical do meu amigo Luiz Machado, motora de aplicativo, acompanhando a programação. Ele falou que ontem ele não conseguiu ouvir a programação inteira. Tá aí, grande Luiz Machado. Abraço pra você, obrigado pela audiência, obrigado pela companhia, tá bom, meu jovem? Tamo junto e misturado sempre. A Top FM, eu junto com você. E você participando, chegando junto no Pedro 8, mandando ver através do 67992188550. Bora, bora, bora!

0: a gente muitas vezes deixa passar muitas coisas aí sem a gratidão. Que é o principal elemento pro sucesso, pro futuro aí, tá certo? Bora que bora. Agradecendo aí a audiência e companhia, sejam todos muito bem-vindos. A programação, esse é o palco da Top com Wesley Paiva até as 16h, tocando muita moda. E claro, a sua participação faz a nossa programação ficar ainda mais rica. Bora, deixa eu ver quem tá participando aqui com o Paivinha do rádio. A Rayane da Silva Gonçalves Pereira tá no Jardim Noroeste. Quero muito ganhar esse Pix, vai me ajudar demais. Então tá bom, boa sorte pra você. O Bolinha tá em Jatei, abraço pra todos, estamos na Top, valeu Bolinha, tamo junto e misturado. A Patrícia Alessandra de Abreu Esquivel do bairro Gaburas, já chegou junto no pé do eito, já passou por aqui também nessa tarde gostosa de quarta-feira, né? Tem áudio, quem tá falando?
1: Olá, boa tarde, Paivinha, Rosineide Ferreira do Los Angeles, na audiência.
0: Oi, Rosineide.
1: Programação Top, como diz o nome, né? Com gentileza, me coloca no sorteio do Pix. Se possível, toca pra mim. Ai, amor, com Donizete, das antigas. Tenha uma ótima tarde pra todos, seu ouvinte, tá bom?
0: Oh, valeu. Rosineide, acompanhando a nossa programação, tamo junto e misturado sempre. Só as tops mesmo, tá dizendo aqui os nossos amigos ouvintes. Rapaziada, tá curtindo a programação aqui na escuta. Deixa eu ver, sou o Erasmo Souza. Curtindo a programação na Sugoi Sapataria. A rapaziada do centro da capital curtindo e participando todo o tempo aí.
2: Boa tarde, Paizinha.
0: Tarde.
2: Quero participar do sorteio do Pix, tá? Norma Esquivel, aqui dando óculos estados.
0: Norma Esquivel.
2: Um abraço.
0: Valeu, outro pra você, tamo junto misturado. Bora, tá chegando o seguinte aqui, o break tá pintando no pedaço, na volta eu volto com muito mais moda, voltando eu volto. Tá combinado? Na volta eu volto com música. Segura aí.
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0: 2h40. Boa tarde pra você.
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12: 2h44.
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0: aqui com o Pai Vendo Rádio, meu amigo Ricardo Ortiz, tá na parada. E aí, Ricardo, como é que você tá, meu irmão? Fala comigo.
1: Boa tarde, Wesley Paiva, o Pai Vinho do Rádio, tô feliz, tô na top. Pai Vinha, tô passando por aqui só, irmão, pra te dar um oi, falar que estou na audiência e olha, e confirmar mais uma vez que o teu programa está muito ouvido em todo Campo Grande, né? Tem andado por aí e visto que a audiência está no máximo.

0: número 12. Vaivinha, obrigado aí por a sua amizade, esse seu carinho, a sua descontração e principalmente esse comunicador sensacional que você é. Então é assim, ó. Tô feliz, tô na top.
1: Ô, Ricardo, você não vem não, você tá me devendo um churrasco, você não vem com essa conversinha pro meu lado não, tá bom? Hoje é quarta-feira, é dia. Depois você manda aquele áudio lá no privado, no particular, pra gente combinar. Grande Ricardo Ortiz tá arrebentando a boca do balão de segunda a sexta no Jornal da Top, a primeira edição, né? E aí nos finais de semana, também sábado e domingo, comandando o Top Mix, como é que é o nome do Top Hits? O Top Mix, Top Hits. Com muito flashback, cara que entende tudo e conta as histórias da música e faz acontecer. Grande Ricardo, abraço pra você, sou seu fã, meu irmão. Bora que bora. E aí, como é que tá? Quem mais tá falando com o Paivinha? Quem mais?
2: Boa tarde, Paivinha, boa tarde, Campo Grande. Aqui é José Carlos de Oliveira, da Vila Popular, motorista de aplicativo, tudo bom?
1: Tudo jóia.
2: Ô, Paivinha, toca pra gente aí, Jamileiro e Marciano, rapaz, a moda boa aí, Paredes Azuis.
1: Essa é bruta, hein?
2: Tem.
1: Verdade.
2: Tô feliz, tô na top.
1: E aí, meu irmão, grande abraço pra todos os motoristas de aplicativo que vem acompanhando a nossa programação, dando a carona pro Wesley Paiva, né? Nas ruas de Campo Grande, fazendo a nossa audiência crescer a cada dia que passa. Valeu, tamo junto e misturado. Boa tarde, tô lavando roupa e curtindo a Top FM. Me coloca no sorteio, Silvana Carvalho do Parque Lajeado. Oi, Silvana, você tava sumida, hein, menina? Obrigado aí pela sua audiência, pela sua companhia. Quem mais tá falando com o Paivinha?
3: Boa tarde, meu amigo Paivinha, que é o Josimar do Santa Emília. Tô
1: Fala, Josi.
3: Tô feliz, coloca eu aí no sorteio aí do Pix aí. Positiva?
1: Positiva.
3: Tamo aqui sobrevoando a rua larga de Campo Grande aí, só na coleta aí, ó. Manda um alusão aí pro meu amigo Antônio Cabeça de Sacola. Positiva?
1: Positiva.
3: Manda uma música do Renan e Raí pra nós aí.
1: Tamo aqui.
3: Cuida.
1: Positiva, meu irmão. Grande abraço pra todos os coletores aí, rapaziada, curtindo a nossa programação. Fala, Josi. Fala, Cabeça de Sacola. Como é que você tá? Tudo top? Vamos que vamos. Tem mais participação? Tem pedido musical? Deixa eu ver. Tem mais um. Dá tempo de colocar mais um áudio aqui na programação, produção? Bora? Quem tá falando?
4: Boa tarde, Pavinho. Boa tarde, Pavinho. Esse é o Claudinei Pereira Lopes, Rio de Jardim, Noroeste. Me coloca no sorteio no Pix. Mengão ontem 3-0 no Libertadores. E o Palmeiras continua sem Mundial. E o Corinthians arrastando no Brasileirão. Tchau, amiga.
1: Vou falar, hoje tem timão aí na parada, meu jovem. Deixa eu mandar um alô especial também pra Adriana curtindo a nossa programação.

seus olhos. Miromar e o Luciano, também conhecido aí como Zezé de Camargo, né? Grande abraço pra todo mundo, continua a nossa programação, fechando mais uma super sequência musical aqui no palco da Top. O Pai Vinha vai ali dar mais uma respirada, tomar uma água, que esse bloco foi de arrepiar. Já já eu volto com mais moda, não sai daí não, é rapidão. Ó, quem chegar primeiro na volta, espera o outro, segura aí.

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0: eu tava dançando aqui. Vou falar um negócio pra você, viu? Aproveitei que tô sozinho aqui no estúdio, já dancei, já arrastei as cadeiras pra um lado aqui, tirei os microfones da frente, peguei o pilungo. Bora que bora, tamo junto e misturado, agradecendo a audiência, a companhia, todo mundo participando aqui com Wesley Pai nessa tarde gostosa, especial de quarta-feira, dia 27 de maio de 2026. Deixa eu ver aqui, boa tarde, Paiva, toca um Leandro e Leonardo, Claudinho do Noroeste, curtindo a nossa programação, Adriana Alves tá curtindo também. Fala, Adriana, como é que você tá? Boa tarde pra você, obrigado pela audiência, pela companhia, a participação do Júnior Cedrão, me coloca no sorteio do Pix. Fala, Júnior, como é que você tá, meu jovem? Tudo top? Ela escreve aqui Grace, mas eu acho que é Grace, né? Grace Nogueira, curtindo a nossa programação, abraço pra você também, obrigado pela companhia e pela audiência, tá bom, menina? Bora, tem mais, quem tá falando aqui com Wesley Paiva?
1: Boa tarde, Paiva.
0: Boa tarde.
1: É Maria de Fátima do São Corrado.
0: E aí, Maria?
1: Gostaria de ouvir com Christian Ralph, Cheiro de Shampoo.
0: Cheiro de Shampoo.
1: E me coloca no Pix.
0: Tá falado. Ela mandou mais um áudio aqui. O que foi? Será que ela mandou aqui? Ah, não mandou, foi nada. Me coloca no sorteio do Pix. Deixa eu ver o nome da pessoa. Rose Pereira. Tá curtindo a nossa programação aí na Fazenda Vista Alegre, em São Gabriel do Oeste. Oi, Rose. Tudo bem com você? Obrigado pela companhia aí na Fazenda Vista Alegre, São Gabriel do Oeste, na nossa audiência também. Quem mais tá falando aqui com o Pai Vinha? Quem fala?
2: Boa tarde.
0: Tarde.
2: Aqui é também de Camapuã, aqui, motorista de aplicativo, Rondinelli.
0: Rondinelli.
2: Aplicativo Conexão Urbana. Ligado todo dia na Top FM.
0: Ô, coisa
2: Camapuã,
0: boa.
2: Camapuã, Mato Grosso do Sul e São Gabriel do Oeste.
0: Maravilha, meu irmão. Obrigado pela audiência aí. Todos os motoras de aplicativo do estado que tem acompanhado a nossa programação, dado uma carona em todos os programas aí, né? A gente, além de comunicadores, de colaborador aqui da emissora, a gente é ouvinte também. E aí nós ouvimos sempre os amigos participando, motoristas de aplicativo de várias partes do nosso estadão, tá bom? Valeu, tamo junto. Boa tarde, Pai Vinha, tudo certo? Me coloca no sorteio do Pix, tô feliz, tô na top. Deixa eu ver a Bruna. Bruna Milian chegou junto no pé do Eito também. Quem mais tá falando com o Pai Vinha aqui?
3: Boa tarde, Pai, aqui é o Reinaldo Campo Alto aqui, ó.
0: Coloca Reinaldo.
3: O sorteio aí do Pix aí, ó. Um abraço pra todo mundo aí da rádio.
0: Valeu, meu irmão, tamo junto, misturado. Tem mais, tem mais.
4: Boa tarde, Pai Vinha, boa tarde. É o Josimar aqui do Inápolis. Um abraço pra galera que passa subindo a programação. Top aí. Vai lá no Pix.
0: Valeu, a galera aí do Jardim Nápoles, curtindo a nossa programação. Diegão, tá chegando junto no pé do Eito. Quem mais? Quem mais? Quem mais?
5: Boa tarde, Pai Vinha. Estou feliz, estou na top. Sou Eliane de Camapuã.
0: Oi, Eliane.
5: Estou aqui te ouvindo, te curtindo, ouvindo essa voz maravilhosa. E toca qualquer música pra mim que seja um modão. Um beijo no seu coração.
0: Valeu.
5: Eliane de Camapuã.
0: Galera de Camapuã, obrigado pela audiência, pela companhia aí, tá bom? Mas não precisa mentir também, né? Quem mais?
6: Boa tarde, Pai. Então, Juliano do Jardim Aeroporto. Me põe no sorteio do Pix. Dia 3 agora na abertura da Copa é meu aniversário.
0: É mesmo?
6: Quero ganhar esse Pix pra eu poder queimar uma carninha, beleza?
0: Ah.
6: Eu ofereço a próxima música pra todos os ouvintes aí. Gileno
0: tá
6: do Jardim Aeroporto.
0: Valeu, Gileno do Jardim Aeroporto.
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Pra matar a saudade aqui na programação, música de 1991, aqui na parada. Esse é o palco da Top, tocando só aquelas que você merece ouvir, né? Aquelas que você gosta. Eu sou Wesley Paiva. Vou ali.

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0: 3:24.
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0: Paulinho, duas vezes você. Eita, pega. Suas brutas tocam aqui na nossa programação, né? Fala a verdade. E aí, como é que você tá? Bora, daqui a pouquinho tem um sorteio, deixa eu ver aqui as nossas últimas participações e daqui a pouquinho rola o sorteio aqui no palco da Top desta quarta-feira.
1: Estou na Top, boa tarde, Paivinha.
0: Tarde, meu irmão.
1: Filho do aplicativo.
0: Fala, jovem.
1: Toca com Dudu e Dalvão, Rastro, na areia.
0: Boa. Valeu, meu irmão. Obrigado pela audiência, obrigado pela participação. Boa tarde, Paivinha. Estou ligado aqui na programação. Tô feliz, tô na Top. Rosângela, lá do bairro União, chegando junto no pé do Eita. Maria Tereza Aguirre, do Jardim no Rancho, já mandou mais uma mensagem aqui pra nós. Deixa eu ver quem mais tá participando.
2: Boa tarde, Wesley Paiva. Aqui é Patrícia Esquibel. Eu tô feliz, eu tô na Top. Me coloca aí no sorteio do Pix, que Deus te abençoe.
0: Tá falado, menina. Tamo junto, misturada, Patrícia. Tem mais áudio. Quem tá falando?
3: Boa tarde, aqui é Ana Maria do Jardim. De aeroporto, me coloca nesse Pix aí de 100 reais. Tô feliz, tô na Top.
0: Ana Maria do Jardim Aeroporto, curtindo a nossa programação, participando
4: do
0: sorteio.
4: Paivinha, boa tarde, Paivinha. Aqui é a Delcio da Mega Stand da Vila Carvalho.
0: Fala, Deus.
4: Tô feliz, tô na Top. Toca uma música pra nós aí, Pé de Cedro com Tradição, e oferece aí pro nosso amigo Paraguai, o famoso boi da Mega Stands.
0: Vixe.
4: Valeu, Paivinha, tô na Top, tô feliz.
0: Tá falado, tá dado o recado. Boa tarde, Paivinha, me coloca no sorteio. Aqui é o Tilanga do Manuel Taveira. Fala, Tilanga, como é que você tá, meu jovem? Tô top. Tem mais áudio, quem tá falando?
5: Oi, Paivinha, tô feliz, tô na Top. É Dorlinho da Vila Bandeirante. Quero participar do sorteio. Boa tarde.
0: Valeu, Dorlinda, Vila Bandeirantes, curtindo a nossa programação. Tem mais participação.
6: Boa tarde, amigo Paivinha.
0: Tarde.
6: Toca pra nós aí, Maria Mendonça e Cristina Araújo, de quem foi a culpa. Tô feliz, tô na Top. Coloca a gente no sorteio aí. E Bangão inteiro escutando você aí, né, na programação, hein?
0: Tamo junto,
6: fala,
0: meu irmão.
6: Seu Carlos.
0: Valeu, galera. Tamo junto, misturado. Todo mundo ligado sempre na programação da Top. Quem fala?
7: Fala, Paivinha, Paivinha. Quem fala aqui é o Nenzo da Vila Margarida. Me põe no sorteio desse Pix aí, bicho.
0: Você tava sumido, hein, cara?
7: Uma pra vitória do Corinthians hoje, hein? É nóis.
0: É nóis. Tava sumido. Que foi? Que bicho te mordeu, meu jovem? Grande Nenzo, um abraço pra você. Tamo junto, misturado. Quem mais tá falando aqui com o Wesley Paiva? Bom, mandou a mensagem e apagou, né? Que é isso? Coisa feia. Deus viu o que você escreveu aí, viu? Ele é Amar Ferreira, tá curtindo a programação no centro de Campo Grande, quero participar do sorteio. Aí aqui, olha, já tô cruzando os dedos pro sorteio. A minha amiga Rayane da Silva Gonçalves Pereira, boa sorte pra você. A Gabriela do Copa Vila, chegou junto no pé do Eito também. Tá dizendo que tá ligada, tá na audiência.
8: Boa tarde, meu amigo Paivinha.
0: Tarde.
8: São Mar do Santa Emília. Tô na Top, tô feliz. Coloca eu aí no sorteio aí do Pix aí. Positiva?
0: Positiva.

0: Tá bom, meu irmão. Vamos fazer o seguinte: moda já não tenho mais como atender, que já tem alguns pedidos atrasados aqui, né? Deixa eu atender mais um pedido musical. Galera participando, daqui a pouquinho tem um sorteio.
1: Tá top!
2: Um Wesley Paiva.
0: Sou eu.
2: Wesley Paiva.
0: Sou eu.

Sete de Deus, Eduardo Costa, aquela parada mais gostosa no rádio, eu sou Mato Grosso. Alô, Johnny Love, tá arrebentando a boca no balão nas ruas aí com a nave man. Onde será que vai estar o Johnny Love fazendo a desimagem hoje aí? Eita, velho. Já deu um sorteio aqui dos prêmios dessa tarde gostosa de quarta-feira. E ao som do Eduardo Costa, vamos finalizando mais uma sequência musical daqui a pouco.

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1: Olá, no episódio de hoje falaremos sobre a primeiríssima de todas as Copas, a Copa de 1930, disputada no Uruguai. Nossos vizinhos sul-americanos foram escolhidos como sede da primeira Copa do Mundo organizada pela FIFA, por serem uma das principais potências futebolísticas da época. A Celeste, como é apelidada, a seleção uruguaia, tinha acabado de se consagrar campeã da modalidade nas Olimpíadas, naquela que era então a principal competição internacional do esporte. Na época, as viagens internacionais de longa distância eram feitas principalmente por navio e demoravam muito tempo. Era muito mais fácil para as seleções sul-americanas chegarem ao Uruguai do que as delegações de outros continentes, como a Europa, por exemplo. Por isso, a primeira Copa do Mundo foi uma espécie de Copa América vitaminada, com 7 seleções da América do Sul e apenas 4 seleções europeias. 2 outras seleções da América do Norte completaram o total de 13 países participantes daquela primeira edição. Ainda não se disputavam eliminatórias. Então, todos os países filiados a FIFA receberam um convite para jogar o torneio. A nossa seleção brasileira estava entre esses afiliados e aceitou prontamente o convite, dando início à tradição que dura até hoje de jamais ficar de fora da disputa de uma Copa do Mundo. Com um time composto apenas por jogadores cariocas por causa de uma briga entre as federações do Rio e de São Paulo na época, e utilizando uniformes brancos simples, o desempenho brasileiro não foi digno de nota. Fomos eliminados na primeira fase, em um grupo que contava ainda com Bolívia e Iugoslávia. A Iugoslávia enfrentaria e o Uruguai na semifinal, sendo eliminada depois de uma derrota por 6-1. Mesmo placar do confronto entre Argentina e Estados Unidos, que determinou os argentinos como finalistas contra seus grandes arquirrivais uruguaios, donos da casa. A primeira finalíssima de uma Copa do Mundo foi disputada no dia 30 de julho e viu os argentinos saindo da frente com um placar de 2-1 ao final do primeiro tempo. No segundo tempo, a força e a qualidade do futebol uruguaio desequilibrou a partida, que terminaria em 4-2 para os donos da casa. Uruguai, enfim, se consagraria como o primeiro campeão de futebol do mundo. Eu sou Wesley Paiva e fique atento aos próximos episódios e continue descobrindo um pouco mais sobre a fascinante história de todas as Copas.
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13: 3:46.

0: você prestou atenção na letra dessa música, você prestou atenção nessa melodia, é uma reflexão aí, né? 3:51, hora de fazer o sorteio, daqui a pouquinho tem a galera do balaio, o Marrom Gracê já tá por aqui, né, Marrom? Pra fazer aquele barulho, aquele agito. O Marrom que tá arrebentando a boca do balão junto com o Robson Ramos aí. Olha, eu vou falar um negócio pra vocês, essa dupla aí vai dar pra falar, viu? Ei, rapaz do céu. Ei, meu Deus do céu. Marrom, Marrom, senta aqui, vem aqui um pouquinho, Marrom. Cara, Marrom, esse nosso diretor aqui, ele pegou aí a galera que ninguém queria mais e trouxe pro rádio de novo, né, Marrom?
1: Pessoal das antigas, né?
0: Pessoal das antigas. Quando eu falo que ninguém queria mais, ele pegou aí uma galera, né? O pai vinha mesmo, eu já tinha aposentado, viu? Aí eu desaposentei, a Top me desaposentou, né?
1: Eu passei lá pela Jovem Pan.
0: Você passou pela Jovem Pan?
1: Jovem Pan. Pan. Entendeu?
0: Pan.
1: Aí era Globo antes, né?
0: Sim.
1: Aí depois ela virou Pan, aí me chamaram pra Pan. Aí eu fiquei lá um tempo lá, mas aí eu não parei não, viu?
0: Não parou.
1: Fui mexer com pula-pula, com carretinha, puxar mudança, fazer negócio de aplicativo também, trabalhar, não pode parar não, pô.
0: Até porque se a gente para, o bicho pega, né?
1: O bicho pega, é verdade, então. A mulher põe pra trabalhar em casa.
0: O Marrom que é mais novo que uns 2 anos aí, a gente para, não dá pra parar, meu jovem.
1: Não pode parar.
0: Não pode.
1: É verdade. Eu não queria ter parado. Que deram uma parada na gente pra poder viajar, né?
0: Tá certo.
1: Conhecer o mundo.
0: Conheceu o internacional também, Paraguai, Bolívia?
1: Isso!
0: Eu também fiz essas viagens aí, mano. Então tá bom, daqui a pouquinho valeu. Tem um balaio total com muitos prêmios. E ó, parabéns pelo trabalho que você tem feito aí. Junto com o nosso amigo Robson, a Edilene, né? Essa equipe tá fazendo um barulho gigantesco aí, né? Naquele horário gostoso, que é o horário de pico das nossas ruas aí.
1: Até as
0: 19 horas. Pega todo aquele movimento. Todo mundo ouvindo.
1: Verdade.
0: Valeu, Marrom. Grande abraço. Deixa eu fazer um sorteio aqui então pra gente finalizar essa programação. E já liberando o espaço então pra galera do balaio total. Bora, senhoras e senhores. Cadê o meu peão daqui? Achei. Bom, vamos fazer o seguinte. Eu preciso da confirmação da audiência aí pra poder validar o prêmio, tá bom? Vou fazer os 3 sorteios da ordem e aí na sequência a gente fala os nomes, ok? Então tá bom, tá valendo. Sorteio primeiro aqui então do Kit Tereré. Atenção, Kit Tereré saindo aqui pro final do telefone. Já pode liberar, pode deixar rolar. Direto aí, final do telefone já parou, ó. Chegando. Final do telefone 7265, Kit Tereré com a erva Constança. A erva mais saborosa e aquela que dura mais no seu tereré. 7265, final do telefone, faturou o Kit Tereré. Bora pra camiseta, diretão. Bora que bora, camiseta saindo aqui pro final do telefone. Já pode parar. Meu Deus, mas teve participação. Ó, a galera que eu não consegui mandar o alô também tá participando do sorteio, tá bom? Vamos lá. Final do telefone 0161, final do telefone 0161, faturou a camiseta. E agora o Pix, já na sequência, o Pix de 100 pila. Não pode ser o pai vinho? Bora que bora. Atenção, pode parar a hora que quiser aí, tá bom, Marrom? Marrom tá me auxiliando. Ficou bom esse sistema de sorteio aqui, né, Marrom? Ficou diferenciado, né?
1: Ficou diferente, ficou legal.
0: Ficou bom. A gente faz toda a seleção de todo mundo que participou. E ó, gente, eu quero dar um recado antes de fazer o sorteio do Pix. A partir da semana que vem, a gente vai ter uma programação diferente. Cada dia a gente vai sortear um prêmio aqui no palco da Top, tá bom? E no final do sorteio, você tem que validar aí a sua audiência pra poder concorrer, senão a gente sorteia outro, tá bom? Não acumula, não vai acumular, mas se não confirmar a participação ali, falar sou eu, você vai perder o prêmio. Combinado? Bora lá, o Pix tá saindo aqui então pra quem? Atenção, final do telefone 4194. Final do telefone 4194, ok. Agora sim, bora lá, o Marrom já tá me ajudando aqui. Foi você que estreou esse sistema aqui, Marrom?
1: Sim.
0: Você que estreou esse sistema.
1: A gente começou com esse sistema, esse barulho aí.
0: Rapaz, entendeu? É legal, né?
1: Efeitos e tal.
0: Bora lá, agora já tem os 3 nomes aqui, ó. Final do telefone 7265, foi o Kit Tereré. Maria Auxiliadora, já tem que chamar nós aí. Já chamou aqui, ó.
1: Rapidão,
0: ok,
1: hein?
0: Tô ouvindo. Ok, é isso.
1: Aqui fez barulho.
0: Final do telefone. Atenção, final do telefone 0161. Também já confirmou a participação, João Augusto.

0: costurou a camiseta aqui do palco da Top. E o Pix? Até agora ninguém apareceu aqui do Pix. Como é que faz? Antigamente o bolo, a gente comia o bolo quando não vinha buscar. O Pix podia ser assim também, né? Ah, já tá respondendo aqui.
1: É rápido, hein?
0: Ah, meu Deus do céu. Final do telefone 4194. Faturou o Pix, Ana Lúcia Ferreira. Faturou o Pix de 100 pila. Valeu, gente. Forte abraço pra todo mundo. Vou liberar a galera do Balai, já tá no pedaço. Amanhã, se Deus quiser, estarei de volta.
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5: Chegou chegando.
6: Cheguei, Brasil.
5: Muito que bem. Agora faltando 14 segundos para as 16 horas por aqui. Chegou bem, hein? Muito que bem. Começando a partir de agora, o Top Sertanejo com Gilberto Oliveira. Você estava aí na conferência da programação aí em rede com Wesley Paiva, o paivinho do rádio. Agora com Gilberto Oliveira por aqui.
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5: Começando sempre assim, Tony Alisson, hoje para você, filho de Davi. Boa tarde para vocês. Sejam todos muito que bem-vindos. Boa tarde.

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1: Aí, fechando pra você a primeira sequência do Top 7 de hoje, por aqui, meu filho. Ato de bravura. Tô mega feliz por aqui. Quarto, família. Quarta-feira abençoada pra todo mundo aí. Só que tá sintonizado, antenado aqui, ó. Na top. Anto de bravura na voz de Pedro Paulo, mas o Alex também, hein? Olha só o Fidumo, mais o Zeca, Anjo, Safadex. Gente do céu, Maiara, mais a Maraísa. Só de que cê beija bem, viu? Edbrito e Samuel, bebo de novo, Estrela Caída. E olha, outros grandes sucessos por aqui. Léo e Rafael, a música Carretinha. E também, claro, a música com Tony Alisson, Filho de Davi. Começando bem a programação por aqui hoje, hein? 16:20 em Camavô, Mato Grosso do Sul. A partir de agora, tá liberado pra você o 9611-4048. Só pedir a sua preferida, viu? Mandando aquele top alô pra você que tá sintonizado aí, pessoal das fazendas, sítios e chácaras. O pessoal também dos distritos aí, turminha. Um alô todo especial pra vocês, um finalzinho de tarde, de bênçãos na vida de cada um de vocês aí, tá bom? O pessoal também curtindo a programação, trabalhando ao som da Top FM, Camapuã, Mato Grosso do Sul, 90.9, hein? Turminha, pra você no comércio de Camapuã, um bom trabalho pra você, o pessoal nas construções aí, turminha, nas oficinas, obrigado pela Top Companhia, viu? Tá liberado, cap de moda, tá liberado pra você, tá bom? 9611-4048.
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11: 4:24.

0: começando por aqui mais uma top sequência. Fechamos assim, hein? Top demais da conta. Paulinha Matos, aí sim, hein? Que sorte a nossa. Por aqui também Hugo Pena, mas o Gabriel, delícia. Música de 2008, música e composição aqui da Terrinha, viu? Romair Borges, você tá doido, hein? Olha, Roberta Miranda com Solange Almeida, meu dengo, top demais.
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0: Muito que bem, 16:41 por aqui. Aquele top alô pra você, onde quer que esteja aí, é o som da Top FM. Alô, Rosé, como é que você tá, menina? Tudo bem? Ela, boa tarde, olha, toca aí o Zezé, ele mais o Luciano, irmão da Lua, tá bom? Obrigado, é Rose Pereira, Fazenda Vista Alegre, São Gabriel. Rose, obrigado pela top companhia, tá bom? Seu pedido é uma ordem, sempre, sempre por aqui, já, depois do intervalo.
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6: 4:45.
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0: Esse é o nome do sucesso por aqui, Beberrão. Na voz deles, Munhas Mais o Mariano. Será que é assim que nós temos, meu filho? Ai, rapaz do céu. Só assim não, hein? Por aqui, Beberrão, Munhas e Mariano, fechando mais uma top sequência. Sequência daquele jeito que você gosta, por aqui na Top FM 90.9. Eu tô muito que feliz por aqui, finalzinho de tarde, maravilhoso e abençoado de quarta-feira. Vem comigo, vem ser feliz aqui, ó. Na Top, 17 horas pontualmente em Camapuã, Mato Grosso do Sul, ouvimos um tal Munhoz, ele mais Mariano, um beberrão, mas também por aqui, outra música da terrinha, viu? Fora do Eixo, composição do Ronald Borges, na voz de quem? Ela, saudosa Marília Mendonça, né? Ai, gente do céu, pena que ela trabalhou pouco essa música, viu? Se não, mas tava bonito da fita, né, Ronair? Você tá doido, rapaz. Ah, ela morreu assim na melhor parte da vida dela, né? Questão que tudo que ela gravasse, olha, era sucesso. Podia ter certeza disso, viu? Essa música seria um grande sucesso aí na voz da Marília Mendonça. Mas ela trabalhou pouco essa música, viu? Muito que pouco. Olha, Breno e Matheus também passaram por aqui com o DJ Arei SL, viu? DC pro ABC. Bom demais. Zezé, a primeirinha. Ele mais o Luciano, irmão da Lua, amigo das estrelas, atendendo o pedido da Rose lá de São Gabriel. Ô, Rose, como é que você tá por aí, beleza? Obrigado pela top companhia, viu? Pessoal de São Gabriel do Oeste, um beijo no coração. Pessoal também que sintoniza com a gente no Areado, viu? Obrigado pela sintonia, né? Os distritos aí, Ponte do Coxo, Santa Teresa, teve uma festança, né? Santa Teresa, eu estive por lá depois de 20 anos, você tá doido, hein? Só pra matar a saudade.
1: Exatamente.
0: Exatamente, rapazinho, você não entende nada da minha vida. Ai, meu Deus do céu, é fácil não, viu, gente?
1: Chama a polícia.
0: precisa não, você tá doido, viu?
2: Aqui é que você é muito babão.
0: É, não tinha que correr aqui que você é um bobão, viu? Ah, você tá doido, rapaz?
3: Tô achando você nervoso.
0: Como é que é?
3: Tô achando você nervoso, viu?
0: Ai, presidente, sai da minha vida. 17 horas e 1 por aqui. Vou fazer o seguinte, vamos ali rapidinho, daqui a pouquinho tem muito mais e tá liberado pra você, viu? Até as 19 horas de hoje, o 9611-4048, WhatsApp da Top FM 90.9 aqui em Camapuã. Tá liberado. Manda pra cá, faz seu pedido, que a gente manda pra você, tá bom?
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10: 5 e 6.
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0: aí, que beleza, que maravilha, 17 horas e 20 minutos por aqui. Fechamos mais uma top sequência aqui, ó. Daquele jeito, Chitãozinho Chororó, cavalo enxuto, hein? É, meu filho. Também por aqui o Chico Rei, mas o Paraná, saco de ouro. Belinha, com Chama Campeira, Por Onde Andei, Dona de Casa e Piscina, na voz de Christian Ralph. Olha que sequência, hein? Só sequência top por aqui. Só as melhores rolam aqui, viu? Como é que é, rapazinho?
1: Exatamente.
0: Você se intromete em tudo, né, gente? Olha, uma boa tarde pra todo mundo. 17h20 por aqui, mandando nosso alô todo especial a essa galerinha antenada com a gente. E olha, hoje vou mostrar mais um pouquinho do trabalho do Gircel da Viola, viu? Quiser contratar, pode falar com o de Oliveira aqui, tá bom? Rapaz, o homem tá virado em composição. Trouxe, mandou mais uma pra mim, tá quentinho por aqui. A gente vai colocar ela daqui a pouquinho pra você depois do intervalo.
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6: 5h24.
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6: Por aqui de volta, 17h24. Chegando por aqui o sucesso que eu falei pra vocês, o Gisele da Viola, aumenta o som aí, o nome da música, Silêncio no Quarto, aumenta aí.

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0: gente, que bem, fechamos assim, Grupo Batidão Pantaneiro, é o nome da música, viu? Com o Grupo Batidão, é, quando o Pantanal também por aqui chama Mé na Varanda, olha, Douradinho, olha, o João Mulato, mas o Douradinho com a música Moradia e Daniel, olha que maravilha, Canto da Terra Malicioso, eita nós, hein? Top demais! Se é top, a gente sempre toca por aqui, né não? E claro, começamos aí com a música do Gircel da Viola, rapaz, você tá doido? Silêncio no quarto, hein? Nossa, que pancada de moda. Daqui a pouquinho vou colocar mais uma por aqui pra você, tá bom? Joia! Agora, 17:40 em Camapã, Mato Grosso do Sul, Brasil. Turminha, como é que vocês estão por aí? Tudo certo? Tudo ok? Uma boa noite pra todo mundo, viu? Uma boa tarde, uma noite. Maravilhosa, abençoada. O Mário do Carmo ontem chegou um pouquinho atrasado, né, Mário? Hoje chegou aí, na hora certa. Ai, tarde, meu companheiro. Tô na escuta, ele falou por aqui, bebendo com os amigos. Ô, Mário, não tá não, rapaz. Ô, eu não sou seu amigo. Moço do céu. Ai, tudo beleza, Mário? Bora, daqui a pouquinho, depois do intervalo.
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17: 5:46.
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0: Jujurção da Viola pra você. Top demais, você é top, a gente toca por aqui. Agora 18 horas e 2 minutos. Também por aqui. É, olha só a modona que rolou por aqui, viu? Cê tá doido, de Paulo e Paulino, Boiadeiro Herante, Castelo e Mansão. Depois, Que a Rosa Mudou, Gilberto e Gilmar também. Por aqui, com a música Cabocla Tereza, atendendo os pedidos por aqui. Meu companheiro Mário pediu aí a música Bebendo com os Amigos, claro. E a gente atendeu prontamente, rapidamente por aqui. Assim que funciona, né? Com o Teodoro mais o Sampaio. Meu companheiro Márcio tá chegando agora. E aí, como é que você tá, Márcio? Fala com o de Oliveira por aqui, meu filho.
1: Boa noite, meu amigo Gilmar.
0: Boa noite.
1: Curtição Carreira e Pardinho, Terra Roxa.
0: Terra Roxa.
1: Se você estiver ouvindo aí, beleza? Pro final do Moro, pra todo Gustavo. Beleza? Abraço, boa noite.
0: Valeu, tá dado o recado, meu companheiro Márcio. Seu pedido é uma ordem por aqui, meu companheiro.
2: Chama a polícia.
0: Não,
2: chama a polícia.
0: Meu Deus do céu. Que é isso? 18 horas e 3 minutos. Daqui a pouquinho tem mais.
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3: 6 e 6.

0: sequência. Aí, fechando mais uma top sequência, hein? Olha só, um poporri só de pagodão de viola por aqui. Dessa vez, finalizando mais uma sequência na voz do Divino e do Donizete, hein? O trem que pula, hein? Também por aqui, outros grandes sucessos rolaram por aqui, viu? Às 18 horas e 20 minutos. Tô feliz. Tô na top, tô mega feliz por aqui, comecinho de noite. Ei, que maravilha, quarta-feira de bênção na vida e todo mundo aí, viu, família? Também por aqui, o Carreiro, mais o Carreirinho, Peito Sadio, Paixão Bruta com Delay, mais o Dorivan. E começamos com o Tchum Carreiro atendendo o pedido do Márcio aí, hein? Olha só, Terra Roça, o Márcio, modona, hein? Top demais. 18 e 20, daqui a pouquinho, tô de volta.
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7: 6:25.
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fechando mais uma top sequência com um pagodão de viola. Com eles, hein? Jorge e Matheus. Rapaz, o menino também vai na viola aí. Cê tá doido, hein? Olha, o Ivo de Souza, Sonho de Caboclo, cutucando a vizinha por aqui, os irmãos da viola e Felipe Falcão, hein? A música O Milagre da Santa. Começamos assim. Agora 18h40 em Camapuã. Finalzinho da programação já na próxima sequência, viu? Não sai daí.

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4: 6h43.
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1: Bem, meus amigos, chegou um momento diferente no show do Teodoro e Sampaio. O grande desafio, Teodoro contra o Sampaio.
2: Mas se é desafio, você vai me ofender.
1: E se você me ofender também, o trem vai ficar feio.
2: Então vamos combinar algumas coisas?
1: Vamos.
2: Você não pode ofender minha família.
1: E você não pode ofender a minha também.
2: Senão eu fico nervoso.
1: E eu fico de novo também nervoso.
2: É? Então quem é que vai começar?
1: Pode começar você.
2: Eu?
1: É.
2: Sem problema.
1: Mas cuidado.
2: Cuidado. Som na caixa então pra mim. Thank you.

0: aí, fechando pra vocês mais uma top sequência por aqui, viu? Olha, o Teodoro Sampaio também passaram por aqui, desafio, que o Parada Dura com Lucas Exitácio Caipirinha. Alô, Campo Grande, começamos assim com Jazz e Jadson. E agora, fechando mais uma top sequência, Goiânia e Paranaense, viu? Essa moda é chique do ódio, hein? Seguinte, agora 18:56, é hora de eu ir embora, quer deixar um beijo no seu coração e o convite para estarmos juntos amanhã.
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0: Pra fechar por aqui com um salve de ouro, Luiz Guilherme Justo da Viola, Cavaleiro das Noites sem Lua. Boa noite pra você. Até amanhã. Boa noite, aumenta aí.

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8: 7 e 2. 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
14: Muito bem, são 7:05. Vem comigo.

0: quarta-feira já, hein? É quarta, Bidu!
1: Ai, ai, Bidu!
0: O que você falou? Boa noite! Bora começar o nosso clube do Bidu!
2: Modão!
0: Já tem modão!
2: Cláudio Bidu!

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Que música linda, Bidu. Tá louco? Só o amor vale tudo na vida. Só o amor é a inspiração. Ai, ai, ai. Gente, e aí, como é que vocês estão? Tranquilo? Como é que tá essa super quarta-feira gostosa aí? Hoje é dia 27 de maio. Como é que estão? Tranquilo? Bora pra cima. Estamos chegando depois do Balaio Total. Muita alegria, né? Hoje o Balaio teve o começo do Balaio. Teve nosso amigo, nosso chefão, Antônio Meno, apresentando a Edilene. Depois chegou o nosso Robson Ramos, né? Junto com nosso amigo Marrom. E muita coisa boa no Balaio hoje, gente. Você viu aí? Enfim, vamos tocar a nossa festa, o nosso clube, até as 9, com muita alegria, muita música. Vocês podem participar. Nós temos hoje aqui, vou baixar até o som aqui. E você que não entendeu ainda, nós temos pra vocês aqui, gente, um pix de R$100, tá? Pra você participar. Manda sua mensagem aí. Vou falar só pra você, tá? 992188550 pra você concorrer a 100. Manda sua mensagem aí. Vai mandando aí, vai mandando aí. O seu fica quieto, hein? Na boca pequena. Vamos lá, gente. São 7:15, 7:15. Munhoz e Mariano. Sonho bom, boa noite.

o Red Top de Rádio, Peduzinho até as 21 com muita alegria. 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

99218-5050. Eu vou ali. Adivinha. E já volto. Sai daí não. Se você procura a rádio, não vai encontrar. A top é a melhor que tem e não tem pra ninguém. Eu vou e volto rapidinho.

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0: meu querido. Só ouvindo aqui o Clube do Bidu, melhor rádio da noite do Campo Grande.
1: Tamo aqui.
0: Tem uns cavalos gritando aqui, mas tamo junto, tá, meu querido?
1: Obrigado, Vanderlei. Boi de Ouro ligado na Rede Top Rádio lá no bairro Nova Lima. Boi de Ouro. Gente, Boi de Ouro lá no bairro Nova Lima tem uma carne top. Eita, Boi de Ouro. Alô, Vanderlei. Obrigado pela audiência.
2: Boa noite, Bidu.
1: Boa noite.
2: Fezão, na escuta. E aí, Júnior? Uber. Tô feliz, tô na top. Me coloca nesse sorteio. Esse Pix é meu hoje.
1: É seu, hoje é seu.
2: Deixa eu te falar, toca pra nós
1: manda,
2: aí.
1: Manda, lança.
2: Amaremos, Barreirito.
1: Amaremos, aí.

0: quê?
1: Ah,
0: é música, música da Trop, para com isso, tá com isso. Gente, é o seguinte, são 7h36, como é que tá essa super quarta-feira gostosa aí? Manda sua mensagem, quer falar com você, manda seu áudio, seu recadinho, né? Nós temos pra você aí um pix de R$100 pra quem participa. Você que tá em Campo Grande, obrigado pelo carinho, obrigado pela grande audiência. Você que também, né, está em Camapuã, Caracol, Vladimir Dourados, Ibiema, participe aí. Manda seu louco recadinho, quero falar com você. Fazendo o que nessa super quarta-feira aí? Trabalhando, viajando nas estradas do nosso MS. Então participa aí. 992188550, seu Bidu.
2: Boa noite, Bidu. Adriana aqui de Estrela Dalva. Chegou lindo. Chegou contente. Seja bem-vindo. É isso aí. Vamos animar nossa noite aí.
0: Alô, Adriana.
2: Coloca no sorteio do Pix.
0: Sentar o sorteio sim, tá? Vamos brigar pela grande audiência aí. Quem mais tá com o Bidu?
3: Opa, Cláudio Bidu.
0: E aí, jovem?
3: Da Casa Oliveira, Vila Popular.
0: Ô, meu galo,
3: velho. Motorista de aplicativo, tudo bom? Tô feliz, tô na top. Cláudio Bidu, diga, amigo da
0: diga,
3: gente.
0: Diga.
3: Cláudio Bidu não toma referente. Ô, Bidu, passa João Mineiro e Marciano aí, parentes azuis, tá bom? Um abraço.
0: Obrigado pelo carinho. Quem mais tá com o Bidu? Fala com o Bidu.
4: Boa noite, Bidu.
0: Boa noite.
4: Na top, Mário tá? Aparecido da
0: Silva. Mário.
4: Opa, hoje eu sou do Campo Grande, mas hoje eu tô em glória de Deus na casa do meu irmão.
0: Que bacana.
4: Do Manuel.
0: Ô, seu Manuel.
4: Tamo junto. Meu telefone não quis fazer ligação, já tô fazendo um dele. Abraço.
0: Tá certo, Mário Aparecido. Obrigado pelo carinho. Tá no sorteio, seu Mário Aparecido.
2: Boa noite. Excelente quarta-feira pra você, a Catenara Aparecida, o bairro Aero Rancho, sempre na audiência.
0: Obrigado.
2: Coloca pra mim a música do Edson e
0: Hudson.
2: Porta-retrato. Coloca no nome do sorteio do Pix, tô feliz.
0: Tainara Aguirre, tá no sorteio sim, obrigado pela audiência. Boa noite, fala com o Bidu.
4: Tô na top, tô feliz, tô na top. Mário Aparecido da Silva,
0: você, Jardim Mário,
4: Monte Alegre.
0: Como é que tá a vida?
4: Boa noite, Carlos Bidu, participar do sorteio do Pix.
0: Você tá no sorteio, Marião, obrigado pela audiência aí, quem mais tá com o Bidu, chegou aqui ele.
5: Boa noite, Biduzinho.
0: E aí, jovem?
5: Boa noite a todos os tops ouvintes do Bidu.
0: Tamo aqui.
5: O Agenor Gerônimo de Souza da comunidade negra de São Benedito.
0: E aí, Agenor, como é que tá a vida aí?
5: Ô, Biduzinho, toca a música Amor Além da Vida aí com César e Paulinho. Faz hora que eu tô pedindo, já pedi pra vários locutores aí.
0: Eu vou tocar pra você.
5: Tocou ainda lá pra mim, Biduzinho.
0: Vou tocar pra você.
5: Tô no Jardim São Francisco, escuta aqui.
0: Obrigado pelo carinho.
5: Coloca no sorteio pra você ver se eu ganho esse Pix ou não retorno na hora uma mensagem pra você aí, Biduzinho. Tô feliz, tô na top, Pix é na top. Coloca no sorteio aí, Bidu.
0: Tá no sorteio,
5: se eu ganhar na hora, eu já mando a mensagem de volta pra você.

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7: 7:43.
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9: Muito bem, são 7 horas e 45. Boa noite.

0: hora que você terminar de lavar o carro, ah, quero pensar que você tirou umas mensagens subindo seu celular.
1: Isso vai dar problema.
2: Ai, ai, eu tô falando que vai dar problema.
0: Vai não,
2: vai dar problema sim, vai dar problema sim. Quem tá comendo? Boa noite.
3: Boa noite, meu amigo.
2: Oi,
3: estamos aqui, Mayara, na Top com meu amigo Bidu.
2: Obrigado pelo carinho, amiga.
3: Depois você toca uma chorosa aí com sua amiga.
2: Aqui toca chorosa,
3: tá?
2: Aqui toca chorosa.
3: Olha uma aí legal. A minha amiga Marina também.
2: Marina?
3: Tá ouvindo você,
2: ô,
3: tá?
2: Marina, um beijo no coração da Marina.
3: Vamos de Bidu.
2: Opa.
3: Fica com Deus. Ótima programação aí pra nós, tá bom?
2: Alô, Mayra, alô, Marina, obrigado pelo carinho de vocês, minhas amigas, curtindo a Rede Top de rádio, é bom demais, né, Bidu? Isso é gostoso, nossos amigos, nossos ouvintes, sempre ligados nas noites de segunda a sexta-feira, tô por aqui na Rede Top de rádio. Olha, são 7:51, tá chegando aqui na Rede Top de rádio, informação do mundo sertanejo, é, fuxico pra vocês e muito mais, né? Nosso amigo Marcão. Então, ei, Marcão, como é que você tá? Boa noite, pode falar com o Bidu, Marcão. Como é que tá? Boa noite, manda.
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5: Fala, turma linda, é quarta-feira, chegamos nela, metadinha da semana, 27 de maio. É o Mundo Sertanejo começando por aqui. E pode parecer improvável, mas a internet decidiu comparar o Luan Santana com o Bad Bunny. E olha, quanto mais você pensa, mais sentido começa a fazer essa história toda. Os dois dominam completamente os seus mercados musicais, né? Luan ajudou a transformar o sertanejo pop do Brasil em uma potência moderna de estádios e streaming. Já o Bad Bunny fez

Registro histórico do Luan Santana passou pela capital carioca e reuniu cerca de 45 mil pessoas no Parque Olímpico. O show virou praticamente uma viagem no tempo, sertaneja, com sucessos como Meteoro, Te Vivo, Amar Não É Pecado, Chuva de Arroz. E o momento que fez o público explodir foi a participação surpresa do Rick Martin. Sim, Rick Martin, que subiu ao palco para gravar ao vivo a música Estranho junto com o Luan, né? Maravilhoso! É o Luan Santana mostrando a que veio, botando pra quebrar, né?

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1: Olá, no episódio de hoje falaremos sobre a primeiríssima de todas as Copas, a Copa de 1930, disputada no Uruguai. Nossos vizinhos sul-americanos foram escolhidos como sede da primeira Copa do Mundo organizada pela FIFA, por serem uma das principais potências futebolísticas da época. A Celeste, como é apelidada a seleção uruguaia, tinha acabado de se consagrar campeã da modalidade nas Olimpíadas, naquela que era então a principal competição internacional do esporte. Na época, as viagens internacionais de longa distância eram feitas principalmente por navio e demoravam muito tempo. Era muito mais fácil para as seleções sul-americanas chegarem ao Uruguai do que as delegações de outros continentes, como a Europa, por exemplo. Por isso, a primeira Copa do Mundo foi uma espécie de Copa América vitaminada, com 7 seleções da América do Sul e apenas 4 seleções europeias. 2 outras seleções da América do Norte completaram o total de 13 países participantes daquela primeira edição. Ainda não se disputava eliminatórias. Então, todos os países filiados a FIFA receberam um convite para jogar o torneio. A nossa seleção brasileira estava entre esses afiliados e aceitou prontamente o convite, dando início à tradição que dura até hoje de jamais ficar de fora da disputa de uma Copa do Mundo. Com um time composto apenas por jogadores cariocas por causa de uma briga entre as federações do Rio e de São Paulo na época e utilizando uniformes brancos simples, o desempenho brasileiro não foi digno de nota. Fomos eliminados na primeira fase, em um grupo que contava ainda com Bolívia e Iugoslávia. A Iugoslávia enfrentaria e o Uruguai na semifinal, sendo eliminada depois de uma derrota por 6-1. Mesmo placar do confronto entre Argentina e Estados Unidos, que determinou os argentinos como finalistas contra seus grandes arquirrivais uruguaios, donos da casa. A primeira finalíssima de uma Copa do Mundo foi disputada no dia 30 de julho e viu os argentinos saindo na frente com um placar de 2-1 ao final do primeiro tempo. No segundo tempo, a força e a qualidade do futebol uruguaio desequilibrou a partida, que terminaria em 4-2 para os donos da casa. Uruguai, enfim, se consagraria como...